0: isso, diz, é preciso dar explicações.
1: Eu sabia que o governo não podia ceder na questão da redução da idade. E o Chega já tinha dito que essa era a principal questão. Portanto, se essa foi sempre a questão, porquê que não tem havido acordo e hoje não há? Quem é que deu o dito por não dito? Eu conheço o Dr. Luís Montenegro há muitos anos. Não acredito que tenha sido ele. Portanto, essa questão tem que ser esclarecida.
0: Braço direito de Passos Coelho pede também mais reformismo ao governo de Montenegro.
1: Este governo que se inspira muito no professor Cavaco Silva, no seu primeiro governo, mas teve um problema, é que não trabalhou como o professor Cavaco. Isso está à vista de todos os portugueses. Não é uma questão só de se inspirar, também tem que trabalhar, tem que apresentar propostas. Por isso é que eu tenho assistido algumas referências. Um governo reformista é um governo que apresenta as suas posições, que é claro.
2: E este
1: não
2: governo é reformista, na sua opinião?
1: A meu ver, tem a obrigação de ser muito mais.
0: Tem sido uma das principais críticas feitas por Passos Coelho, um ausente bem presente neste Congresso. Aproveitem os conselhos de Passos, pede Miguel Relvas.
1: Coelho é uma boa ajuda para o governo. Vejam as suas críticas como uma assessoria gratuita.
0: Em Anadia, de resto, não é esperada a presença do antigo primeiro-ministro, mas seria bem-vindo, diz à Antena 1 o secretário-geral Hugo Soares.
3: Era só que faltava que qualquer ex-líder do PSD, designadamente aqueles que exerceram funções de primeiro-ministro, não fossem bem-vindos ao Congresso.
4: O Congresso Nacional do PSD, às 10 da manhã, abre com o discurso do líder. Luís Montenegro vai apresentar a proposta de estratégia global para os próximos 2 anos. Emissão especial aqui na Antena 1, a partir de Sangalhos, no Conselho de Anadia, no arranque do Congresso do PSD. Depois do impasse, o enviado especial dos Estados Unidos, Steve Witkoff, já está a caminho da Suíça para negociações sobre a questão do nuclear com o Irão. Avança a notícia, o portal norte-americano Axios. O Irão suspendeu esta sexta-feira as negociações de 60 dias com os Estados Unidos depois dos ataques de Israel ao Líbano. Líbano, enquanto país perdido e sem esperança, no meio dos ataques constantes de Israel, é o relato que chega a Safa Dib, filha de imigrantes libaneses em Portugal, com quem o jornalista João Coraceiro conversou esta noite.
5: A família de Safa Dib está longe do sul do país, a 57 quilómetros de Beirute, no Monte Líbano, que resguarda muita gente dos ataques de Israel. Mas nem isso ameniza o efeito da guerra.
6: Todo o Líbano está a sentir a pressão destes ataques israelitas e da guerra. Temos essa situação de uma enorme massa de pessoas deslocadas que está a fragilizar muito o país. É uma situação humanitária insustentável.
5: E cada novo despertar é construído sem certezas, sem rumo.
6: Todos os dias é uma coisa nova, todos os dias Israel ataca, Estados Unidos anunciam um cessar-fogo, no dia seguinte o cessar-fogo é quebrado. Não há qualquer confiança nas instituições e, portanto, as pessoas estão muito receosas e estão muito revoltadas também. Estão revoltadas, estão perdidas. Neste momento é um país que está muito perdido.
5: O país que Safa deixou na década de 80, em plena guerra civil, tinha só 2 anos quando veio para Portugal com os pais e os irmãos mais velhos.
6: No início havia sempre aquela ideia de regresso, mas a verdade é que fomos criando raízes aqui e acabámos por construir as nossas vidas e gostamos muito de Portugal e aceitámos que este também é o nosso país.
5: E a vida passou a ser entre cá e lá, com viagens prolongadas ao Líbano que acabaram no final do ano passado. Dos muitos familiares que Safa tem no Líbano, ela escuta o esforço diário de resistir no meio do desânimo.
6: Sobreviver a uma tentativa de normalidade no meio do caos, mas não é fácil. Porque a instabilidade é muita, começa a haver uma grande falta de esperança.
5: Aos 43 anos, Safa divide a vida política, enquanto deputada municipal de Cascais pelo Livre, com a escrita "O desejo para o futuro no Líbano quase remonta aos anos de inocência com que veio para cá".
6: Que houvesse paz na minha terra natal, aquelas pessoas já mereciam dignidade, recuperar a esperança de um futuro melhor.
4: Em entrevista à Antena 1 esta noite, os desejos da libanesa Safa Dib para o país de nascimento. Esta sexta-feira, na capital do Ghana, terminou a primeira conferência mundial sobre o comércio transatlântico de escravos. Gael de Castro.
7: O encontro de 2 dias reuniu em Acre líderes políticos do Senegal, Libéria, Namíbia, Gâmbia, Guiné-Bissau, Moçambique e da Comissão da União Africana, entre outros. O objetivo foi traduzir uma resolução das Nações Unidas em compromissos concretos para reparar as injustiças históricas ligadas à escravatura. Em março, as Nações Unidas adotaram uma resolução histórica a reconhecer o tráfico transatlântico de escravos como o crime mais grave contra a humanidade. Desde a adoção desta resolução, as discussões e a campanha por justiça restaurativa em relação ao tráfico de escravos ganharam um impulso sem precedentes, afirmou o ministro das Relações Exteriores do Ghana. Embora não seja juridicamente vinculativa, essa resolução, adotada por 123 Estados-membros das Nações Unidas, pede às nações envolvidas no tráfico de escravos que se comprometam com a justiça restaurativa. Desde a adoção da resolução, o presidente francês, por exemplo, apoiou a revogação simbólica dos decretos reais que regulamentavam a escravatura nas colónias francesas. O Ghana já foi considerado o centro do comércio transatlântico de escravos e a França foi o terceiro país mais envolvido no comércio de escravos, depois da Inglaterra e de Portugal.
4: Foi a primeira Conferência Mundial sobre o Comércio Transatlântico de Escravos na capital do Ghana. Já chegou a Miami a mãe de Vozinha, o guarda-redes da seleção de Cabo Verde, depois do lamento do jogador após o empate perante a Espanha no primeiro jogo dos Tubarões Azuis. A administração Trump deu um empurrão e a mãe já vai assistir no estádio ao jogo de domingo, conta-nos a jornalista Camila Vidal.
8: Bola batida, Vozinha. A flor do relvado. Agarra, Vozinha.
9: O nome repetia-se no relato da RTP África Rádio, na segunda-feira. 7 defesas do guarda-redes, um empate a zeros com Espanha, que soube a vitória de Cabo Verde, e um novo herói para o país.
8: O mundo inteiro vai falar de nós.
9: Foi o homem do jogo, mas naquela hora, Vozinha queria ter celebrado ao lado da mãe. Não tinham dinheiro para pagar a caução do visto para os Estados Unidos, contava Vozinha. Mas a isenção deste valor, que pode chegar aos 15 mil dólares, está prevista para os familiares dos jogadores. E a administração Trump também deu um empurrão. Ana Cândida Évora chegou ao aeroporto de Miami esta sexta-feira com dezenas de jornalistas à espera. Poucas palavras e dirigidas ao filho.
10: Como te deseja a boa sorte? Bom jogo.
9: A mãe do futebolista ainda não lida bem com a fama. Dias antes, dizia à Televisão Nacional de Cabo Verde que não teve descanso nos últimos dias.
10: Este dia ali, é Ana para aí, Ana para lá, outra gente a chamar, menina nem tem de comer.
9: Agora em solo americano reencontra o filho, ele que volta a entrar em jogo no domingo frente ao Uruguai.
8: A dizer esta minha ninguém me atira.
4: Josimar Dias, mais conhecido por Vozinha, foi durante as duas últimas épocas guarda-redes do grupo desportivo de Chaves da 2ª Divisão de Futebol em Portugal. O atleta fenómeno deste Mundial passou nos últimos dias de 50 mil seguidores na rede social Instagram para mais de 14 milhões. Marrocos venceu a Escócia por 1-0 em jogo do Mundial. Com este resultado, os marroquinos somam agora 4 pontos. Daqui a menos de meia hora, para o mesmo grupo, Brasil e Haiti medem forças em Filadélfia.
11: Edição da jornalista Cláudia Almeida. 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

Acabou de causar furor no Primavera Sound Porto com o amigo GPU Panic. Molinex andou nas alturas a tocar numa plataforma a dezenas de metros do chão. Mas não é o projeto que reúne os dois músicos, MX GPU, que estamos a ouvir na abertura deste Verdes Anos, mas sim uma faixa pouco conhecida de um tal de Luís Clara Gomes. Para quem não sabe, é o nome real de Molinex. Há 4 anos compôs uma faixa ambiental dedicada a Hong Kong para uma marca de calçado esportivo suíça e destinada a ser ouvida enquanto se anda. Se tens possibilidade de ouvir este episódio na tua caminhada, mergulha num universo diferente do que Molinex nos habituou. Vamos escutar na íntegra, provavelmente pela primeira vez na rádio portuguesa, este trabalho de Luís Clara Gomes. Volto daqui a 20 minutos.

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0: Palavras da Ministra do Trabalho, depois de, contra todas as probabilidades, o Chega ter chumbado a reforma da lei laboral. Maria do Rosário Ramalho rejeita demitir-se e garante que o Governo está tranquilo.
1: O Governo de Portugal tem um elevadíssimo sentido institucional e, portanto, em caso algum, poderia trocar qualquer reforma que fosse pelo hipotecar das pensões dos portugueses, porque isso significaria quebrar o contrato de confiança que os portugueses têm com os relativamente às suas pensões futuras. E como foi essa a razão pela qual não se fez acordo com o partido do Chega, evidentemente que o governo está tranquilo e claro que os portugueses vão também tirar as suas ilações da razão pela qual não se fez este acordo.
0: Já o líder do Chega, André Ventura, lamenta que o governo tenha optado por arrastar as negociações de forma que considera arrogante e unilateral.
2: Foi uma escolha que o governo fez, arrastar este processo longamente, passando a mensagem clara que estava a dizer ao país que para termos uma economia melhor temos que pôr as pessoas descartáveis com possibilidade de serem despedidas a qualquer momento. Apesar dos alertas do Chega desde o início desta negociação, o governo seguiu unilateral e arrogantemente este caminho.
0: Um dia depois do veto do pacote laboral, o PSD reúne-se em Congresso, em Anadia. Sem Passos Coelho presente, o ex-ministro social-democrata Miguel Relvas aconselha o PSD a ver as críticas do antigo primeiro-ministro como assessoria gratuita. Em entrevista à Antena 1, Miguel Relvas também exige uma explicação sobre o que aconteceu para o pacote laboral ter sido chumbado no Parlamento. Inês Ameixa.
3: Fosse aprovado com o Chega ou chumbado, como aconteceu, o pacote laboral iria marcar o Congresso de uma forma ou de outra, entende Miguel Relvas.
4: Esta questão estaria sempre no Congresso, de uma forma ou de outra. Uhum. Agora, esta ambiguidade política limita, porque o PSD afastou o PS, não é? Tentou-se aproximar do Chega, sai neste confronto.
3: À Antena 1, o antigo ministro sublinha que os acordos só são anunciados quando se concretizam e por isso diz... É preciso dar explicações.
4: Eu sabia que o governo não podia ceder na questão da redução da idade. E o Chega já tinha dito que essa era a principal questão. Portanto, se essa foi sempre a questão, porquê é que ontem havia acordo e hoje não há? Quem é que deu o dito por não dito? Eu conheço o Dr. Luís Montenegro há muitos anos. Não acredito que tenha sido ele. Portanto, essa questão tem que ser esclarecida.
3: Braço direito de Passos Coelho pede também mais reformismo ao governo de Montenegro.
4: Este governo que se inspira muito no professor Cavaco Silva, no seu primeiro governo, mas teve um problema, é que não trabalhou como o professor Cavaco. Isso está à vista de todos os portugueses. Não é uma questão só de se inspirar, também tem que trabalhar, tem que apresentar propostas. Por isso é que eu tenho assistido algumas referências. Um governo reformista é um governo que apresenta as suas posições, que é claro.
3: E este governo é reformista, na sua opinião?
4: A meu ver, tem a obrigação de ser muito mais.
3: Tem sido uma das principais críticas feitas por Passos Coelho, um ausente bem presente neste Congresso. Aproveitem os conselhos de Passos, pede Miguel Relvas.
4: Coelho é uma boa ajuda para o governo. Vejam as suas críticas como uma assessoria gratuita.
3: Em Anadia, de resto, não é esperada a presença do antigo primeiro-ministro, mas seria bem-vindo, diz à Antena 1 o secretário-geral Hugo Soares.
5: Era só que faltava que qualquer ex-líder do PSD, designadamente aqueles que exerceram funções de primeiro-ministro, não fossem bem-vindos ao Congresso.
0: O Congresso Nacional do PSD arranca às 10 da manhã deste sábado com o discurso do líder Luís Montenegro, que vai apresentar a proposta de estratégia global para os próximos 2 anos. Há emissão especial aqui na Antena 1, a partir de Sangalhos, no Conselho de Anadia. Pelo menos uma pessoa morreu e 11 ficaram gravemente feridas depois da colisão entre 2 comboios na zona de Bedford, a norte de Londres. As autoridades estão a investigar as causas do acidente que aconteceu esta noite. Há ainda dezenas de feridos a registar. Segundo a BBC, a vítima mortal é o maquinista. Steve Witkoff, o enviado especial dos Estados Unidos, já está a caminho da Suíça para negociações sobre a questão nuclear com o Irão. Os iranianos suspenderam esta sexta-feira as negociações de 60 dias com os Estados Unidos depois dos ataques de Israel ao Líbano. A ofensiva provocou 47 mortos e perto de uma centena de feridos. Representantes de Israel e do Líbano voltam a sentar-se à mesa em Washington na próxima semana. A próxima ronda de negociações decorre entre terça e quinta-feira, segundo o Departamento de Estado norte-americano. No Mundial de Futebol já rola a bola no estádio de Filadélfia. Brasil e Haiti do Grupo C estão a esta hora com diferença de margem mínima no marcador. Os brasileiros estão em vantagem. Ao início da madrugada houve duelo do mesmo grupo. Marrocos derrotou a Escócia por 1-0. Os marroquinos somam agora 4 pontos.
6: Edição da jornalista Ana Fernandes Silva. 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
6: Nos últimos anos, a Terra-média mais parece um conjunto de arquipélagos isolados do que um vasto continente. Cada um destes territórios vive a sua própria realidade, com as suas fantasias e fantasmas, heróis e vilões, histórias e cantigas. Mas por vezes, os astros alinham-se e a Terra-média volta a assemelhar-se à grande massa continental de outros tempos, em que todos estão sintonizados, falam a mesma língua e se juntam em redor das fontes para discutirem apaixonadamente temas e assuntos comuns. Vejamos esta semana. Chegou o Mundial. A loucura do futebol à escala planetária, que regressa sempre de 4 em 4 anos, acontece desta vez em 3 países em simultâneo. Estados Unidos da América, México e Canadá. Um investimento de milhões em plena era Trump, que pretende ser a montra do esplendor futurista, com várias e novas tecnologias, novas formas de assistir, novo formato do torneio e até algumas novas regras. Vamos ver isto tudo. Entretanto, e segundo esta cantilena, futebol, Fátima, etc., trazemos outro tema. Vamos conhecer os novos influencers espirituais, que no Brasil já são um fenómeno de massas, com as redes sociais ao rubro, e em particular, com grande sucesso, para quem? Para os evangélicos. Juntem-se a nós, peregrinos, em redor da fogueira, com amuletos e muito hidromel, para o grande advento espiritual da Terra-média.
7: The medium is not something neutral. It does something to people. It takes hold of them, it roughs them up, it massages them, it bumps them around. The medium is the massage.
6: Carlos Peregrinos, Álvaro Costa, El Guru Radiofónico.
8: Sou tão antigo que me lembro daquela corrida incrível do Eusébio quanto à Coreia do Norte, o primeiro Mundial que eu vi, pequenito ainda, Mundial 66, o chamado Mundial Beatles.
6: Mundial Beatles. Muito bem. Francisco Merino, professor de média, Kenia Nunes, ministra da Juventude, eu, Gonçalo Madail, da RTP, chegou ao Mundial. Como é que eu ia dizer isto de outra maneira? Álvaro, é sempre um momento de glória, de 4 em 4 anos.
8: Mas para,
6: lá voltam as grandes cervejeiras a vender muito, as camisolas vendidas do chinês, a alegria da seleção.
8: O espiritismo.
6: O espiritismo, os povos que adivinham, não é? Há um bocadinho de tudo.
8: E agora há, obviamente, a América de Trump, não é?
6: Uma América de Trump
8: o Irão,
6: misturada.
8: O Irão que tem que treinar no México e estar durante umas horas nos Estados Unidos para regressar ao México. Enfim, temos muito, muito para falar, porque o Mundial 26 vai ser marcante para o futuro da transmissão e das regras do desporto rei em todo o mundo.
6: Nem mais, é um Mundial e nós, para quem está a ver e não apenas a ouvir, mas neste caso, temos atrás de nós, nos nossos ecrãs, uma mistura de dois logos, o logo do YouTube e o logo da FIFA e do Mundial. Porquê, Francisco? Porque este começa por ser, e analisando aquilo que nos interessa a nós, que é o aspecto mediático,
9: é o Mundial do YouTube?
10: Tudo indica que sim, aliás isto é a página da FIFA, por isso a FIFA claramente convidou o YouTube para a festa, mas ele está a ser visto dessa maneira, como uma espécie do grande Mundial do YouTube e um Mundial transformador no que toca transmissões, em geral, e provavelmente um indício de coisas que se vão depois, ou não, confirmar nos próximos Mundiais.
9: Tu dizias, e bem aqui no nosso guião, que pode não ser bem o fim de uma era, o fim dos grandes milhões dos direitos das transmissões televisivas nos canais de TV, porque chegou este player que chegou, viu e venceu.
8: E é o princípio de outra, e é que está o curioso desse Mundial, uma espécie de charneira entre o passado e aquilo que vamos viver no futuro. Não é?
9: Nem mais. O Francisco, começa logo por um artigo que tu trazes da Forbes, precisamente com isto. O Mundial de 2026 pode pertencer mais aos criadores, conteúdos, online, do que às televisões ou às emissoras de televisão.
10: Sim. No fundo, a FIFA compreendeu e terá dados para isso algumas coisas que nós temos falado aqui com alguma frequência.
9: Bastante, diria.
10: Sim, desde o problema do attention spam, ou seja, a capacidade de reter a atenção. E repara que...
9: E já não é só dos mais novos, diria. Ou pelo menos o fenómeno no dispositivo.
10: Os mais novos ficam com o ónus da culpa, mas não são apenas os mais novos.
9: Somos todos nós.
10: Sim. E de certa maneira... estamos a assistir a um reforço da ideia da atenção. Ou seja, a atenção a valer mais do que a transmissão. Esse é um dos argumentos que aqui muitas vezes tem sido evocado. E, de certa maneira, o que a FIFA está aqui a dizer é que há toda uma panóplia de conteúdos que são criados, que neste momento são tão relevantes ou quase tão relevantes como os próprios jogos, e de certa forma decidiu dar-lhes a mão. E é neste sentido que está a ser visto como o Mundial dos Criadores. Uhum. Criadores aqui entende-se o quê? Streamers, youtubers, influencers em geral, que produzem conteúdos, por vezes claramente ligados ao Mundial, outras vezes conteúdos que abordam o Mundial de alguma maneira, ou abordam o futebol ou o desporto de alguma maneira, e que hoje já significam, em termos de audiência, mais do que a maior parte dos jogos, ou até do que a generalidade dos programas desportivos que nós vemos nos canais de televisão.
9: É por isso que, além do artigo da Forbes, há um outro da Tech Revolt, precisamente também com uma pergunta, não é? Que é, será que o acordo do YouTube para o Mundial de 2026 pode ser o início do fim das emissoras de televisão?
10: Esse é o argumento principal. Ele anuncia quase, já não parece bem uma pergunta, parece quase um anúncio, sabes, às vezes.
9: Sim.
10: De certa maneira,
9: é uma pergunta retórica.
10: Sim, de certa maneira o que ele diz aqui, e há outra coisa que ele aponta também, que nos dois artigos aparece, mas neste em particular.
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0: 9 em cada 10 pessoas com doença do pezinho não têm apoio domiciliário do Serviço Nacional de Saúde. Conclusão que consta de um estudo da Escola Nacional de Saúde Pública divulgado hoje. Portugal apresenta a maior prevalência mundial de paramiloidose. São mais de 2 mil pessoas, das quais cerca de 35% permanecem ainda sem sintomas. O país perdeu esta sexta-feira uma oportunidade histórica. São palavras da Ministra do Trabalho, depois de, contra todas as probabilidades, o Chega ter chumbado a reforma da lei laboral. Maria do Rosário Ramalho rejeita demitir-se e garante que o governo está tranquilo.
1: O governo de Portugal tem um elevadíssimo sentido institucional e, portanto, em caso algum, poderia trocar qualquer reforma que fosse pelo hipotecar das pensões dos portugueses, porque isso significaria quebrar o contrato de confiança que os portugueses têm com o Estado relativamente às suas pensões futuras. E como foi essa a razão pela qual não se fez acordo com o partido do Chega, evidentemente que o governo está tranquilo e claro que os portugueses vão também tirar as suas ilações da razão pela qual não se fez este acordo.
0: Já o líder do Chega, André Ventura, lamenta que o governo tenha optado por arrastar a negociação de forma que considera arrogante e unilateral.
2: Foi uma escolha que o governo fez, arrastar este processo longamente, passando a mensagem clara que estava a dizer ao país que, para termos uma economia melhor, temos que pôr as pessoas descartáveis com possibilidade de serem despedidas a qualquer momento. Apesar dos alertas do Chega desde o início desta negociação, o governo seguiu unilateral e arrogantemente este caminho.
0: Um dia depois do veto do pacote laboral, o PSD reúne-se em Congresso, em Anadia, sem Passos Coelho. Presente, o ex-ministro social-democrata Miguel Relvas aconselha o PSD a ver as críticas do antigo primeiro-ministro como assessoria gratuita. Em entrevista à Antena 1, Miguel Relvas também exige uma explicação sobre o que aconteceu para o pacote laboral ter sido chumbado no Parlamento. Inês Ameixa.
3: Fosse aprovado com o Chega ou chumbado, como aconteceu, o pacote laboral iria marcar o Congresso de uma forma ou de outra, entende Miguel Relvas.
4: Esta questão estaria sempre no Congresso, de uma forma ou de outra. Uhum. Agora, esta ambiguidade política limita, porque o PSD afastou o PS, não é? Tentou-se aproximar do Chega, sai neste confronto.
3: À Antena 1, o antigo ministro sublinha que os acordos só são anunciados quando se concretizam e, por isso, diz, é preciso dar explicações.
4: Eu sabia que o governo não podia ceder na questão da redução da idade. E o Chega já tinha dito que essa era a principal questão. Portanto, se essa foi sempre a questão, porquê é que não teve acordo e hoje não há? Quem é que deu o dito por não dito? Eu conheço o Dr. Luís Montenegro há muitos anos. Não acredito que tenha sido ele. Portanto, essa questão tem que ser esclarecida.
3: Braço direito de Passos Coelho pede também mais reformismo ao governo de Montenegro.
4: Este governo, que se inspira muito no professor Cavaco Silva, no seu primeiro governo, mas teve um problema, é que não trabalhou como o professor Cavaco. Isso está à vista de todos os portugueses. Não é uma questão só de se inspirar, também tem que trabalhar, tem que apresentar propostas. Por isso é que eu tenho assistido algumas referências. Um governo reformista é um governo que apresenta as suas posições, que é claro.
3: E este governo é reformista, na sua opinião?
4: A meu ver, tem a obrigação de ser muito mais.
3: Tem sido uma das principais críticas feitas por Passos Coelho, um ausente bem presente neste Congresso. Aproveitem os conselhos de Passos, pede Miguel Relvas.
4: Acho que Passos Coelho é uma boa ajuda para o governo. Vejam as suas críticas como uma assessoria gratuita.
3: Em Anadia, de resto, não é esperada a presença do antigo primeiro-ministro, mas seria bem-vindo, diz à Antena 1 o secretário-geral Hugo Soares.
5: Era só o que faltava, qualquer ex-líder do PSD, designadamente aqueles que exerceram funções de primeiro-ministro, não fossem bem-vindos ao Congresso.
0: O Congresso Nacional do PSD arranca hoje às 10 da manhã com o discurso do líder Luís Montenegro, que vai apresentar a proposta de estratégia global para os próximos 2 anos. Há emissão especial aqui na Antena 1, a partir de Sangalhos, no concelho de Anadia. No Mundial de Futebol, o Brasil vence a esta hora o Haiti por 3-0. A esta hora o jogo está nos 68 minutos. Matheus Cunha bisou na partida, ainda na primeira parte do jogo, e Vinícius Júnior marcou ao início da segunda metade. Nesta madrugada ainda houve duelo do mesmo grupo, do grupo C, aliás. O Marrocos derrotou a Escócia por 1-0. Os marroquinos somam agora 4 pontos. Daqui a cerca de uma hora entram em campo a Turquia e o Paraguai do grupo D. Para celebrar o Dia Mundial do Refugiado, este sábado, Portugal com a Acnur, parceira nacional da Agência da ONU para os Refugiados, organiza no mercado de Arroios, em Lisboa, um workshop de cozinha do Médio Oriente, onde vão ser partilhadas experiências e receitas, como conta Marta Caria.
6: Vai decorrer entre meia e meia e as 6:30. E oferece aos participantes não só a oportunidade única de conhecerem melhor a gastronomia do Médio Oriente, será a oportunidade de aprender o trabalho da Portugal com a Acnur. É muito mais do que um evento gastronómico, é também um momento de sensibilização para a realidade vivida por milhões de pessoas refugiadas em todo o mundo, promovendo também esta empatia e esta compreensão e solidariedade.
0: As inscrições para o workshop de hoje já fecharam, mas há mais parceiros gastronómicos do Acnur neste Dia Mundial do Refugiado, por exemplo, em Braga e no Porto.
6: Vamos ter outras iniciativas ao longo do dia. Vamos ter também em Lisboa um cookies solidário com o Teams, no Porto. Temos também o restaurante Casa e o restaurante em Braga, Rima Halal Arabic Food, em que irão ter pratos solidários em que 100% das verbas da venda desses pratos irão reverter 100% para os programas do Acnur.
0: Marta Caria, de Portugal com Acnur, a dar conta do programa para este Dia Mundial do Refugiado.
7: Edição da jornalista Ana Fernandes Silva. 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
11: Com Luís Osório esta semana, João Lagos, ex-tenista e empresário português, fundou e desenvolveu o Estoril Open.
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0: começa o Movimento das Coisas na RTP Antena 1 com a Joana Bertolo, com o David Erlich, com o Pedro Levi Bismarck. Eu sou a Mariana Oliveira. Ora, e hoje havemos de falar de um assunto de dimensão mundial.
1: Well, Mexico, they've been with an opening here, and that is the opening goal of the World Cup, scored by Julián Quiñones.
0: Julián Quiñones marcou o gol de abertura do Campeonato do Mundo, organizado em conjunto pelos Estados Unidos, México e Canadá. Mas há muito em jogo para lá dos relvados. Há países em guerra a participar na mesma competição. Há árbitros impedidos de entrar nos Estados Unidos pelas autoridades de imigração. Há futebolistas retidos para interrogatório nos aeroportos americanos. Há polémicas com a especulação no preço dos bilhetes e com o papel da FIFA em todo este negócio à escala mundial. Mas para começar, vamos à Irlanda do Norte, para falar do que aconteceu na semana passada em Belfast, a capital. Um homem, Stephen Ogilvie, foi esfaqueado numa rua da cidade, sobreviveu, mas ficou ferido com gravidade. Um homem sudanês, requerente de asilo a viver na Irlanda do Norte, foi acusado de tentativa de homicídio, e o que se seguiu foram dias e noites de grande violência, uma enorme onda de protestos racistas e anti-imigração, com ataques dirigidos à comunidade imigrante na Irlanda, com casas e carros incendiados, e com a extrema-direita a arregimentar o descontentamento e a patrocinar essa violência nas ruas. Até Elon Musk se meteu ao barulho com publicações na rede social de que ele próprio é dono, a incitar ao ataque. Pedro, quando a violência gera ainda mais violência, como é que olhamos para isto? Onde é que estão as causas e onde é que podem estar as respostas para estancar o descontrolo?
2: Sim, eu acho que estes motins em Belfast, na Irlanda do Norte, passaram ligeiramente despercebidos, mas eu acho que merecem uma reflexão bastante séria. Como tu explicaste muito bem, eles foram desencadeados por um ataque, ou melhor, até pelas imagens de um ataque, realizado por um imigrante, e converteram-se, também como explicaste muito bem, em verdadeiros pogroms, porque visaram diretamente e indiscriminadamente minorias étnicas. Portanto, grupos de homens encapuçados lançaram o terror em vários bairros de Belfast, incendiaram casas e negócios e montaram mesmo checkpoints para identificar e procurar por imigrantes, sem que a polícia tenha agido. Houve, aliás, muitas críticas à atuação da polícia, que demorou muito tempo a responder aos pedidos de socorro das famílias que estavam a ser atacadas. E tudo isto mobilizado por grupos paramilitares, muito ativos nos últimos anos, sendo este o terceiro verão consecutivo com motins anti-imigração na Irlanda do Norte. E há dois aspectos que eu queria salientar. Primeiro, é óbvio o papel das redes sociais na disseminação de imagens descontextualizadas, mas também de mensagens de ódio a apelar diretamente à violência contra os imigrantes. Uma dessas publicações chegava mesmo a fornecer as moradas de casas habitadas por imigrantes. Elon Musk, que disse não há muito tempo que a guerra civil no Reino Unido é inevitável, teve, como também referiste, um papel instrumental nessa disseminação e usando a sua rede social para apelar diretamente à violência contra imigrantes. E confrontado com as críticas, Elon Musk respondeu que o que faz com que as pessoas se irritem não são as redes sociais, mas migrantes assassinos que decapitam pessoas inocentes na sua terra natal. Algo que manifestamente não aconteceu. Portanto, se por um lado temos a mobilização propositada de conteúdo violento, cujo objetivo é, como sabemos, captar a indignação do scroller, do consumidor das redes sociais, por outro lado temos hoje, assumidamente, a mobilização nas redes sociais de conteúdo racista, nacionalista, com fins diretamente políticos. Portanto, a frase de Elon Musk, segundo a qual a guerra civil é inevitável, não é uma leitura de um estado de coisas, mas é um objetivo político declarado. E, de facto, Belfast parece constituir uma espécie de laboratório de um futuro cada vez mais próximo, que infelizmente se parece também com um passado que parece querer repetir-se. E é isso mesmo que estes pogroms de Belfast nos obrigam a interpelar. Portanto, uma classe média britânica que perde rendimento há muitas décadas está a ser convencida, aliás, como no resto da Europa e da América, que o problema fundamental da degradação da sua situação económica e social é a imigração ou o imigrante. E é neste sentido que devemos compreender o que é o fascismo. O fascismo, para tentar dizê-lo de uma maneira simples, é a política que substitui a classe pela raça. Isto é, neutraliza a política de classe em nome de uma política da raça e da nação. Portanto, e leva até às últimas consequências toda essa ficção de uma comunidade.
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0: Horas nos Açores. Edição da jornalista Ana Fernandes Silva.
1: Há 7 distritos do continente sob aviso amarelo este fim de semana por causa das temperaturas elevadas. São eles Évora, Guarda, Vila Real, Beja, Castelo Branco e Porto Alegre. Os termómetros sobem a partir de hoje, podendo chegar aos 40 graus em algumas zonas do país. O responsável da Direção-Geral de Saúde, Miguel Telo de Arriaga, apela a comportamentos de prevenção.
2: Estas temperaturas muito elevadas afetam sobretudo os grupos mais vulneráveis. E estamos a falar de pessoas de mais idade, dos mais novos, grávidas e pessoas que trabalham também no exterior. E é aqui que temos cada um de nós a possibilidade de também podermos ser os tais agentes de saúde pública que nós tantas vezes falávamos. Se tivermos de alguma forma expostos ao sol, é tentarmos na medida do possível utilizarmos protetor, reforçarmos a nossa hidratação, utilizarmos roupas largas e claras para evitar ou minimizar de alguma forma o impacto das temperaturas e, se possível, e é isto que é recomendado, que é de alguma forma alterarmos os horários de trabalho para quem está exposto ao sol, para horários em que a temperatura esteja menos intensa, esteja menos forte.
1: Os apelos da Direção-Geral de Saúde, o Governo já disse estar atento à onda de calor e pediu também que nesta altura não se lance fogo de artifício nem balões durante os festejos do São João no Porto. Cerca de 90% das pessoas com paramiloidose, conhecida como a doença dos pezinhos, não recebem qualquer apoio domiciliário do Serviço Nacional de Saúde. A conclusão consta de um estudo da Escola Nacional de Saúde Pública. Portugal é o país com maior prevalência mundial da doença. São mais de 2 mil pessoas, sendo que cerca de 35% ainda não têm sintomas. Mais de metade dos inquiridos diz sentir-se ansioso ou deprimido e admite ter dificuldades em realizar atividades do dia-a-dia, como trabalhar, estudar, tratar das tarefas domésticas. À agência Lusa, o presidente da Associação Portuguesa de Paramiloidose, João Miguel Silva, alerta que esta não é apenas uma doença rara e hereditária, mas também uma patologia profundamente incapacitante, com forte impacto na autonomia, na saúde mental, na vida profissional e também na organização familiar dos doentes. A conhecida doença do pezinho é causada pela acumulação de uma proteína anormal em vários órgãos e tecidos do corpo. Um dia depois do veto do pacote laboral, o PSD reúne-se em congresso em Anadia. Sem Passos Coelho, presente, o ex-ministro, social-democrata Miguel Relvas, aconselha o PSD a ver as críticas do antigo primeiro-ministro como assessoria gratuita. Em entrevista à Antena 1, Miguel Relvas também exige uma explicação sobre o que aconteceu para o pacote laboral ter sido chumbado no Parlamento. Inês Ameixa.
3: Fosse aprovado com o Chega ou chumbado, como aconteceu, o pacote laboral iria marcar o Congresso de uma forma ou de outra, entende Miguel Relvas.
4: Esta questão estaria sempre no Congresso, de uma forma ou de outra. Uhum. Agora, esta ambiguidade política limita, porque o PSD afastou o PS, não é? Tentou-se aproximar do Chega, sai neste confronto.
3: À Antena 1, o antigo ministro sublinha que os acordos só são anunciados quando se concretizam e por isso diz... É preciso dar explicações.
4: Eu sabia que o governo não podia ceder na questão da redução da idade. E o Chega já tinha dito que essa era a principal questão. Portanto, se essa foi sempre a questão, porquê que ontem havia acordo e hoje não há? Quem é que deu o dito por não dito? Eu conheço o Dr. Luís Montenegro há muitos anos. Não acredito que tenha sido ele. Portanto, essa questão tem que ser esclarecida.
3: Braço direito de Passos Coelho pede também mais reformismo ao governo de Montenegro.
4: Este governo que se inspira muito no professor Cavaco Silva, no seu primeiro governo, mas teve um problema, é que não trabalhou como o professor Cavaco. Isso está à vista de todos os portugueses. Não é uma questão só de se inspirar, também tem que trabalhar, tem que apresentar propostas. Por isso é que eu tenho assistido algumas referências. Um governo reformista é um governo que apresenta as suas posições, que é claro.
3: E este governo é reformista, na sua opinião?
4: A meu ver, tem a obrigação de ser muito mais.
3: Tem sido uma das principais críticas feitas por Passos Coelho, um ausente bem presente neste Congresso. Aproveitem os conselhos de Passos, pede Miguel Relvas.
4: Acho que Passos Coelho é uma boa ajuda para o governo. Vejam as suas críticas como uma assessoria gratuita.
3: Em Anadia, de resto, não é esperada a presença do antigo primeiro-ministro, mas seria bem-vindo, diz à Antena 1 o secretário-geral Hugo Soares.
5: Era só que faltava que qualquer ex-líder do PSD, designadamente aqueles que exerceram funções de primeiro-ministro, não fossem bem-vindos ao Congresso.
1: O Congresso Nacional do PSD arranca hoje às 10 da manhã com o discurso do líder Luís Montenegro, que vai apresentar a proposta de estratégia global para os próximos 2 anos. No plano internacional, Steve Witkoff, o enviado especial dos Estados Unidos, já está a caminho da Suíça para negociações sobre a questão nuclear com o Irão. Os iranianos suspenderam esta sexta-feira as negociações de 60 dias com os Estados Unidos depois dos ataques de Israel ao Líbano. A ofensiva provocou 47 mortos e perto de uma centena de feridos. Os representantes de Israel e do Líbano voltam a sentar-se à mesa em Washington na próxima semana. A próxima ronda de negociações decorre entre terça e quinta-feira, segundo o Departamento de Estado norte-americano. Já terminou o Brasil-Haiti do Grupo C. Terminou 3-0 a favor dos brasileiros. A esta hora já se joga o Turquia-Paraguai do Grupo D. Paraguai já está a vencer por 1-0, um golo marcado logo aos 2 minutos da partida, que vai agora nos 5 minutos. Ao início da madrugada houve duelo do Grupo C. Marrocos venceu a Escócia por 1-0. Os marroquinos somam agora 4 pontos.
0: Edição da jornalista Ana Fernandes Silva. 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

Olá, sejam bem-vindos de volta ao bairro. Voltamos a atravessar o Atlântico em busca do destino musical para a próxima hora, algo que, para quem reconhecidamente gosta de viajar, nos discos e não só, se cumpre com um prazer nada disfarçado. Ainda mais porque a protagonista convidada nos permite juntar duas cidades tão próximas como distantes. De um lado, em Cuba, fixa-se Havana. Do outro, nos Estados Unidos, fica a metrópole peculiar que é Miami. Em ambos os destinos, reina a voz que já está, a de Gloria Estefan.

0: Raíces foi a canção escolhida para abrir este verdadeiro especial dedicado a Glória Maria Milagrosa Fajardo Garcia, nascida na capital cubana.
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0: durante o fim de semana por causa das temperaturas elevadas. São eles Évora, Guarda, Vila Real, Beja, Castelo Branco e Porto Alegre. Os termómetros sobem a partir de hoje, podendo chegar aos 40 graus em algumas zonas do país. O responsável da Direção-Geral da Saúde, Miguel Telo de Arriaga, apela a comportamentos de prevenção.
1: Estas temperaturas muito elevadas afetam sobretudo os grupos mais vulneráveis. E estamos a falar de pessoas de mais idade, dos mais novos, grávidas e pessoas que trabalham também no exterior. E é aqui que temos cada um de nós a possibilidade de também podermos ser os tais agentes de saúde pública que nós tantas vezes falávamos. Se tivermos de alguma forma expostos ao sol, é tentarmos na medida do possível utilizarmos protetor, reforçarmos a nossa hidratação, utilizarmos roupas largas e claras para evitar ou minimizar de alguma forma o impacto das temperaturas e, se possível, e é isto que é recomendado, que é de alguma forma alterarmos os horários de trabalho para quem está exposto ao sol, para horários em que a temperatura esteja menos intensa, que esteja menos forte.
0: A onda de calor chega em vésperas dos festejos do São João. O governo já pediu que não se lance fogo de artifício nem balões. Um dia depois do veto do pacote laboral, o PSD reúne-se em congresso em Anadia. Sem Passos Coelho presente, o ex-ministro social-democrata Miguel Relvas aconselha o PSD a ver as críticas do antigo ministro como assessoria gratuita. Em entrevista à Antena 1, Miguel Relvas também exige uma explicação sobre o que aconteceu para o pacote laboral ter sido chumbado no Parlamento. Inês Ameixa.
2: Fosse aprovado com o Chega ou chumbado, como aconteceu, o pacote laboral iria marcar o Congresso de uma forma ou de outra, entende Miguel Relvas.
3: Esta questão estaria sempre no Congresso, de uma forma ou de outra. Uhum. Agora, esta ambiguidade política limita, porque o PSD afastou o PS, não é? Tentou-se aproximar do Chega, sai neste confronto.
2: À Antena 1, o antigo ministro sublinha que os acordos só são anunciados quando se concretizam e por isso diz... É preciso dar explicações.
3: Eu sabia que o governo não podia ceder na questão da redução da idade. E o Chega já tinha dito que essa era a principal questão. Portanto, se essa foi sempre a questão, porquê que ontem havia acordo e hoje não há? Quem é que deu o dito por não dito? Eu conheço o Dr. Luís Montenegro há muitos anos. Não acredito que tenha sido ele. Portanto, essa questão tem que ser esclarecida.
2: Braço direito de Passos Coelho pede também mais reformismo ao governo de Montenegro.
3: Este governo que se inspira muito no professor Cavaco Silva, no seu primeiro governo, mas teve um problema, é que não trabalhou como o professor Cavaco. Isso está à vista de todos os portugueses. Não é uma questão só de se inspirar, também tem que trabalhar, tem que apresentar propostas. Por isso é que eu tenho assistido algumas referências. Um governo reformista é um governo que apresenta as suas posições, que é claro.
2: E este
3: não
2: governo
3: é
2: reformista, na sua opinião?
3: A meu ver, tem a obrigação de ser muito mais.
2: Tem sido uma das principais críticas feitas por Passos Coelho, um ausente bem presente neste Congresso. Aproveitem os conselhos de Passos, pede Miguel Relvas.
3: Acho que Passos Coelho é uma boa ajuda para o governo. Vejam as suas críticas como uma assessoria gratuita.
2: Em Anadia, de resto, não é esperada a presença do antigo primeiro-ministro, mas seria bem-vindo, diz à Antena 1 o secretário-geral Hugo Soares.
4: Era só que faltava que qualquer ex-líder do PSD, designadamente aqueles que exerceram funções de primeiro-ministro, não fossem bem-vindos ao Congresso.
0: O Congresso Nacional do PSD arranca hoje às 10 da manhã com o discurso do líder Luís Montenegro, que vai apresentar a proposta de estratégia global para os próximos 2 anos à emissão especial aqui na Antena 1, a partir de Sangalhos, no Conselho de Anadia. Para celebrar o Dia Mundial do Refugiado este sábado, Portugal com a Acnur, parceira nacional da Agência da ONU para os Refugiados, organiza no Mercado de Arroios, em Lisboa, um workshop de cozinha do Médio Oriente, onde vão ser partilhadas experiências e receitas, como adianta Marta Caria.
5: Vai decorrer entre 12:30 e 18:30 e oferece aos participantes não só a oportunidade única de conhecerem melhor a gastronomia do Médio Oriente, será a oportunidade de aprender o trabalho da Portugal com a Acnur. É muito mais do que um evento gastronómico, é também um momento de sensibilização para a realidade vivida por milhões de pessoas refugiadas em todo o mundo, promovendo também esta empatia e esta compreensão e solidariedade.
0: As inscrições para o workshop de hoje já fecharam, mas há mais parceiros gastronómicos do Acnur neste Dia Mundial do Refugiado, como explica Marta Caria.
5: Vamos ter outras iniciativas ao longo do dia. Vamos ter também em Lisboa um cookies solidário com o Teams, Porto. Temos também o restaurante Casa e o restaurante em Braga, Rima Halal Arabic Food, em que irão ter pratos solidários em que 100% das verbas da venda desses pratos irão reverter 100% para os programas do Acnur.
0: Marta Caria, da Portugal com a Acnur, a dar conta do programa para este Dia Mundial do Refugiado. É o golo mais rápido do Mundial de Futebol. Aos 2 minutos, o Paraguai marcou frente à Turquia no jogo do Grupo D. O marcador mantém-se 1-0 para o Paraguai. O jogo está neste momento em tempo de intervalo. Do Grupo C, o Brasil goleou esta madrugada o Haiti por 3-0 e ao início da noite, Marrocos derrotou a Escócia por 1-0. Os marroquinos somam agora 4 pontos. Já chegou a Miami a mãe de Vozinha, o guarda-redes da seleção de Cabo Verde, depois do lamento do jogador após o empate perante a Espanha no primeiro jogo dos Tubarões Azuis. A administração Trump deu um empurrão e a mãe de Vozinha já vai assistir no estádio ao jogo de domingo. Camila Vidal.
6: Bola batida, Vozinha. A flor do relevado. Agarra, Vozinha.
7: O nome repetia-se no relato da RTP África Rádio, na segunda-feira. 7 defesas do guarda-redes, um empate a zeros com a Espanha, que soube a vitória de Cabo Verde, e um novo herói para o país.
6: O mundo inteiro vai falar de nós.
7: Foi o homem do jogo, mas naquela hora, Vozinha queria ter celebrado ao lado da mãe. Não tinham dinheiro para pagar a caução do visto para os Estados Unidos, contava a Vozinha. Mas a isenção deste valor, que pode chegar aos 15 mil dólares, está prevista para os familiares dos jogadores. E a administração Trump também deu um empurrão. Ana Cândida Évora chegou ao aeroporto de Miami esta sexta-feira com dezenas de jornalistas à espera. Poucas palavras e dirigidas ao filho.
8: Como te desejar boa sorte. Bom jogo.
7: A mãe do futebolista ainda não lida bem com a fama. Dias antes, dizia à Televisão Nacional de Cabo Verde que não teve descanso nos últimos dias.
8: Estive ali, Ana para aí, Ana para lá, outra gente chamar.
7: Agora, em solo americano, reencontra o filho, ele que volta a entrar em jogo no domingo frente ao Uruguai.
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0: Josimar Dias, mais conhecido por Vozinha, foi durante as 2 últimas épocas guarda-redes do Grupo Desportivo de Chaves, da 2ª Divisão Portuguesa. O atleta fenómeno deste Mundial passou nos últimos dias de 50 mil seguidores na rede social Instagram para mais de 14 milhões. O próximo jogo da seleção de Cabo Verde é domingo às 9 da noite, hora de Portugal Continental, frente ao Uruguai.
9: Edição da jornalista Ana Fernandes Silva. 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

0: Viva, sejam bem-vindos ao Serviço Público Bloco de Notas. É um programa que existe para ajudar os alunos dos últimos anos do secundário e que se transformou numa companhia e até numa necessidade para quem quer saber mais. Agora estamos aqui neste horário noturno de reflexão ao fim da noite, a partir da meia-noite, sempre no princípio da sua quarta-feira. Somos o primeiro programa do dia na rádio e, claro, tem centenas de episódios em podcast para ouvir quando quiser. Já sabe que sempre que ouvir esta música... para os nossos ouvidos, está a ouvir o Serviço Público Bloco de Notas. E neste princípio de madrugada...
1: Podia-me perguntar assim, até aí não há plantas que têm os nomes da própria flor? Ah, por exemplo, o malmequer. Nós não dizemos malmequereiro, dizemos malmequer. É preciso ser rigoroso. E, portanto, a rosa, como pertence à roseira, a planta é a roseira, a rosa é uma parte da planta.
0: Portanto, na rosa estamos conversados, a rosa não
1: estamos
0: é uma planta.
1: É um órgão de uma planta, é um órgão de uma planta. Isso é que é importante dizer. Porque, sabe uma coisa, muitas vezes nós inferimos a partir dos conhecimentos que temos. E eu acho que o que é importante é uma observação rigorosa e, portanto, é isso que eu tento fazer.
0: Estamos com a Maria do Rosário Gama. Ela é presidente da APRA, da Associação dos Aposentados, Pensionistas e Reformados, mas está aqui no Serviço Público Bloco de Notas da Antena 1 porque durante mais de 30 anos foi professora de Biologia no ensino secundário, sobretudo na Escola Secundária Infanta Dona Maria em Coimbra, a qual dirigiu e durante muitos anos figurou como uma das escolas portuguesas com melhor classificação nos rankings. Maria do Rosário Gama, muito obrigada por ter aceitado este convite do Serviço Público Bloco de Notas da Antena 1. A Maria do Rosário Gama formou-se em Biologia na Faculdade de Ciências da Universidade de Coimbra e é de Biologia que vamos falar de hoje, sendo que a Maria do Rosário tinha uma espécie de uma cartilha que dava aos seus alunos com uma série de questões. Diga lá como é que organizou estas 20 questões antes de irmos falar delas uma a uma.
1: Muito obrigada também pelo convite. Eu, como professora de Biologia, entendo que muitas vezes os nossos programas são demasiado pormenorizados e fica de lado muitas vezes aquilo que é fundamental que as pessoas saibam. E perante isto, eu lutei muitas vezes, mas sem resultados, contra o exagero que há em saber reagentes todos e reações químicas, etc. E depois aquilo que é mais importante e que é assim que toda a gente devia saber, não se sabe. Resolvi então pegar...
0: Porque isto no secundário não se formam biólogos, formam-se pessoas que saibam olhar para a natureza, não é?
1: Exatamente, é isso. Quem quiser depois aprofundar vai tirar algum curso relacionado com isso. Agora, os alunos que passam para o secundário devem pelo menos ficar com uma ideia fundamental de assuntos que dizem respeito às ciências e não saber muitas coisas ao pormenor que depois logo esquecem. Portanto, eu achei que era importante fazer uma experiência. Isto até começou com professores, porque eu estive a dar aulas durante alguns anos numa escola de magistério primário e também numa escola de educadores de infância.
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0: debate em Congresso em Anadia. Sem Passos Coelho presente, o ex-ministro social-democrata Miguel Relvas aconselha o PSD a ver as críticas do antigo primeiro-ministro como assessoria gratuita. Em entrevista à Antena 1, Miguel Relvas também exige uma explicação sobre o que aconteceu para o pacote laboral ter sido chumbado no Parlamento. Inês Ameixa.
1: Fosse aprovado com o Chega ou chumbado, como aconteceu, o pacote laboral iria marcar o Congresso de uma forma ou de outra, entende Miguel Relvas.
2: Esta questão estaria sempre no Congresso, de uma forma ou de outra. Uhum. Agora, esta ambiguidade política limita, porque o PSD afastou o PS, não é? Tentou-se aproximar do Chega, sai neste confronto.
1: À Antena 1, o antigo ministro sublinha que os acordos só são anunciados quando se concretizam e por isso diz... É preciso dar explicações.
2: Eu sabia que o governo não podia ceder na questão da redução da idade. E o Chega já tinha dito que essa era a principal questão. Portanto, se essa foi sempre a questão, porquê que ontem havia acordo e hoje não há? Quem é que deu dito por não dito? Eu conheço o Dr. Luís Montenegro há muitos anos. Não acredito que tenha sido ele. Portanto, essa questão tem que ser esclarecida.
1: Braço direito de Passos Coelho pede também mais reformismo ao governo de Montenegro.
2: Este governo que se inspira muito no professor Cavaco Silva, no seu primeiro governo, mas teve um problema, é que não trabalhou como o professor Cavaco. Isso está à vista de todos os portugueses. Não é uma questão só de se inspirar, também tem que trabalhar, tem que apresentar propostas. Por isso é que eu tenho assistido algumas referências. Um governo reformista é um governo que apresenta as suas posições, que é claro.
0: E este governo é reformista, na sua opinião?
2: A meu ver, tem a obrigação de ser muito mais.
1: Tem sido uma das principais críticas feitas por Passos Coelho, um ausente bem presente neste Congresso. Aproveitem os conselhos de Passos, pede Miguel Relvas.
2: Coelho é uma boa ajuda para o governo. Vejam as suas críticas como uma assessoria gratuita.
1: Em Anadia, de resto, não é esperada a presença do antigo primeiro-ministro, mas seria bem-vindo, diz à Antena 1 o secretário-geral Hugo Soares.
3: Era só que faltava que qualquer ex-líder do PSD, designadamente aqueles que exerceram funções de primeiro-ministro, não fossem bem-vindos ao Congresso.
0: O Congresso Nacional do PSD arranca às 10 da manhã com um discurso do líder Luís Montenegro, que vai apresentar a proposta de estratégia global para os próximos 2 anos. Há emissão especial aqui na Antena 1, a partir de Sangalhos, no Conselho de Anadia. Os termómetros começam a subir a partir de hoje, podem chegar aos 40 graus em algumas zonas do país. Há 7 distritos do continente sob aviso amarelo durante o fim de semana por causa das temperaturas elevadas. São eles Évora, Guarda, Vila Real, Beja, Castelo Branco e Porto Alegre. O responsável da Direção-Geral de Saúde, Miguel Telo de Arriaga, apela a comportamentos de prevenção.
4: Estas temperaturas muito elevadas afetam sobretudo os grupos mais vulneráveis. E estamos a falar de pessoas de mais idade, dos mais novos, grávidas e pessoas que trabalham também no exterior. E é aqui que temos cada um de nós a possibilidade de também podermos ser os tais agentes de saúde pública que nós tantas vezes falávamos. Se tivermos de alguma forma expostos ao sol, é tentarmos na medida do possível utilizarmos protetor, reforçarmos a nossa hidratação, utilizarmos roupas largas e claras para evitar ou minimizar de alguma forma o impacto das temperaturas e, se possível, e é isto que é recomendado, que é de alguma forma alterarmos os horários de trabalho para quem está exposto ao sol, para horários em que a temperatura esteja menos intensa, esteja menos forte.
0: A onda de calor chega em vésperas dos festejos do São João. O governo já pediu que não se lance fogo de artifício nem balões. 9 em cada 10 pessoas com a doença dos pezinhos não recebem apoio domiciliário do Serviço Nacional de Saúde. A conclusão consta de um estudo da Escola Nacional de Saúde Pública. Portugal é o país com maior prevalência mundial da doença. São mais de 2 mil pessoas, sendo que cerca de 35% ainda não têm sintomas. A agência Lusa, o presidente da Associação Portuguesa de Paramiloidose, João Miguel Silva, alerta que não se trata apenas de uma doença rara e hereditária, mas sim de uma patologia profundamente incapacitante, com forte impacto na autonomia, na saúde mental, na vida profissional e também na organização familiar dos doentes. No plano internacional, Steve Witkoff, o enviado especial dos Estados Unidos, já está a caminho da Suíça para as negociações sobre a questão nuclear com o Irão. O Irão suspendeu esta sexta-feira as negociações de 60 dias com os Estados Unidos depois dos ataques de Israel ao Líbano, ataques esses que fizeram mais de 40 mortos e perto de 100 feridos. Por cá, começa hoje mais uma edição do Rock in Rio Lisboa. Acontece à semelhança do ano passado, Margarida Vaz, no Parque Tejo.
5: Uma mudança que veio para ficar. O Parque Papa Francisco traz mais espaço ao festival, diz Roberta Medina.
6: A gente aumentou a capacidade recente para 100 mil pessoas, são 90 mil pessoas de público, mais 10 mil pessoas que entram todos os dias trabalhando. Tudo reforçado. A gente tem 40% a mais de casa de banho, 30% a mais de áreas de restauração. Aqui está com mais 25 mil metros quadrados de áreas de público.
5: Os palcos ganharam outro protagonismo.
6: Aqui a gente tem 3 palcos principais, enquanto a gente tinha um palco principal na Bela Vista e palcos complementares. Hoje a gente tem uma dimensão de oferta artística, de qualidade, de investimento em tecnologia, em grandes palcos, em som, em luz, em vídeo, à altura de qualquer grande festival europeu.
5: Roberta Medina, vice-presidente do Rock in Rio Lisboa. Não vai ser possível chegar de carro, mas vai ser mais fácil ir de transportes públicos.
6: Esse ano só circulam no entorno moradores e lojistas aqui da região. A indicação é vá de transporte público até a Estação Oriente. A gente tem o shuttle saindo o tempo todo, ninguém precisa esperar.
5: Transportes até mais tarde, na madrugada do jogo de Portugal com a Colômbia. Roberta Medina acrescentou o futebol à programação.
6: É no dia 27, quando acaba o show de Rod Stewart, começa o jogo de Portugal-Colômbia. Então a gente vai poder torcer juntos aqui, e é uma energia maravilhosa. Vai abrir bandeirão, camisola gigante de Portugal, da seleção, para torcer por Portugal. Vai ser um momento de muita vibração.
5: Katy Perry na primeira noite, um festival com Linkin Park, Rod Stewart e o rapper 21 Savage, também cabeças de cartaz.
0: O primeiro fim de semana do Rock in Rio começa hoje, já não tem bilhetes, estão esgotados. O metro, a Carris, a Transtejo e a CP vão prolongar os horários nos dois fins de semana.
7: Edição da jornalista Ana Fernandes Silva. 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

0: Bom dia, bem-vindos a mais um programa da Aliança Evangélica Portuguesa.
1: O que Jesus fez por mim?
0: Hoje gostávamos de vos falar de Jesus. Ele é o próprio Filho de Deus que desceu do céu, fez-se homem para vir ao nosso encontro, para morrer pelos nossos pecados na cruz. No fundo, todos pecamos e por isso ficamos longe de Deus. Mas Ele ama-nos tanto que enviou-nos o Salvador para pagar as nossas falhas e para podermos assim ser chamados de filhos de Deus. Ali na cruz nós encontramos a maior história de amor de todos os tempos, porque Jesus morreu por amor. E é sobre isso que hoje vos queremos falar. Quando

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0: Distrito de Aveiro. Luís Montenegro discursa às 10 da manhã. A onda de calor chega hoje a grande parte do território continental. Há 7 distritos sob aviso amarelo. O primeiro fim de semana de Rock in Rio arranca ao início da tarde. As portas do Parque Tejo abrem à 1.
1: Notícias, edição da jornalista Ana Silva Fernandes.
0: Os termómetros começam a subir a partir de hoje, podem chegar aos 40 graus em algumas zonas do país. Há 7 distritos do continente sob aviso amarelo no fim de semana por causa das temperaturas elevadas. São eles Évora, Guarda, Vila Real, Beja, Castelo Branco e Porto Alegre. O responsável da Direção-Geral da Saúde, Miguel Telo de Arriaga, apela a comportamentos de prevenção.
2: Estas temperaturas muito elevadas afetam sobretudo os grupos mais vulneráveis. E estamos a falar de pessoas de mais idade, dos mais novos, grávidas e pessoas que trabalham também no exterior. E é aqui que temos cada um de nós a possibilidade de também podermos ser os tais agentes de saúde pública que nós tantas vezes falávamos. Se tivermos de alguma forma expostos ao sol, é tentarmos na medida do possível utilizarmos protetor, reforçarmos a nossa hidratação, utilizarmos roupas largas e claras para evitar ou minimizar de alguma forma o impacto das temperaturas e, se possível, e é isto que é recomendado, que é de alguma forma alterarmos os horários de trabalho para quem está exposto ao sol, para horários em que a temperatura esteja menos intensa, esteja menos forte.
0: A onda de calor chega em vésperas dos festejos do São João. O governo já pediu que não se lance fogo de artifício nem balões. O país perdeu esta sexta-feira uma oportunidade histórica, são palavras da Ministra do Trabalho, depois de, contra todas as probabilidades, o Chega ter chumbado a reforma da lei laboral. Maria do Rosário Ramalho rejeita demitir-se e garante que o governo está tranquilo.
3: O governo de Portugal tem um elevadíssimo sentido institucional e, portanto, em caso algum, poderia trocar qualquer reforma que fosse pelo hipotecar das pensões dos portugueses, porque isso significaria quebrar o contrato de confiança que os portugueses têm com o Estado relativamente às suas pensões futuras. E como foi essa a razão pela qual não se fez acordo com o partido do Chega, evidentemente que o governo está tranquilo e, claro, que os portugueses vão também tirar as suas ilações da razão pela qual não se fez este acordo.
0: Já o líder do Chega, André Ventura, lamenta que o governo tenha optado por arrastar a negociação de forma que considera arrogante e unilateral.
4: Foi uma escolha que o governo fez, arrastar este processo longamente, passando a mensagem clara que estava a dizer ao país que, para termos uma economia melhor, temos que pôr as pessoas descartáveis, com possibilidade de serem despedidas a qualquer momento. Apesar dos alertas do Chega desde o início desta negociação, o governo seguiu unilateral e arrogantemente este caminho.
0: Um dia depois do veto do pacote laboral, o PSD reúne-se em congresso em Anadia. Sem Passos Coelho presente, o ex-ministro social-democrata Miguel Relvas aconselha o PSD a ver as críticas do antigo primeiro-ministro como assessoria gratuita. Em entrevista à Antena 1, Miguel Relvas também exige uma explicação sobre o que aconteceu para o pacote laboral ter sido chumbado no Parlamento. Inês Ameixa.
5: Fosse aprovado com o Chega ou chumbado, como aconteceu, o pacote laboral iria marcar o Congresso de uma forma ou de outra, entende Miguel Relvas.
6: Esta questão estaria sempre no Congresso, de uma forma ou de outra. Uhum. Agora, esta ambiguidade política limita, porque o PSD afastou o PS, não é? Tentou-se aproximar do Chega, sai neste confronto.
5: À Antena 1, o antigo ministro sublinha que os acordos só são anunciados quando se concretizam e, por isso, diz, é preciso dar explicações.
6: Eu sabia que o governo não podia ceder na questão da redução da idade. E o Chega já tinha dito que essa era a principal questão. Portanto, se essa foi sempre a questão, porquê é que não tem havido acordo e hoje não há? Quem é que deu o dito por não dito? Eu conheço o Dr. Luís Montenegro há muitos anos. Não acredito que tenha sido ele. Portanto, essa questão tem que ser esclarecida.
5: Braço direito de Passos Coelho pede também mais reformismo ao governo de Montenegro.
6: Este governo que se inspira muito no professor Cavaco Silva, no seu primeiro governo, mas teve um problema, é que não trabalhou como o professor Cavaco. Isso está à vista de todos os portugueses. Não é uma questão só de se inspirar, também tem que trabalhar, tem que apresentar propostas. Por isso é que eu tenho assistido algumas referências. Um governo reformista é um governo que apresenta as suas posições, que é claro.
5: E este governo é reformista, na sua opinião?
6: A meu ver, tem a obrigação de ser muito mais.
5: Tem sido uma das principais críticas feitas por Passos Coelho, um ausente bem presente neste Congresso. Aproveitem os conselhos de Passos, pede Miguel Relvas.
6: Acho que Passos Coelho uma boa ajuda para o governo. Vejam as suas críticas como uma assessoria gratuita.
5: Em Anadia, de resto, não é esperada a presença do antigo primeiro-ministro, mas seria bem-vindo, diz à Antena 1 o secretário-geral Hugo Soares.
7: Era só que faltava que qualquer ex-líder do PSD, designadamente aqueles que exerceram funções de primeiro-ministro, não fossem bem-vindos ao Congresso.
0: O Congresso Nacional do PSD arranca às 10 da manhã com o discurso do líder Luís Montenegro, que vai apresentar a proposta de estratégia global para os próximos 2 anos. Há emissão especial aqui na Antena 1, a partir de Sangalhos, no Conselho de Anadia. Terminou há instantes, Paraguai venceu a Turquia pela margem mínima. O único golo da partida foi apontado aos 2 minutos. É o golo mais precoce deste Mundial. Houve mais 2 jogos esta madrugada do Grupo C. O Brasil venceu o Haiti por 3-0 e Marrocos bateu a Escócia por 1-0. Começa este sábado mais uma edição do Rock in Rio Lisboa, que acontece, à semelhança do ano passado, Margarida Vaz, no Parque Tejo.
8: Uma mudança que veio para ficar, o Parque Papa Francisco traz mais espaço ao festival, diz Roberta Medina.
9: A gente aumentou a capacidade recente para 100 mil pessoas, são 90 mil pessoas de público, mais 10 mil pessoas que entram todos os dias trabalhando, tudo reforçado. A gente tem 40% a mais de casa de banho, 30% a mais de áreas de restauração, aqui está com mais 25 mil metros quadrados de áreas de público.
8: Os palcos ganharam outro protagonismo.
9: Aqui a gente tem 3 palcos principais, enquanto a gente tinha um palco principal na Bela Vista e palcos complementares. Hoje a gente tem uma dimensão de oferta artística, de qualidade, de investimento em tecnologia, em grandes palcos, em som, em luz, em vídeo, à altura de qualquer grande festival europeu.
8: Roberta Medina, vice-presidente do Rock in Rio Lisboa. Não vai ser possível chegar de carro, mas vai ser mais fácil ir de transportes públicos.
9: Esse ano só circulam no entorno moradores e lojistas aqui da região. A indicação é vá de transporte público até a Estação Oriente. A gente tem o shuttle saindo o tempo todo, ninguém precisa esperar.
8: Transportes até mais tarde. Na madrugada do jogo de Portugal com a Colômbia, Roberta Medina acrescentou futebol à programação.
9: É no dia 27, quando acaba o show de Rod Stewart, começa o jogo de Portugal-Colômbia. Então a gente vai poder torcer juntos aqui e é uma energia maravilhosa. Vai abrir bandeirão, camisola gigante de Portugal, da seleção, para torcer por Portugal. Vai ser um momento de muita vibração.
8: Katy Perry na primeira noite, um festival com Linkin Park, Rod Stewart e o rapper 21 Savage, também cabeças de cartaz.
0: O Parque Tejo abre portas à 1 da tarde. O primeiro fim de semana do Rock in Rio já esgotou. O Metro, a Carris, a Transtejo e a CP vão prolongar os horários nos 2 fins de semana.
1: Edição de Alexandra Sofia Costa, simultâneo RTP Antena 1, RTP Antena 1 Açores, Madeira e RTP Mundo. 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
1: Muito bom dia, passam 10 minutos das 7. Bom fim de semana, está com a RTP Antena 1, a seguir José Candeias em versão compacta.
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17: Olá, muito bom dia, sou o José Candeias. É hora do compacto. Vai ouvir nas próximas duas horas quem vem à RTP Antena 1 de segunda a sexta entre as 5 e as 7 da manhã. Bom dia, Ernesto.
18: Bom dia, Zé.
17: Está bom?
18: Não está.
17: Eu estou bem. E o meu amigo em Espanha?
18: Está o tempo bom, não está mal.
17: Está em que zona de Espanha, Ernesto?
18: Já estou a passar aqui ao Canha. Saí ali de Madrid, saí ali da empresa, troquei ali com um companheiro, trouxe a carga e agora vamos até ali ao sul de Espanha. Tenho dois clientes.
17: Faz a semana por aí também, Ernesto? Ou seja, cumpre só em Espanha ou isto é rota ibérica?
18: A empresa é espanhola, portanto, ali de Madrid, já estou aqui quase há 10 anos. Depende das viagens, mas normalmente, por exemplo, a semana passada andei praticamente estás em Portugal, fim de semana é sempre em casa, e esta semana, se calhar, é a semana toda fora. É. Hoje vou aqui fazer um cliente aqui em Valdepanhas, vou chegar aqui em Valdepanhas, e depois vou até a Lucena, que é mais um bocadinho mais abaixo, quase lá no sul de Espanha. Lucena.
17: Vocês, às vezes, conhecem esse país. O país é grande, 4 vezes maior que Portugal.
18: Oh.
17: E tem uma dimensão das diferenças de província para província. Você também nota o sotaque castelhano de uma região para a outra, aqui?
18: Ah, sim.
17: Nota?
18: Oh. Muito mesmo.
17: Quando chega a analogia, falam, tiram a última sílaba. A gente, às vezes, falam tão rápido que a gente não percebe, não é, Ernesto?
18: Eu já estou aqui quase há 10 anos e mesmo assim tenho que dizer, despacito, porque vai devagar, porque...
17: Exato.
18: Mete a quinta, não, já não percebo nada.
17: O Ernesto, mas quando fala em 10 anos, apenas associado à empresa espanhola, ou eventualmente poderá morar em Espanha?
18: Trabalhamos aqui, mas temos aqui de morada, mas é só para trabalhar.
17: O meu amigo é cada terra, é de onde?
18: A minha aldeia é do Rabassal, já mando para lá um abraço. Conselho de Meda e Distrito da Guarda, mas já estou há 30 e não sei muitos. Em Lisboa, moro ali ao pé de Sintra.
17: E qual é a sua ligação à sua terra, ao Rabassal? Mantém lá contactos? Como é que é, Ernesto?
18: Sim, ainda vou lá de vez em quando, cada vez menos, porque pronto, é evidente que a vida trouxe-nos dissabores. Tenho lá família, a minha mãe está na guarda, está no lar, fez 95 anos agora em março, estamos lá a fazer uma festinha. Meu pai não, que já morreu, na altura foi um acidente, pronto, a minha mãe não morreu por milagre. Mas assim, ainda vou, ao mês que vem, se Deus quiser, devo...
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0: graus. Depois do inesperado chumbo do pacote laboral no Parlamento, os social-democratas reúnem hoje em Congresso em Anadia. Daqui a pouco ouvimos os conselhos de Miguel Relvas ao PSD. Durante a madrugada, novos ataques israelitas no sul do Líbano mataram pelo menos 5 pessoas, isto apesar do anúncio de ontem de um cessar-fogo entre Israel e o Hezbollah.
1: Notícias, edição da jornalista Alexandra Sofia Costa.
0: Um dia depois da rejeição do pacote laboral, o PSD está hoje e amanhã reunido em Congresso, em Anadia. Passos Coelho não vai participar, mas o ex-primeiro-ministro social-democrata Miguel Relvas aconselha o partido a ver as críticas do antigo primeiro-ministro como assessoria gratuita. Em entrevista à Antena 1, Miguel Relvas pede também explicações para o pacote laboral ter sido chumbado no Parlamento.
2: Fosse aprovado com o Chega ou chumbado, como aconteceu, o pacote laboral iria marcar o Congresso de uma forma ou de outra, entende Miguel Relvas.
3: Esta questão estaria sempre no Congresso, de uma forma ou de outra. Uhum. Agora, esta ambiguidade política limita, porque o PSD afastou o PS, não é? Tentou-se aproximar do Chega, sai neste confronto.
2: À Antena 1, o antigo ministro sublinha que os acordos só são anunciados quando se concretizam e por isso diz... É preciso dar explicações.
3: Eu sabia que o governo não podia ceder na questão da redução da idade. E o Chega já tinha dito que essa era a principal questão. Portanto, se essa foi sempre a questão, porquê que ontem havia acordo e hoje não há? Quem é que deu o dito por não dito? Eu conheço o Dr. Luís Montenegro há muitos anos. Não acredito que tenha sido ele. Portanto, essa questão tem que ser esclarecida.
2: Braço direito de Passos Coelho pede também mais reformismo ao governo de Montenegro.
3: Este governo que se inspira muito no professor Cavaco Silva, no seu primeiro governo, mas teve um problema, é que não trabalhou como o professor Cavaco. Isso está à vista de todos os portugueses. Não é uma questão só de se inspirar, também tem que trabalhar, tem que apresentar propostas. Por isso é que eu tenho assistido algumas referências. Um governo reformista é um governo que apresenta as suas posições, que é claro.
2: E este
3: não
2: governo é,
3: é
2: reformista, na sua opinião?
3: A meu ver, tem a obrigação de ser muito mais.
2: Tem sido uma das principais críticas feitas por Passos Coelho, um ausente bem presente neste Congresso. Aproveitem os conselhos de Passos, pede Miguel Relvas.
3: Acho que Passos Coelho é uma boa ajuda para o governo. Vejam as suas críticas como uma assessoria gratuita.
2: Em Anadia, de resto, não é esperada a presença do antigo primeiro-ministro, mas seria bem-vindo, diz à Antena 1 o secretário-geral Hugo Soares.
4: Era só que faltava que qualquer ex-líder do PSD, designadamente aqueles que exerceram funções de primeiro-ministro, não fossem bem-vindos ao Congresso.
0: Todos bem-vindos a este Congresso Nacional do PSD, que arranca às 10 da manhã, com o discurso do líder Luís Montenegro, que vai apresentar as propostas de estratégia global para os próximos 2 anos. Um discurso que pode ser ouvido aqui na Antena 1, numa emissão especial a partir de Anadia. Já a Ministra do Trabalho, no rescaldo do chumbo da lei laboral, rejeitou demitir-se. Disse que o governo está tranquilo. Maria do Rosário Ramalho lamentou que o país tenha perdido uma oportunidade histórica.
5: Eu julgo que é sobretudo uma derrota para o país. De facto, perdeu-se uma oportunidade histórica de permitir que Portugal avançasse numa matéria em que está muito mal na cauda da Europa, em termos de salários, em termos de produtividade, e esta reforma contribuía de uma forma equilibrada, ou seja, sem desguarnecer de modo algum os direitos dos trabalhadores, no sentido de pôr Portugal mais próximo da Europa. Embora nos caiba, naturalmente, respeitar o exercício da democracia que tivemos hoje aqui.
0: Os lamentos da Ministra do Trabalho. O Chega votou surpreendentemente contra este pacote laboral, mas Tiago Oliveira, da CGTP, lembra que o partido esteve sempre do lado das principais medidas que prejudicam os trabalhadores.
6: O posicionamento do Chega neste percurso é um posicionamento que tem que ser denunciado, porque o Chega apoiou até à última hora este pacote laboral, colocou 2 ou 3 linhas como linhas vermelhas, digamos assim, para fazer aprovar o pacote laboral, a questão da redução da idade da reforma, a questão dos 25 dias de férias e a questão do trabalho por turnos. Mas isto, há aqui uma questão que temos que ser sérios na análise. Quem coloca isto está a colocar 3 matérias escondendo tudo o que está por trás e tudo aquilo que é negativo e que continuaria a constar deste pacote laboral. A questão da precariedade para toda a vida, a questão das regulações dos horários de trabalho, a questão do outsourcing, a questão da facilitação do despedimento.
0: Tiago Oliveira, ontem à noite, em entrevista à RTP, reafirmava que o chumbo do pacote laboral deveu-se à luta dos trabalhadores. Os termómetros vão subir este fim de semana, podem chegar aos 42 graus em algumas zonas do país. Há 7 distritos do continente sob aviso amarelo, hoje e amanhã, por causa destas temperaturas elevadas. São eles Évora, Guarda, Vila Real, Beja, Castelo Branco e Porto Alegre. Alexandra Fonseca, do Instituto do Mar e da Atmosfera, diz que vão ser dias e noites muito quentes.
7: Estamos à espera de temperaturas máximas a rondar entre os 41 e 42 graus no máximo. Também nas zonas mais habituadas a estas temperaturas, estamos a falar do Alentejo, Trás-os-Montes, o Val do Douro, Val do Tejo, são zonas que habitualmente no verão já podem chegar a estas temperaturas. Durante as noites vamos ter temperaturas também elevadas, portanto não irão servir para refrescar as casas. Teremos temperaturas que nós chamamos temperaturas de noites tropicais, são superiores a 20 graus. Na zona Z de, por exemplo, Porto Alegre, poderão não baixar dos 26 graus. Portanto, vão ser aqui uns dias bastante quentes.
0: Dias e noites sem que o calor dê uma trégua. Durante a madrugada, novos ataques israelitas no sul do Líbano mataram pelo menos 5 pessoas, isto apesar do anúncio de ontem de um cessar-fogo entre Israel e o Hezbollah. Os ataques atingiram mais de uma dezena de locais, muitos deles na região de Nabatieh, relata a agência de notícias do Líbano. Steve Witkoff, o enviado especial dos Estados Unidos, já está a caminho da Suíça para negociações sobre a questão nuclear com o Irão. O Irão suspendeu ontem as negociações de 60 dias com os Estados Unidos, depois de vários ataques de Israel ao Líbano, ataques que continuaram esta madrugada. O presidente da Bolívia, Rodrigo Paz, declarou esta madrugada o estado de emergência no país, no meio de uma crise que dura há quase 2 meses, com bloqueios de estradas que interromperam o abastecimento de combustível, de alimentos e de medicamentos às várias regiões do país. A agitação começou em resposta à decisão do governo de cortar subsídios aos combustíveis para reduzir o déficit da Bolívia. Os bloqueios promovidos pelos sindicatos paralisaram o país, provocaram pelo menos 14 mortos, deixando o governo de Rodrigo Paz, o presidente, à beira de um colapso. Agora, o governo anunciou esta madrugada que vai enviar tropas militares para restabelecer a ordem na Bolívia. Nos Jogos do Mundial, o Paraguai venceu a Turquia por 1-0. O único gol da partida foi apontado aos 2 minutos. Mal tinha começado o jogo. Foi o golo mais rápido registado até agora neste Mundial. Nos restantes jogos do Grupo C, o Brasil venceu o Haiti por 3-0. Marrocos bateu a Escócia por 1-0. A seleção portuguesa continua hoje a preparar o jogo com o Uzbequistão, numa sessão onde o defesa Tomás Araújo é a principal dúvida. Portugal tem a sessão de trabalho agendada para as 11 horas locais, 4 da tarde em Lisboa. A seleção lusa defronta o Uzbequistão na terça-feira.
1: Edição de Alexandre Sofia Costa, simultâneo RTP Antena 1, RTP Antena 1 Açores, Madeira e RTP Mundo. 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
1: 8 horas, 10 minutos e meio. Bom fim de semana. Está com a RTP Antena 1 a seguir a segunda parte do compacto José Candeias.
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17: Muito bom dia, sou o José Candeias. Escuta agora a segunda hora do compacto, repondo quem vem à rádio de segunda a sexta, entre as 5 e as 7 da manhã.

0: apresenta o Bom Dia José Simões.
1: Bom dia, José Candês e todos os ouvintes.
0: Desde Penela?
1: Desde Penela, sim.
0: E como é que essa terra se prepara para o verão?
1: Vai se preparar para um verão quente.
0: Vocês em Penela têm praias, não têm?
1: Só praias fluviais.
0: Sim, fluviais. Mas têm algumas boas, não têm?
1: Sim, temos nomeadamente a Lucainha. Propriamente em Penela só temos a praia da Lucainha.
0: Ah, ok.
1: E é no meio da serra.
0: Ai, a água deve ser fria, com certeza, não?
1: Ah, sim. Ah,
0: então, José, tome lá você banho, que eu vejo cá de fora. Oh, meu caro amigo, você também é daqueles que gosta de começar bem cedo o dia, porque isto temos sempre trabalho, não, José?
1: Sim, quer dizer, agora não começo assim muito cedo, começo cedo a ouvir o seu programa. Depois, só lá a partir das 7:30, 8 horas, é que começo o dia, não é? É,
0: trabalha na área da construção civil, não é?
1: Não trabalho. Eu sou fundador da marca de batoneiras Cirli. Hoje já passou para filhos, filhos para netos e agora, entretanto, para bisnetos também.
0: Você diz-me que é fundador da marca de que... Qual era a marca que eu não percebi bem?
1: De batoneiras Cirli.
0: Betoneira Shirley é fundador e criou o negócio de raiz ou eventualmente alguma representação?
1: Não, fundador.
0: Qual foi a primeira betoneira que o meu amigo lançou?
1: A primeira betoneira, posso dizer que demorou-me um mês a planear. Só ao fim do mês era corta para aqui, solda para ali e ao fim do mês é que saiu a primeira betoneira.
0: E foi você que a desenhou?
1: Não, quer dizer, eu comprei uma betoneira uma firma que já faliu. Por acaso, mais tarde, a Cirlo comprou essa empresa.
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1: Pois assim não estava bem.
0: E...

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1: Ora, bom dia para todos os nossos amigos e amigas à escuta desta antena portuguesa, sempre a transmitir nos 90.9 FM. São exatamente 9 horas e 30 minutos no show da antena portuguesa e vocês estão em companhia mais uma vez de Olivier Destrade, que os vai acompanhar até às 11h30. Ora, vamos então começar hoje com José Malhoa, com o tema Cama, Mesa e Roupa Lavada. Mas antes de tudo, começar com as nossas músicas, mais uma vez, bom dia para todos. Para quem estão nos seus trabalhos, muita coragem para eles e um bom fim de semana. Para os que atravessam as nossas terras, Landry Loire, bom dia, boa viagem e faço tudo muita atenção. Meus amigos,

Olha, então, mais uma vez, bom dia. Vocês acabaram de ouvir exatamente Cilita Lopes com o tema Aqui na Terra de Todos. E vamos a continuar com José Malhou e a Gata com o tema Lembrança de Namorados.

Será que ele ainda me ama? Foi este tema que vocês acabaram de ouvir de A Gata. Vamos a continuar agora. Nunca Sei Onde Estás com Luís Manuel e a seguir Acordar em Teus Braços com Luís Filipe Reis.

E vamos a continuar agora a seguir, vamos a continuar com o Quem Ora Depois, do Fernando Luís Filipe Reis. Vamos a continuar, Não Me Abandones Não, com Fernando Santana. E a seguir será o Telejornal, naturalmente.

Ora então, mais uma vez, bom dia para todos. Vamos então, estamos a terminar, estamos a chegar às 10 horas. Vamos, falta um minuto apenas, vamos a continuar com...

0: poderão não baixar dos 26 graus. Portanto, vão ser aqui uns dias bastante quentes.
1: Dias e noites sem que o calor dê uma trégua. Tendo em conta esta onda de calor no país, a GNR reforçou os meios para a prevenção e detecção precoce de incêndios rurais. Em comunicado, a Guarda Nacional Republicana diz que vai estar atenta ao terreno, com 210 patrulhas móveis diárias e 20 patrulhas adicionais asseguradas pelas Forças Armadas, mas também virtualmente, através de torres de acompanhamento remoto de videovigilância florestal. Um dia depois da rejeição do pacote laboral, o PSD está hoje e amanhã reunido em Congresso, em Anadia. Passos Coelho não vai participar, mas Miguel Relvas, o ex-ministro social-democrata, aconselha o partido a ouvir as críticas do antigo primeiro-ministro como uma assessoria gratuita. Em entrevista à Antena 1, Miguel Relvas pede também explicações para o pacote laboral ter sido chumbado no Parlamento. Inês Ameixa.
2: Fosse aprovado com o Chega ou chumbado, como aconteceu, o pacote laboral iria marcar o Congresso de uma forma ou de outra, entende Miguel Relvas.
3: Esta questão estaria sempre no Congresso, de uma forma ou de outra. Uhum. Agora, esta ambiguidade política limita, porque o PSD afastou o PS, não é? Tentou-se aproximar do Chega, sai neste confronto.
2: À Antena 1, o antigo ministro sublinha que os acordos só são anunciados quando se concretizam e por isso diz... É preciso dar explicações.
3: Eu sabia que o governo não podia ceder na questão da redução da idade. E o Chega já tinha dito que essa era a principal questão. Portanto, se essa foi sempre a questão, porquê que ontem havia acordo e hoje não há? Quem é que deu o dito por não dito? Eu conheço o Dr. Luís Montenegro há muitos anos. Não acredito que tenha sido ele. Portanto, essa questão tem que ser esclarecida.
2: Braço direito de Passos Coelho pede também mais reformismo ao governo de Montenegro.
3: Este governo que se inspira muito no professor Cavaco Silva, no seu primeiro governo, mas teve um problema, é que não trabalhou como o professor Cavaco. Isso está à vista de todos os portugueses. Não é uma questão só de se inspirar, também tem que trabalhar, tem que apresentar propostas. Por isso é que eu tenho assistido algumas referências. Um governo reformista é um governo que apresenta as suas posições, que é claro.
2: E este governo é reformista, na sua opinião?
3: A meu ver, tem a obrigação de ser muito mais.
2: Tem sido uma das principais críticas feitas por Passos Coelho, um ausente bem presente neste Congresso. Aproveitem os conselhos de Passos, pede Miguel Relvas.
3: Acho que Passos Coelho é uma boa ajuda para o governo. Vejam as suas críticas como uma assessoria gratuita.
2: Em Anadia, de resto, não é esperada a presença do antigo primeiro-ministro, mas seria bem-vindo, diz à Antena 1 o secretário-geral Hugo Soares.
4: Era só que faltava que qualquer ex-líder do PSD, designadamente aqueles que exerceram funções de primeiro-ministro, não fossem bem-vindos ao Congresso.
1: São todos bem-vindos, garante o partido. O Congresso Nacional do PSD arranca às 10 da manhã com o discurso do líder, Luís Montenegro. Vai apresentar a proposta de estratégia global para os próximos 2 anos. Há emissão especial aqui na Antena 1 a partir da Anadia para acompanhar todo o Congresso. Mais logo em Lisboa está marcada uma manifestação que exige justiça para Odair Muniz. O movimento Vida Justa convocou este protesto contra o que considera ser uma decisão injusta e desumana da justiça portuguesa. O tribunal condenou o agente de polícia da Polícia de Segurança Pública com uma pena suspensa de 3 anos e 6 meses. Considerou também que o agente pode continuar a ser polícia. Ora, Flávio Almada, fundador e porta-voz do movimento Vida Justa, aponta o dedo à justiça e à forma como a comunidade é tratada.
5: Uma decisão injusta, uma decisão que revela aquilo que temos andado a denunciar durante décadas, né? Que sempre que há casos em que pessoas dos nossos bairros são mortas pela polícia, é a vítima que é julgada, é a vítima que é condenada, é a vítima que é desumanizada, né? Criminalização da nossa comunidade, a produção da nossa comunidade como um espaço onde o Estado de Direito está suspenso e que foi intensificado por essa nova medida que eles chamaram de zonas de impacto social de criminalidade, que é um novo conceito que reforça as zonas urbanas sensíveis, que é repressão, criminalização da pobreza, racialização do crime. É por essa razão que nós vamos sair na rua para combater tudo isso, né? E em particular a decisão injusta e desumana face ao assassinato do nosso irmão Odair.
1: As razões para o protesto desta tarde, que ultrapassam o assassinato de Odeir Muniz, uma manifestação convocada pelo movimento Vida Justa, marcada para as 5 da tarde no Largo de São Domingos, em Lisboa. Neste Dia Mundial do Refugiado, no Mercado de Arroios, há workshops de cozinha do Médio Oriente, onde vão ser partilhadas experiências e receitas. Um dos exemplos é o restaurante Meze, como explica Marta Caria, da organização.
6: Vai decorrer entre meio-dia e meia e as 6:30 e oferece aos participantes não só a oportunidade única de conhecerem melhor a gastronomia do Médio Oriente, será a oportunidade de aprender o trabalho da Portugal Cuisine. É muito mais do que um evento gastronómico, é também um momento de sensibilização para a realidade vivida por milhões de pessoas refugiadas em todo o mundo, promovendo também esta empatia e esta compreensão e solidariedade.
1: Celebrar a diversidade através da gastronomia, para além de Lisboa, há outros restaurantes pelo país que vão celebrar o Dia Mundial do Refugiado nesta iniciativa da Portugal com o Alto Comissariado das Nações Unidas para os Refugiados. O presidente da Bolívia, Rodrigo Paz, declarou esta madrugada o estado de emergência no país, no meio de uma crise que dura há quase 2 meses, com bloqueios de estradas que interrompem o abastecimento de combustíveis, alimentos e medicamentos às várias regiões do país. A agitação começou em resposta à decisão do governo de cortar subsídios aos combustíveis para reduzir o déficit da Bolívia. Os bloqueios promovidos pelos sindicatos paralisaram o país e provocaram pelo menos 14 mortos, deixando o governo de Rodrigo Paz à beira do colapso. Agora, Rodrigo Paz anunciou que vai enviar tropas militares para restabelecer a ordem na Bolívia. Durante a madrugada, 9 ataques israelitas no sul do Líbano mataram pelo menos 5 pessoas. Isto apesar do anúncio de ontem de um cessar-fogo entre Israel e o Hezbollah. Os ataques atingiram mais de uma dezena de locais, muitos deles na região de Nabatie, relata a Agência de Notícias do Líbano. Steve Witkoff, o enviado especial dos Estados Unidos, já está a caminho da Suíça para negociações sobre a questão nuclear com o Irão. O Irão suspendeu ontem as negociações de 60 dias com os Estados Unidos, depois de vários ataques de Israel ao Líbano, ataques que continuaram esta madrugada. Katy Perry e Linkin Park são os nomes maiores do cartaz do primeiro fim de semana do Rock in Rio, em Lisboa. A Cidade do Rock abre ao público à 1 da tarde, para mais de 12 horas diárias de música e entretenimento. Estes primeiros 2 dias já têm lotação esgotada no Parque Tejo, Margarida Vaz.
7: Uma mudança que veio para ficar, o Parque Papa Francisco traz mais espaço ao festival, diz Roberta Medina.
8: A gente aumentou a capacidade de recinto para 100 mil pessoas, são 90 mil pessoas de público, mais 10 mil pessoas que entram todos os dias trabalhando, tudo reforçado. A gente tem 40% a mais de casa de banho, 30% a mais de áreas de restauração, aqui está com mais 25 mil metros quadrados de áreas de público.
7: Os palcos ganharam outro protagonismo.
8: Aqui a gente tem 3 palcos principais, enquanto a gente tinha 1 palco principal na Bela Vista e palcos complementares. Hoje a gente tem uma dimensão de oferta artística, de qualidade, de investimento em tecnologia, em grandes palcos, em som, em luz, em vídeo, à altura de qualquer grande festival europeu.
7: Roberta Medina, vice-presidente do Rock in Rio Lisboa. Não vai ser possível chegar de carro, mas vai ser mais fácil ir de transportes públicos.
8: Esse ano só circulam no entorno moradores e lojistas aqui da região. A indicação é vá de transporte público até a Estação Oriente. A gente tem o shuttle saindo o tempo todo, ninguém precisa esperar.
7: Transportes até mais tarde, na madrugada do jogo de Portugal com a Colômbia, Roberta Medina acrescentou o futebol à programação.
8: É no dia 27, quando acaba o show de Rod Stewart, começa o jogo de Portugal-Colômbia. Então a gente vai poder torcer juntos aqui, é uma energia maravilhosa. Vai abrir bandeirão, camisola gigante de Portugal, da seleção, para torcer por Portugal. Vai ser um momento de muita vibração.
7: Katy Perry na primeira noite, um festival com Linkin Park, Rod Stewart e o rapper 21 Savage, também cabeças de cartaz.
1: Música, futebol e muita animação. O primeiro fim de semana do Rock in Rio já esgotou. O Metro, a Carris, a Transtejo e a CP prolongam os horários nestes 2 fins de semana em Lisboa.
9: Edição de Alexandre Sofia Costa, simultâneo RTP Antena 1, RTP Antena 1 Açores e RTP Mundo. 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
10: Então, mais uma vez, bom dia para todos. Já lá vão 11 minutos para além das 11 horas nos estúdios desta Rádio Antena Portuguesa, onde continuamos com as nossas bonitas músicas. Vos quero lembrar hoje, pela primeira vez, que amanhã é o Dia dos Pais. Então, simplesmente para vos lembrar que amanhã é o Dia dos vossos pais. Para isso, pensem neles. E vamos então continuar com as nossas bonitas músicas, isto com... Com quem é que vamos agora continuar? Com Tony Carreira, com Coração Vagabundo. E a seguir, Deixa-me Namorar, com Ana Malhoa.

Allez, vamos a continuar agora a seguir. Vamos a continuar com quem é agora a seguir? Exatamente, vamos a continuar depois da Ana Malhoa. Vamos a continuar com Nem Tu Nem Eu, com José Malhoa. Mas antes, quando estamos com o José Malhoa, vamos a ficar aqui com este anúncio: aluga-se uma casa para férias em Canedo. Para quem não sabe onde fica Canedo, fica a 25 km do Porto. Ora, esta casa então é para que está a alugar, são 250 euros por semana no mês de junho, julho e setembro, e 300 euros no mês de agosto. É uma casa que se encontra no Rés do Chão, com um quarto e com duas camas para quatro pessoas. Uma cozinha, uma sala de banho privativa e um lava-roupas igualmente, que tenha sob praça. Para mais informações, para a locação desta casa para férias em Canedo, podem telefonar ao 06 08 41 54 47, 06 08 41 54 47. Vos lembro, o número de telefone de estudos da Antena Portuguesa é sempre 02 47 67 88 89.

Ora, mais uma vez, bom dia. 10 horas 27 minutos nos estudos desta antena portuguesa. Olivia, deste lado. Vocês acabaram de ouvir de Lilia Kramer. O seu nome é só Maria. E vamos a continuar com Fernando Monteiro. Rapazes, vamos dançar.

A surda, alentejana foi este tema que vocês acabaram de ouvir, da Chiquita. E vamos a continuar com António Severino, Não Foste Justa Comigo. 10 horas e 33 minutos nos estúdios desta rádio Antena Portuguesa.

Ora, vocês acabaram de ouvir dois temas de António Mourão, Chapéu Preto e Beza-me Muito. E vamos a continuar com Dido Monteiro, com Anda Tudo Nu. 10 horas e 47 minutos nos estúdios desta Antena Portuguesa.

Ora, vocês acabaram de ouvir Gabriel Cardoso com Teus Olhos Cigana. E vamos a continuar com Kim Barreiros, Levar no Rego. E a seguir, agora nem a palmela. Ah, não, a palmeta.

0: Democrata, neste espaço com cerca de 2 mil lugares para os participantes que por aqui vão passar este fim de semana. Como eu dizia, estava previsto que o Congresso começasse às 10 da manhã, deve atrasar ligeiramente, vai abrir com um discurso de Luís Montenegro, que aqui perante os congressistas vai apresentar a moção de estratégia global, ou seja, o rumo que quer para o partido nos próximos 2 anos. É um Congresso que, já sabemos, acontece no rescaldo do chumbo do pacote laboral, também com uma ausência presente de Pedro Passos Coelho. Tudo a postos aqui para o arranque do Congresso do PSD, é o Congresso número 43 da história do partido. Só falta mesmo dar esse arranque aqui no Centro de Alto Rendimento de Sangalhos, em Anadia, no distrito de Aveiro. É por aqui que todos os destinos do PSD vão passar este fim de semana.
1: Com a sala ainda meio vazia, daqui a pouco há discurso de Luís Montenegro. A Antena 1 vai acompanhar nas próximas horas, numa emissão especial dirigida por Natália Carvalho, o Congresso do PSD em Anadia. Os termómetros vão subir este fim de semana, podem chegar aos 42 graus em algumas zonas do país. Há 7 distritos do continente sob aviso amarelo, hoje e amanhã, por causa das temperaturas elevadas. Alexandra Fonseca, do Instituto do Mar e da Atmosfera, diz que vão ser dias e noites muito quentes.
2: Estamos à espera de temperaturas máximas a rondar entre os 41 e 42 graus no máximo, também nas zonas mais habituadas a estas temperaturas. Estamos a falar do Alentejo, Trás-os-Montes, o Val do Douro, Val do Tejo, são zonas que habitualmente no verão já podem chegar a estas temperaturas. Durante as noites vamos ter temperaturas também elevadas, portanto não irão servir para refrescar as casas. Teremos temperaturas que nós chamamos temperaturas de noites tropicais, são superiores a 20 graus. Na zona Z de, por exemplo, Porto Alegre, poderão não baixar dos 26 graus. Portanto, vão ser aqui uns dias bastante quentes.
1: Dias e noites, sem que o calor dê uma trégua, tendo em conta esta onda de calor, a GNR reforçou os meios para prevenção e detecção precoce de incêndios rurais. Em comunicado, a Guarda Nacional Republicana diz que vai estar atenta no terreno, com 210 patrulhas móveis diárias e 20 patrulhas adicionais, asseguradas pelas Forças Armadas, e também virtualmente através de torres de acompanhamento remoto de videovigilância florestal. Neste Dia Mundial do Refugiado, no mercado de Arroios, em Lisboa, há workshops de cozinha do Médio Oriente. Vão ser partilhadas experiências e receitas. Um dos exemplos é o restaurante Mese, explica Marta Caria, da organização.
3: Vai decorrer entre meia-dia e meia e as 6:30 e oferece aos participantes não só a oportunidade única de conhecerem melhor a gastronomia do Médio Oriente, será a oportunidade de aprender o trabalho da Portugal com a Comer. É muito mais do que um evento gastronómico, é também um momento de sensibilização para a realidade vivida por milhões de pessoas refugiadas em todo o mundo, promovendo também esta empatia e esta compreensão e solidariedade.
1: Celebrar a diversidade através da gastronomia, para além de Lisboa, há outros restaurantes pelo país que vão celebrar o Dia Mundial do Refugiado nesta iniciativa da Portugal com o Alto Comissariado das Nações Unidas para os Refugiados. Por este dia há livros em Coimbra, a Feira do Livro começou ontem. Este ano uma das personagens principais desta história é a escritora Tiolinda Gerção. A jornalista Diana Craveiro já visitou o espaço.
4: São mais de 100 editoras espalhadas por 60 espaços ao longo do Parque Manuel Braga. A Feira do Livro de Coimbra conta também com 6 alfarrabistas. Entre eles está Miguel Carvalho, para quem a iniciativa representa uma oportunidade de chegar a um novo público.
5: Do ponto de vista comercial, são pequenos balões de oxigênio. Contactamos com um público que vem aqui à feira porque gosta de livros. Divulgamos as nossas atividades, as novidades. São certames importantíssimos para a nossa atividade comercial.
4: E se alguém chegasse aqui, que destaque é que daria?
5: Destaco livros, claro, de Coimbra, obviamente. Sou a livreira alfarrabista. Sei que a potência que há para um determinado livro antigo de Coimbra. Trouxe livros até ao século XVIII, mas também trouxe história, poesia de vozes atuais, de editores independentes, e literatura portuguesa variada, contemporânea e também outra um bocadinho mais antiga.
4: A edição deste ano celebra Tiolinda Gerção. Educação. A vereadora da Cultura, Margarida Mendes Silva, sublinha a importância da escritora.
6: Então, ela é uma figura absolutamente incontornável da literatura, sou ligada à Coimbra, nasceu aqui, fez o seu percurso educativo e achámos que era o momento de dar essa atenção e esse reconhecimento absolutamente merecedor.
4: De que forma é que esta autora vai estar na programação da Feira do Livro?
6: A Teoria da Gestão vai estar 3 dias, há 4 momentos, há um momento que há a projeção de um filme aqui na Estação Elevatória d'Água a partir de um romance da Teolinda, depois há 2 conversas, 2 sessões e um concerto no Coreto, que é uma produção própria, com Ana Zanatti e Pedro Joia e mais outros 2 músicos e que partem do universo literário da Teolinda Gestão.
4: Além das editoras, a feira tem também um espaço dedicado a vários agentes culturais de Coimbra, com publicações das entidades artísticas e culturais da cidade.
1: Muitas vozes de escritores, a Feira do Livro de Coimbra pode ser visitada até o dia 28 de junho.
7: Edição de Alexandra Sofia Costa, simultâneo RTP Antena 1, RTP Antena 1 Açores e RTP Mundo. 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
8: Ora, então, mais uma vez, bom dia para todos. Já lá vão 8 minutos, para além das 11 horas no estúdio, já estão tendo a certeza. Mais uma vez para todos, bom dia. Para aqueles que estão nos seus trabalhos, muita coragem para eles e um bom fim de semana. E para os que atravessam as nossas terras, Rando Riloar, bom dia, boa viagem. E façam tudo muita atenção, naturalmente. Ora, vamos a continuar com Toy, não é Toy, é com Toy, com o tema Champagne e Amor.

Ora, vocês acabaram de ouvir Marco Paulo com o seu tema Amália. Vamos a continuar com Rebeca com o tema Não Tens Coração.

Ora, mais uma vez, bom dia para todos. Vocês acabaram de ouvir Kim Gouveia com o seu tema Canção das Folgas. E já são 11 horas e 24 minutos nos estúdios desta antena portuguesa. Então, mais uma vez para todos, bom dia. Posto nos seus trabalhos, muita coragem para eles e um bom fim de semana. E para aqueles que estão a atravessar as nossas terras de Andreluar, bom dia, boa viagem e, sobretudo, façam muita atenção. Para os meus amigos caministas, um grande abraço, muita coragem e boa viagem. Ora, agora vamos a continuar com Eu Sou, com Natasha. Eu depois vou-me ficar por aqui, mas cá estarei de volta amanhã de manhã para a vossa emissão das dedicatórias. Vos lembro que amanhã nem só é o dia da música, mas também é o dia dos pais aqui em França. Ora, então, passamos simplesmente para vos lembrar que amanhã é o dia dos pais. Bom, então terminar com a Natasha com o tema Eu Sou, só me resta a me despedir de vocês. Então, até amanhã, 11 horas e 25 minutos, nos estúdios desta Rádio Antena Portuguesa.

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0: de Luís Montenegro falar, sobretudo para os militantes, como tu muito bem lembraste, ele irá esclarecer um bocadinho melhor se vai manter esse rumo ou não. Eu apostaria que sim, mas terá que reconhecer que esse diálogo vai ser um diálogo cada vez mais difícil, de que o PSD está numa posição cada vez mais isolada. E sobretudo, e veremos aí de que forma é que Luís Montenegro quererá tratar isso, mas há aqui um outro, já há pouco falávamos de elefantes na sala, há aqui um outro elefante na sala de que ninguém está a querer falar e que tem a ver com as sondagens. E a verdade é que o PSD está a descer nas sondagens, o Partido Socialista começa em várias delas a ser o partido preferido, José Luís Carneiro é reconhecido como o melhor governante do que Luís Montenegro e numa das sondagens o Chega até já aparecia à frente do PSD. Ora, o Luís Montenegro não pode ignorar isso e ele terá que tem que encontrar um antídoto para manter o PSD à tona. Caso contrário, tal como acontece com o PS, e o PSD não é diferente, os militantes passarão a olhar de outra maneira para o seu presidente. Porque quer PS, quer PSD, são partidos de poder e quando percebem que esse poder lhes está a fugir, e eles percebem isso olhando para o sentimento na rua, e por exemplo o sentimento na rua a propósito do pacote laboral foi muito claro, e olham também para as sondagens, e as sondagens são também muito claras, a popularidade está a perder-se, isso vai obrigar Luís Montenegro a fazer correções e nenhum melhor momento do que um congresso para mostrar ou para indicar que alterações é que vão ser feitas, que correções é que vão ser introduzidas e sobretudo até, por exemplo, se do ponto de vista governativo, mas eu penso que ele guardará isso para amanhã, haverá ou não algumas alterações. Eu duvido.
1: Uma remodelação à porta será muito difícil antes do final de verão, digo eu, pergunto, porque nesta altura soaria uma coisa mais de enfraquecimento. Normalmente a rentrée poderia marcar isso, provavelmente.
0: É exatamente esse o meu pensamento, ou seja, eu acho que seria muito estranho ele, nesse discurso de amanhã, anunciar uma qualquer remodelação governamental. Isso seria reconhecer que o governo não está a governar bem, bem pelo contrário, aliás, as declarações que ele tem feito ultimamente vão exatamente em sentido contrário, que mantém total confiança na sua equipa, que este governo é o governo que está a cumprir escrupulosamente aquilo que ele tinha definido. Ainda agora, a propósito desta alteração ao pacote laboral, ele manteve total confiança política na sua ministra, apesar de todos os desaires, e portanto seria muito estranho que ele amanhã viesse dizer que iria haver uma remodelação governamental. Agora, diferente disso é poder dizer que, mantendo o mesmo rumo de governação, ele poderá adotar outra estratégia e até indicar agora novos caminhos, novas prioridades. Já percebemos que há ali alguns temas que agora vão entrar na prioridade política. Um deles é a revisão constitucional, até já tem um calendário para ser iniciado. Já percebemos que ele vai falar também, ou poderá querer falar, da regionalização nesta segunda parte da sua legislatura, e depois há todas as outras reformas na área da saúde, na área da educação, e também, e isso é particularmente importante, falar sobre qual é que é a estratégia que ele tem em termos de cenários macroeconómicos, tendo em conta toda a incerteza internacional, tendo em conta as previsões que estão a ser feitas por organismos internacionais, que em vez de apontarem os superávites que tinham sido prometidos, começam quase todos, se não até mesmo todos, a prever alguns déficits, apesar de a economia portuguesa ser até, a nível europeu, uma das que tenha tido o melhor comportamento.
1: No fundo, Ricardo, esta derrota, porque não pode ser vista de outra forma, que foi o chumbo da reforma laboral acaba por ter um sabor mais doce do que provavelmente uma vitória que poderia ter um sabor mais amargo. E a minha pergunta quer dizer o quê? É que com isto foi eliminado o tal irritante que poderia criar alguma tensão nas relações com o Presidente da República, que o Luís Montenegro também não quereria ou não gostaria de enfrentar. Ou seja, isto acaba por facilitar a vida ao Presidente, ou melhor, ao líder do PSD.
0: Exatamente. Se esta proposta tivesse passado, Luís Montenegro ia ter imediatamente dois problemas. O primeiro é que ficava com uma imagem de colagem ao Chega, e a partir de agora as pessoas olhariam para o governo como sendo um governo que dependia exclusivamente do Chega, e que o Chega tinha sido a sua tábua de salvação, e mais do que isso, o Chega iria muito provavelmente ter moedas de troca, e que portanto agora o PSD seria refém de André Ventura e acabaria mais tarde ou mais cedo por fazer cedências que poderiam custar muito caro ao PSD. E depois tinha um outro problema, afastava-se imediatamente de qualquer possibilidade de entendimento com o Partido Socialista, e isso obrigaria a uma revisão muito profunda dessa estratégia de continuar a governar com todos os partidos. E portanto, eu aí concordo contigo, eu acho que esta derrota, que foi na verdade uma derrota política, e sobretudo era até desnecessária a forma como o PSD a deu como garantida, aquela frase de Hugo Soares de que a proposta estava garantida, pareceu-me extemporânea e absolutamente desnecessária. Ele poderia ter feito isto de forma muito mais discreta, poderia ter mantido o suspense até ao último momento, mas ainda assim isto agora permite-lhe uma outra coisa, que é vitimizar-se, dizer: nós até queremos fazer reformas, nós temos reformas preparadas, mas como vocês estão a ver, nós não estamos a conseguir pô-las em prática, não porque não as consigamos executar, mas porque a nossa maioria relativa no Parlamento não nos permite que depois os partidos da oposição as viabilizem. E portanto, se as coisas agora não correrem bem, não será tanto por culpa nossa, mas por culpa de uma obstaculização que quer o Chega, quer o Partido Socialista estão a fazer. E vai mais uma vez, certamente, colar o Chega ao Partido Socialista e lembrar, como ele tem lembrado nos últimos dias, que PS e Chega já aprovaram conjuntamente mais propostas do que aquelas que aprovaram com o PSD. E é essa colagem e essa vitimização que muito provavelmente neste Congresso Luís Montenegro irá por várias vezes repetir.
1: Mas mesmo em geometria variável, a partir de ontem, nada será como de antes. Ou seja, será muito mais difícil negociar, quer com o PS, quer com o Chega. Ou não?
0: Muito mais difícil, isso é. A vida de Luís Montenegro complicou-se particularmente. Eu diria até que a vida de Luís Montenegro começou a complicar-se com a chegada de António José Seguro à presidência da República. Em primeiro lugar, porque ele percebeu, com aquela frase fatídica de Seguro, de que o chumbo de um orçamento de Estado não implicava uma crise política, a partir desse momento Luís Montenegro deve ter começado a fazer contas sobre como é que vai poder governar em duodécimos, e ele sabe bem da enorme dificuldade de o fazer, sobretudo nesta enorme incerteza em que se vive do ponto de vista económico. Depois, porque tem agora na presidência alguém que, embora esteja a estimar, e é preciso reconhecê-lo, a cooperação institucional, e eu acho que Luís Montenegro não tem nada de que se queixar relativamente a António José Seguro, mas tem claramente, do ponto de vista ideológico, neste momento, na presidência, alguém que não está de todo sintonizado com muitas das propostas que o PSD terá para apresentar, nomeadamente aquelas propostas que estejam mais próximas do Chega. A questão da lei laboral, pronto, ela agora foi chumbada e, portanto, nem sequer chegará ao Presidente da República, mas eu diria que se se ela tivesse sido aprovada na generalidade e tivesse sido ao Presidente da República, muito provavelmente ele iria chumbá-la, da mesma maneira que poderá chumbar agora este pacote social único, ou poderá chumbar muitas outras propostas onde eventualmente o PSD venha a tentar uma aproximação ao Chega. Basta lembrarmos de todas as declarações que Seguro fez a propósito do Chega durante a sua campanha eleitoral para percebermos que neste momento, cada vez que Luís Montenegro tentar negociar o que quer que seja com o Chega, vai ter certamente uma enorme desconfiança do Presidente da República. Por outro lado, vai ter do lado de José Luís Carneiro, que começa a olhar para as sondagens e começa a perceber que tem aqui um grau de popularidade, ou seja, de que a sua estratégia está a render frutos, no momento em que ele prometeu queria ser mais duro na oposição, e portanto dificilmente veremos a partir de agora um José Luís Seguro mais moderado ou mais dialogante com o primeiro-ministro. E portanto eu apostaria, tal como parece que tu também o estás a fazer, que a partir de agora a governação de Montenegro vai ser muito mais difícil do que foi neste primeiro ano.
1: E muito provavelmente entrar numa narrativa mais eleitoral, ou seja, acreditando que muito provavelmente o orçamento até pode não ser viabilizado, apesar dessa resistência do Presidente da República em dissolver, pode não aceitar Luís Montenegro governar em duodécimos.
0: Sim, mas nesse caso será ele responsável por uma crise política e todos nós sabemos o que é que acontece a um partido que cria uma crise política. Geralmente é ele que é o mais penalizado. Aliás, tivemos por várias vezes a prova disso mesmo. Cada vez que houve uma crise política provocada por outros partidos, foram esses partidos que foram sempre os mais penalizados. E, portanto, se agora, no momento em que o Presidente da República colocou a estabilidade como valor fundamental, como o próprio Luís Montenegro tem dito que um dos grandes trunfos deste governo é a estabilidade. Se for ele agora a provocar uma crise política, a levar o país para eleições porque pura e simplesmente não aceita as rejeições por parte dos partidos da oposição da sua proposta orçamental, ele será imediatamente a primeira vítima. E aí então, se houver, por exemplo, um congresso extraordinário do PSD, ele vai ter muita dificuldade em conseguir explicar aos militantes porque é que, estando num governo que ainda tinha mais 3 anos pela frente, quer ir a eleições com todos os riscos de poder perder o poder para o PS ou até, quem sabe, segundo só algumas sondagens, para o próprio Chega.
1: Nesta altura, Luís Montenegro, não, exatamente, Luís Montenegro é chamado ao palco para apresentar a sua moção de estratégia ao Congresso.
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bem, esta música também não é para menos. 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
1: Do PSD, ouvir as palavras do líder a reclamar que as oposições vibram com a politiquice e destratam a mudança. A CIP vai propor o regresso da reforma laboral à concertação social. Armindo Monteiro adianta à Antena 1 que vai fazer a proposta na próxima reunião da concertação social, que deve acontecer antes das férias. A CGTP não comenta, a UGT diz que a reforma laboral está morta e enterrada.
2: Notícias, edição da jornalista Alexandra Sofia Costa.
1: A CIP vai propor o regresso da reforma laboral à concertação social. É uma informação dada à Antena 1 pelo presidente da Confederação Empresarial de Portugal. Armindo Monteiro adianta que vai fazer a proposta na próxima reunião da concertação social, que deverá acontecer ainda antes das férias. A CIP vai também propor uma calendarização e uma metodologia que permitam alcançar uma solução de compromisso. A Confederação entende que a reforma laboral é importante para a economia e não pode ficar presa pelos interesses político-partidários. Ora, a CGTP, contactada pela Antena 1, diz que não vai comentar estas intenções da CIP um dia depois do chumbo no Parlamento. Já o GT diz que o pacote laboral está morto e enterrado. Sérgio Monte não vê qualquer possibilidade deste regresso.
3: Uma vez que esta proposta foi rejeitada pelos trabalhadores, pelo lado dos trabalhadores, foi rejeitada na concertação social, e depois o Parlamento veio a confirmar essa rejeição ontem, acho que não é a altura de estar a pôr em cima da mesa matérias que obviamente não são objeto de consenso, mas sim objeto de alguma divisão. Acho que neste momento é muito prematuro. O pacote laboral para nós está morto e enterrado. Para nós não é momento de voltar a reabrir uma discussão que divide a concertação e não gera consensos.
1: Sem regresso, os sindicatos recusam a ideia da CIP de propor o regresso da reforma laboral à concertação. No Congresso do PSD, Luís Montenegro terminou há pouco o discurso de abertura, prometeu resistência e fidelidade ao reformismo e deixou também Inês Ameixa agora em direto, deixou vários recados à oposição.
4: Precisamente num discurso mais virado para fora, para as oposições que ontem no Parlamento chumbaram as alterações ao Código do Trabalho, ora Luís Montenegro promete resistir, ser fiel ao reformismo e diz que o Governo tem a obrigação de executar o programa. Ao mesmo tempo ataca os partidos da oposição, ensaia de resto a estratégia de que PS e Chega bloqueiam a ação do Governo, são imaturos e falta-lhes coragem, é o que diz Luís Montenegro.
5: Nós respondemos com trabalho ao ruído, ao ressentimento, ao imobilismo e à falta de coragem. São tantos os que reclamam que mude tudo, mas verdadeiramente desejam que tudo fique na mesma. Como ainda ontem se viu com especial nitidez, as oposições vibram com a politiquice e destratam a mudança. Falta-lhes a coragem, falta-lhes a firmeza e o sentido de responsabilidade.
4: A estratégia também é de equiparar o Partido Socialista ao Chega. O Primeiro-Ministro explica aqui perante os congressistas que o Governo pode e deve negociar com ambos os partidos, de acordo com os diferentes diplomas. Diz que negociar com o PS não significa um bloco central, é a democracia a funcionar e o mesmo acontece com o Chega.
5: Do mesmo modo, quando acertamos descidas no IRS e no IRC, ou quando convergimos nas políticas da imigração, ou mesmo na prestação social única com o Chega, isto também não é uma violação do não é não. Isto tem uma validade que é exatamente igual e equivalente àquela que tem com a nossa relação com o Partido Socialista.
4: O discurso do presidente do PSD a falar como o primeiro-ministro e a dizer que é uma estratégia política manhosa, aquela dos que escondem também que desejam o fim do PSD. Aqui no Velódromo Nacional de Sangalhos prosseguem os trabalhos, a sala está composta, pintada de azul e cor de laranja e também com a presença de vários ministros do governo de Luís Montenegro. No palco, a frase que é o mote para este congresso do PSD, congresso número 43, trabalhar, fazer Portugal maior.
1: Reportagem de Inês Ameixa, com este retrato do congresso e também com as palavras de Luís Montenegro, que acusou a oposição de falta de coragem, ao mesmo tempo que prometeu ser fiel ao reformismo. Ora, na chegada ao congresso, o secretário-geral do PSD disse que o partido não vai mudar de rumo por causa deste chumbo da reforma laboral. Hugo Soares insistiu que os social-democratas têm um caminho muito claro e não se vão desviar.
6: Não é por uma legislação importante não ter passado ontem no Parlamento, nós vamos mudar a agulha. Só muda de opinião ou só muda de estratégia quem não tem um rumo. Nós temos um rumo e não nos vamos desviar dele. Agora, ontem foi um dia que eu reputo de mal para o país. Foi. Isso muda alguma coisa? Efetivamente não muda, é assim a democracia. Portanto, nós vamos continuar o nosso caminho.
4: Mas não é também uma derrota para o
6: país. Sem melodramas.
1: O Soares afasta um cenário de crise política na sequência do chumbo da reforma laboral do governo no Parlamento e sublinha que o partido negocia com todos. Já o ministro dos Assuntos Parlamentares, Carlos Abreu Amorim, rejeitou que o governo saia derrotado na sequência da recusa do pacote laboral e garantiu que o executivo não vai recuar nesta reforma.
7: Com certeza que essa reforma vai ser levada a cabo de outras formas e de outras maneiras e noutros tempos. Mas e, portanto, o governo vai continuar a governar com muita convicção. E repito aquilo que disse há pouco, o que é preciso é que todas as forças políticas assumam as suas responsabilidades e o façam perante os portugueses, fazendo com que os portugueses tenham confiança no governo e tenham também confiança nos políticos que os representam fora do governo.
1: Declarações à chegada do Congresso Social Democrata, onde Miguel Albuquerque, o presidente do Governo Regional da Madeira, recusou divergências com a estrutura nacional do partido. Ele que chegou a admitir não marcar presença neste Congresso em Anadia. À chegada falou aos jornalistas para recusar mal-estar, disse entender que tem uma obrigação de reivindicar o que considera justo para a Madeira.
8: Não é divergências, eu quando presidente da Madeira tenho que fazer as reivindicações para aquilo que é necessário para o desenvolvimento de Portugal, designadamente da Madeira, portanto não tem nada de pessoal contra o primeiro-ministro nem contra o presidente do PSD, é aquilo que é a minha função. Se eu sou um político que tenho que fazer aquilo que é a minha obrigação, eu não me ponho aqui com grandes conversas porque eu não estou com medo de pisar ovos. Agora toda a gente tem medo de dizer as coisas e eu sou de uma outra época.
4: Mas admite algum mal-estar com a estrutura nacional?
8: Mas isto é uma questão efetiva, isto é uma questão política que tem que ser concretizada, portanto não tem nada de pessoal, nem contra o primeiro-ministro, nem contra o líder parlamentar. A minha obrigação enquanto presidente do governo foi olhar para a população e reivindicar aquilo que é justo.
1: Miguel Albuquerque, também presidente da mesa do Congresso e do Conselho Nacional do PSD, confirma que não deve voltar a integrar as listas aos órgãos nacionais. O Nobel da Economia, Abhijit Banerjee, defende a necessidade de taxar a água utilizada para a inteligência artificial. O economista diz que os centros de dados estão por vezes situados em lugares distantes e secos e precisam de um elevado consumo de água. Dá o exemplo de outras taxas ecológicas que já existem e que poderiam agora ser direcionadas para a inteligência artificial. O Nobel da Economia alerta que é preciso pensar nas consequências do entusiasmo com esta tecnologia.
2: O projeto da inteligência artificial gerou tanto entusiasmo que não conseguimos pensar em todas as consequências. Em algum ponto, é preciso pensar em como taxar o gasto na IA. O preço da água, sendo que em alguns lugares usam muita água para a IA e até em locais muito secos, pelo que existe uma avaliação errada dos preços e estão a aproveitar-se disso e a construir centros de dados em lugares um pouco inesperados. Precisamos de uma política sobre preços para todos estes recursos que estão a utilizar, incluindo o que vai acontecer no mercado laboral e o que o Estado vai ter de gastar em termos de compensar os trabalhadores que vão perder o trabalho. Temos de pensar seriamente em taxar a inteligência artificial.
1: Inteligência artificial necessita de mais água para funcionar do que as outras aplicações. Estima-se que para dar 10 a 50 respostas em texto, uma ferramenta de inteligência artificial utilize meio litro de água. Quando se trata de imagens, o valor é ainda superior. A Abhijit Banerjee, o Prémio Nobel da Economia de 2019, participou em Portugal na conferência Nova África, da Universidade Nova, disse também que a inteligência artificial pode vir a ter mais impacto na classe média por ter trabalhos com maior risco de serem substituídos. Durante a manhã, novos ataques israelitas no sul do Líbano mataram pelo menos 16 pessoas, isto apesar do anúncio de ontem de um cessar-fogo entre Israel e o Hezbollah. Os ataques atingiram mais de uma dezena de locais, muitos deles na região de Nabatie, relata a agência de notícias do Líbano. Steve Witkoff, o enviado especial dos Estados Unidos, deve estar a caminho da Suíça para negociações sobre a questão nuclear com o Irão. O Irão suspendeu ontem as negociações de 60 dias com os Estados Unidos, depois de vários ataques de Israel ao Líbano.
2: Edição de Alexandre Sofia Costa, simultâneo RTP Antena 1, RTP Antena 1 Açores e RTP Mundo. 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
2: Meio-dia, 12 minutos a seguir, Radicais Livres, um programa de Maria Flor Pedroso com Jaime Nogueira Pinto e Pedro Tadeu.
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0: Sejam bem-vindos a mais uma sessão dos Radicais, Radicais Livres, de Jaime Nogueira Pinto e Pedro Tadeu, que esta semana mergulham na atualidade da guerra do Médio Oriente. Depois de 4 meses de guerra, os Estados Unidos vêm garantir a abertura do Estreito de Hormuz, estreito que há 4 meses...
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0: olhadas para a aprovação do pacote laboral. Luís Montenegro promete resistência e ser fiel ao reformismo. O líder do PSD disse no Congresso que as oposições vibram com a politiquice e destratam a mudança. A CIP vai propor o regresso da reforma laboral à concertação social. Armindo Monteiro adiantou à Antena 1 que vai fazer a proposta na próxima reunião da concertação social.
1: Notícias, edição da jornalista Alexandra Sofia Costa.
0: A CIP vai propor o regresso da reforma laboral à concertação social. É uma informação dada à Antena 1 pelo presidente da Confederação Empresarial de Portugal, Armindo Monteiro, adianta que vai fazer a proposta na próxima reunião da concertação social, que deve acontecer antes ainda das férias. A CIP vai também propor um calendário e uma metodologia que permitam alcançar uma solução de compromisso. A Confederação entende que a reforma laboral é importante para a economia e não pode ficar presa pelos interesses político-partidários. Ora, a CGTP, contactada pela Antena 1, diz que não vai comentar estas intenções da CIP, um dia depois do chumbo. Já o GT diz que o pacote laboral está morto e enterrado. Sérgio Monte não vê qualquer possibilidade de regresso.
2: Uma vez que esta proposta foi rejeitada pelos trabalhadores, pelo lado dos trabalhadores, foi rejeitada na concertação social e depois o Parlamento veio a confirmar essa rejeição ontem, acho que não é a altura de estar a pôr em cima da mesa matérias que obviamente não são objeto de consenso, mas sim objeto de alguma divisão. Acho que neste momento é muito prematuro. O pacote laboral para nós está morto, enterrado. Para nós não é momento de voltar a reabrir uma discussão que divide a concertação e não gera consensos.
0: Sem volta, os sindicatos recusam a ideia da CIP de propor o regresso da reforma laboral. Também o líder do PS diz que o pacote laboral não tem qualquer interesse, o país não precisa de mexer nas leis do trabalho, que têm 3 anos, mas José Luís Carneiro afirma que a bola está agora do lado do governo.
3: Nossa posição sobre o pacote laboral é clara, foi um voto contra, chumbamos o pacote laboral porque ele não tem, digamos, não tem qualquer interesse nem para as empresas, para a economia do país e, muito menos, tem para os trabalhadores, pelo contrário.
4: E na opinião do PS é um assunto encerrado?
3: Do nosso ponto de vista, o voto contra significou que nós somos contra esta contra-reforma laboral, somos muito claros.
4: Mas é um assunto encerrado esta reforma laboral?
3: Agora, essa, digamos, a iniciativa é do governo.
0: Está do lado do governo agora, no porto de pesca da Póvoa de Varzim, o líder do PS considerou ridículas as insinuações de Luís Montenegro sobre a aproximação entre o PS e o Chega.
3: Todos entendem que isso é ridículo. Isso é ridículo. Então alguém que andou dias e dias a encontrar-se, a reunir, a dialogar, a negociar, num autêntico jogo de máscaras, como aliás eu pude dizer, agora sentiu-se desfeiteado por parte desse partido e vem, digamos, dizer que é o PS que está coligado com o Cheiro. O PS nunca teve qualquer coligação, pelo contrário. Agora, nós temos liderado muitas propostas e há aqueles que votam essas propostas.
0: José Luís Carneiro considera graves as negociações entre o PSD e o Chega sobre uma eventual diminuição da idade da reforma e pede, por isso, mais esclarecimentos.
3: Em que é que ficamos? Porque, verdadeiramente, só os protagonistas podem explicar o que é que andaram a negociar para terem chegado a este triste espetáculo.
4: O PS gostava de ter essa explicação por parte de Luís Montenegro?
3: Com certeza, julgo que os portugueses todos gostariam de ter a explicação do Primeiro-Ministro e do Dr. Luís Montenegro e também do Dr. André Ventura, afinal, que negociações, que negócios é que andaram a fazer de suas costas?
0: O PS quer mais explicações de Montenegro e de Ventura. No rescaldo do chumbo das alterações às leis laborais, o Primeiro-Ministro diz que o PS e o Chega só bloqueiam as soluções no Congresso do PSD. Luís Montenegro prometeu resistência e fidelidade ao reformismo e deixou também, Inês Ameixa, vários recados à oposição.
5: Fosse aprovado com o Chega ou chumbado, como aconteceu, o pacote laboral iria marcar o Congresso de uma forma ou de outra, entende Miguel Rel.
4: algumas dificuldades em ouvir o resumo do discurso desta manhã de Luís Montenegro no Congresso do PSD, um discurso seguido pela repórter Inês Ameixa. Luís Montenegro prometeu resistência e fidelidade ao reformismo e deixou também alguns recados à oposição. Disse que estava na hora da oposição também justificar o que está a acontecer. Todos os ministros vão estar presentes neste Congresso Nacional e todos vão intervir esta tarde no Congresso do PSD. Já o secretário-geral do PSD também disse que o partido não vai mudar de rumo por causa deste chumbo. Hugo Soares insiste que os social-democratas têm um caminho muito claro e não se vão desviar.
6: Muito bom dia a todas e a todos, caros congressistas.
5: Na ressaca do chumbo do pacote laboral no Parlamento, Luís Montenegro ensaia a estratégia: atacar as oposições.
6: Nós respondemos com trabalho ao ruído, ao ressentimento, ao imobilismo e à falta de coragem. As oposições vibram com a politiquice e destratam a mudança.
5: PS e Chega bloqueiam soluções, aponta o primeiro-ministro, que ainda assim equipara os dois partidos. Diz que negociar com o PS é a democracia a funcionar e o mesmo acontece com o Chega.
6: Quando convergimos nas políticas da imigração ou mesmo na prestação social única com o Chega, isto também não é uma violação do não é não. Isto tem uma validade que é exatamente igual e equivalente àquela que tem com a nossa relação com o Partido Socialista.
5: Mas, de um lado, um Chega irresponsável e um PS que simula o diálogo, do outro, um governo que se mantém fiel ao reformismo, garante Luís Montenegro. Fala em estratégia política manhosa daqueles que vaticinam o fim deste PSD e avisa:
6: eu estou tudo, mas é que é mesmo tudo, menos preocupado com o meu futuro político. Sabem que eu sou de assumir o risco, não sou de me intimidar.
5: Palavras que também podem ser entendidas como para o ausente presente Passos Coelho. No Velódromo Nacional de Sangalhos, pintado a azul e laranja, Luís Montenegro promete continuar a marcar o ritmo e ser o camisola amarela na liderança do país.
6: Vamos ao trabalho, vamos fazer Portugal maior.
4: As acusações de Luís Montenegro neste congresso, um congresso que Antena 1 vai continuar a acompanhar. Mais logo em Lisboa está marcada uma manifestação que exige justiça para Odair Muniz. O movimento Vida Justa convocou um protesto contra o que considera ser uma decisão injusta e desumana da justiça portuguesa. O tribunal condenou o agente da Polícia de Segurança Pública a uma pena suspensa de 3 anos e 6 meses. Considerou também que o agente pode continuar a ser polícia. Ora, Flávio Almada, fundador e porta-voz do movimento Vida Justa, aponta o dedo à justiça e à forma como a comunidade é tratada.
7: Uma decisão injusta, uma decisão que revela aquilo que temos andado a denunciar durante décadas, né? Que sempre que há casos em que pessoas dos nossos bairros são mortas pela polícia, é a vítima que é julgada, é a vítima que é condenada, é a vítima que é desumanizada, né? Criminalização da nossa comunidade, a produção da nossa comunidade como um espaço onde o Estado de Direito está suspenso e que foi intensificado por essa nova medida que eles chamaram de zonas de impacto social de criminalidade, que é um novo conceito que reforça as zonas urbanas sensíveis, que é repressão, criminalização da pobreza, racialização do crime. É por essa razão que nós vamos sair na rua para combater tudo isso, né? E em particular a decisão injusta e desumana face ao assassinato do nosso irmão Odair.
4: As razões para o protesto desta tarde, que ultrapassam o assassinato de Odair Muniz, uma manifestação marcada para as 5 da tarde no Largo de São Domingos, em Lisboa. O Nobel da Economia, Abhijit Banerjee, defende a necessidade de taxar a água utilizada para a inteligência artificial. O economista diz que os centros de dados estão, por vezes, situados em lugares distantes e secos e precisam de um elevado consumo de água. Dá o exemplo de outras taxas ecológicas que já existem e que poderiam agora também ser direcionadas para a inteligência artificial. O Nobel da Economia alerta que é preciso pensar nas consequências do entusiasmo com esta tecnologia.
1: O projeto da inteligência artificial gerou tanto entusiasmo que não conseguimos pensar em todas as consequências. Em algum ponto, é preciso pensar em como taxar o gasto na IA. o preço da água, sendo que em alguns lugares usam muita água para a IA e até em locais muito secos, pelo que existe uma avaliação errada dos preços e estão a aproveitar-se disso e a construir centros de dados em lugares um pouco inesperados. Precisamos de uma política sobre preços para todos estes recursos que estão a utilizar, incluindo o que vai acontecer no mercado laboral e o que o Estado vai ter de gastar em termos de compensar os trabalhadores que vão perder o trabalho. Temos de pensar seriamente em taxar a inteligência artificial.
4: A inteligência artificial necessita de mais água para funcionar do que outras aplicações. Abhijit Banerjee, Prémio Nobel da Economia de 2019, participou em Portugal na Conferência Nova África da Universidade Nova.
8: Foi o Jornal da Uma, numa edição da jornalista Alexandra Sofia Costa. Próxima edição, às 2 da tarde, e as notícias também disponíveis em notícias.rtp.pt.

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4: Boa tarde, bom fim de semana. Passam 12 minutos da uma. A seguir, o refeitório trazido por Joana Barrios.
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5: Olá, sejam muito bem-vindos ao refeitório. O meu nome é Joana Barrios e hoje recebemos o empresário Rui Sanches. Eu ia dizer que tu eras o super empresário da restauração em Portugal, mas só ficamos com isso para o fim, pode ser?
6: Não, obrigado pelo convite. Não há super empresários.
5: Quer dizer, se googlarmos um bocadinho o teu nome e...
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0: PS classifica desta forma as alegadas sugestões do PSD sobre uma coligação entre socialistas e o Chega. Quanto a Luís Montenegro, acusa as oposições de falta de coragem, uma crítica deixada na abertura do Congresso do PSD, que vamos ouvir neste jornal às duas. Numa tarde em que os amantes do rock se dirigem para o antigo Parque Tejo, em Lisboa, começa hoje mais uma edição do Rock in Rio.
1: Temas para desenvolvermos já a seguir na edição das duas. A esta hora estão as seguintes temperaturas. No Porto, 25 graus. Lisboa e Coimbra com 30. Faro está com 31. Nas Ilhas, Funchal 24. Ponta Delgada está com 21 graus. Jornal das duas. A edição é de Rita Soares.
0: Esclarecimentos precisam-se. José Luís Carneiro diz que são graves as negociações entre o PSD e o Chega em torno de uma eventual redução da idade da reforma. O líder do PS exige, por isso, explicações ao governo.
2: Verdadeiramente, só os protagonistas podem explicar o que é que andaram a negociar para terem chegado a este triste espetáculo.
3: O PS gostava de ter essa explicação por parte de Luís Montenegro?
2: Ah, com certeza, julgo que os portugueses todos gostariam de ter a explicação do primeiro-ministro, do Dr. Luís Montenegro e também do Dr. André Ventura, afinal, que negociações, que negócios é que andaram a fazer nas suas costas.
0: O secretário-geral do PS sublinha que o pacote laboral não tem qualquer interesse. José Luís Carneiro lembra que a legislação atual foi revista há 3 anos e que essa não é de todo uma prioridade para o país. Daí, a oposição socialista.
2: Eu voto contra, chumbamos o pacote laboral porque ele não tem, digamos, não tem qualquer interesse nem para as empresas, para a economia do país e muito menos tem para os trabalhadores, pelo contrário.
3: E na opinião do PS é um assunto encerrado?
2: Do nosso ponto de vista, o voto contra significa que nós somos contra esta contra-reforma laboral, somos muito claros.
3: Mas é um assunto encerrado esta reforma laboral?
2: Agora, digamos, a iniciativa é do governo.
0: Declarações de José Luís Carneiro, questionado pelos jornalistas à margem de uma visita ao porto de pesca da Póvoa de Varzim, o líder socialista considerou ainda que são ridículas as insinuações social-democratas sobre uma aproximação entre o PS e o Chega.
2: Todos entendem que isso é ridículo. Isso é ridículo. Então alguém que andou dias e dias a encontrar-se, a reunir, a dialogar, a negociar, num autêntico jogo de máscaras, como aliás eu pude dizer, agora sentiu-se desfeiteado por parte desse partido e vem, digamos, dizer que é o PS que está coligado com o Chega. O PS nunca teve qualquer coligação, pelo contrário. Agora, nós temos liderado muitas propostas e há aqueles que votam essas propostas.
0: Ora, foi precisamente com críticas às oposições que o primeiro-ministro e presidente do PSD inaugurou o Congresso do Partido ao final da manhã. Luís Montenegro afirma que há falta de coragem entre essas forças políticas da oposição. Ainda no rescaldo do chumbo das alterações à lei laboral, Montenegro diz que o PS e o Chega só bloqueiam as soluções. A abertura do Congresso ficou marcada, Inês Ameixa, por algumas promessas e por chamadas de atenção.
4: Muito bom dia a todas e a todos, caros congressistas.
5: Na ressaca do chumbo do pacote laboral no Parlamento, Luís Montenegro ensaia a estratégia: atacar as oposições.
4: Nós respondemos com trabalho ao ruído, ao ressentimento, ao imobilismo e à falta de coragem. As oposições vibram com a politiquice e destratam a mudança.
5: PS e Chega bloqueiam soluções, aponta o primeiro-ministro, que ainda assim equipara os dois partidos. Diz que negociar com o PS é a democracia a funcionar e o mesmo acontece com o Chega.
4: Quando convergimos nas políticas da imigração ou mesmo na prestação social única com o Chega, isto também não é uma violação do não é não. Isto tem uma validade que é exatamente igual e equivalente àquela que tem com a nossa relação com o Partido Socialista.
5: Mas, de um lado, um Chega irresponsável e um PS que simula o diálogo, do outro, um governo que se mantém fiel ao reformismo, garante Luís Montenegro. Fala em estratégia política manhosa daqueles que vaticinam o fim deste PSD e avisa:
4: eu estou tudo, mas é que é mesmo tudo, menos preocupado com o meu futuro político. Sabem que eu sou de assumir o risco, não sou de me intimidar.
5: Palavras que também podem ser entendidas como para o ausente presente Passos Coelho. No Velódromo Nacional de Sangalhos, pintado a azul e laranja, Luís Montenegro promete continuar a marcar o ritmo e ser o camisola amarela na liderança do país.
4: Vamos ao trabalho Vamos fazer Portugal maior.
0: Congresso Nacional do PSD, que a Antena 1 está a acompanhar, decorre este fim de semana em Sangalhos, Conselho de Anadia, Distrito de Aveiro. Todos os ministros do Governo estão presentes, todos vão falar esta tarde, à exceção do Ministro da Defesa, Nuno Melo. Da Iniciativa Liberal vem esta manhã um desafio a Presidente do Partido, desafia o Executivo a construir aquilo a que chama de um caminho diferente e a perceber que o Chega não é um parceiro reformista. Na abertura do Conselho Nacional do Partido, Mariana Leitão criticou os que preferem a estagnação à mudança e pediu ao Governo que mostre de que lado está.
6: O Governo diz que está neste bloco, mas estar neste bloco exige mais do que apresentar uma proposta tímida, vê-la chumbada e aguardar. Exige perceber que o Chega não é um parceiro reformista, nunca foi nem nunca será. Exige construir um caminho diferente, com propostas que cheguem mais longe, que falem mais alto, que tornem o custo do chumbo mais caro para quem chumba. A IEL vai continuar a pressionar nessa direção.
0: O Conselho Nacional da Iniciativa Liberal está reunido em Lisboa para debater o relatório e contas de 2025. Na agenda consta um outro ponto político, o único ponto político, na verdade, sobre a reforma da Justiça. Ainda no que à lei laboral diz respeito, a CIP vai propor o regresso da reforma laboral à concertação social. É uma informação avançada à Antena 1 pelo Presidente da Confederação Empresarial de Portugal, ainda que Armindo Monteiro não tenha querido falar à Rádio Pública de viva voz. Armindo Monteiro adianta que vai fazer a proposta na próxima reunião da concertação social, que deve acontecer ainda antes do período de férias. A CIP vai também propor um calendário e uma metodologia que permitam alcançar uma solução de compromisso. Entende a Confederação Empresarial que esta reforma é importante para a economia e não pode por isso ficar presa por interesses político-partidários. Ora, a CGTP também, contactada esta manhã pela Antena 1, diz que não comenta estas intenções da CIP, apenas um dia depois do chumbo da proposta do Governo. Já o GT diz que o pacote laboral está morto e enterrado. Sérgio Monte não vê quaisquer possibilidades de regresso.
7: Uma vez que esta proposta foi rejeitada pelos trabalhadores, pelo lado dos trabalhadores, foi rejeitada na concertação social e depois o Parlamento veio a confirmar essa rejeição ontem, acho que não é a altura de estar a pôr em cima da mesa matérias que obviamente não são objeto de consenso, mas sim objeto de alguma divisão. Acho que neste momento é muito prematuro. O pacote laboral para nós está morto e enterrado. Para nós não é momento de voltar a reabrir uma discussão que divide a concertação e não gera consensos.
0: Não há marcha atrás, volta a dizer o GT, os sindicatos recusam a ideia da CIP de propor o regresso da reforma laboral. O Nobel da Economia, Abhijit Banerjee, defende um imposto sobre a água utilizada nos centros de dados da inteligência artificial. O economista, que esteve em Portugal numa conferência, garante que a tecnologia vai provocar consequências graves junto dos mais pobres, Guilherme de Sousa, e também na classe média.
8: Abhijit Banerjee alerta que a inteligência artificial vai ter efeitos sobre a desigualdade. O Nobel da Economia avisa que a tecnologia pode oferecer benefícios aos mais pobres, mas é a classe média que vai sofrer as consequências. O economista, nascido na Índia e que tem feito carreira nos Estados Unidos, defende taxar a água utilizada nos centros de dados da inteligência artificial. Abhijit Banerjee sugere a criação de um imposto à semelhança das taxas direcionadas às emissões de gases de estufa ou à taxa de carbono. O Nobel da Economia garante que os recursos usados atualmente para conseguirmos ter acesso aos modelos da inteligência artificial estão a provocar danos por todo o mundo. Nesta entrevista à agência Lusa, Banerjee garante que o mundo mudou depois da pandemia. Para o economista, há um antes e depois do Covid, com os preços a subirem com consequências severas, sobretudo nos mais pobres.
0: As reflexões do Nobel da Economia, que esteve em Portugal numa conferência e que deixou esta ideia da criação de um imposto sobre a água utilizada nos centros de dados da inteligência artificial. Em Espanha, Begoña Gómez, a mulher de Pedro Sánchez, presidente do governo, vai a julgamento. O juiz optou também por retirar o passaporte a Begoña Gómez, que fica proibida de sair do país e tem de apresentar-se às autoridades de 15 em 15 dias. Todas as petições da Associação de Extrema-Direita e Ultracatólica ACE-OIRS, que faz parte da acusação popular contra a mulher de Sánchez, foram aceites. Esta associação pede 24 anos de prisão pelos delitos de tráfico de influências e corrupção em negócios. A decisão agora conhecida não é ainda definitiva, tem de ser revista por uma instância superior. Parte da investigação deste caso relaciona-se com a atividade profissional de Begoña Gómez na Universidade Complutense de Madrid e com a criação de uma cátedra alegadamente em benefício próprio. As portas do Rock in Rio, no Parque Papa Francisco, antigo Parque Tejo, abriram há uma hora. Katy Perry e Linkin Park são os nomes em destaque no cartaz deste primeiro fim de semana de rock em Lisboa. Os dois primeiros dias do evento, Margarida Vaz, estão esgotados.
9: Uma mudança que veio para ficar, o Parque Papa Francisco traz mais espaço ao festival, diz Roberta Medina.
10: A gente aumentou a capacidade recente para 100 mil pessoas, são 90 mil pessoas de público, mais 10 mil pessoas que entram todos os dias trabalhando, tudo reforçado. A gente tem 40% a mais de casa de banho, 30% a mais de áreas de restauração, aqui está com mais 25 mil metros quadrados de áreas de público.
9: Os palcos ganharam outro protagonismo.
10: Aqui a gente tem 3 palcos principais, enquanto a gente tinha um palco principal na Bela Vista e palcos complementares. Hoje a gente tem uma dimensão de oferta artística, de qualidade, de investimento em tecnologia, em grandes palcos, em som, em luz, em vídeo, à altura de qualquer grande festival europeu.
9: Roberta Medina, vice-presidente do Rock in Rio Lisboa. Não vai ser possível chegar de carro, mas vai ser mais fácil ir de transportes públicos.
10: Esse ano só circulam no entorno moradores e lojistas aqui da região. A indicação é vá de transporte público até a Estação Oriente. A gente tem o shuttle saindo o tempo todo, ninguém precisa esperar.
9: Transportes até mais tarde, na madrugada do jogo de Portugal com a Colômbia, Roberta Medina acrescentou o futebol à programação.
10: É no dia 27, quando acaba o show de Rod Stewart, começa o jogo de Portugal-Colômbia. Então a gente vai poder torcer juntos aqui, é uma energia maravilhosa. Vai abrir bandeirão, camisola gigante de Portugal, da seleção, para torcer por Portugal. Vai ser um momento de muita vibração.
9: Katy Perry na primeira noite, um festival com Linkin Park, Rod Stewart e o rapper 21 Savage, também cabeças de cartaz.
0: Do rock em Lisboa e para ajudar os festivaleiros nas deslocações, como ouvimos, o Metro de Lisboa, a Carris, a Transtejo e a CP prolongam os horários dos transportes neste fim de semana e também no próximo.
1: Está feito o Jornal das Duas com a jornalista Rita Soares, que está de regresso às 3 da tarde, e a informação...
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0: com os ataques de Israel no sul do Líbano. São insinuações ridículas, considera José Luís Carneiro. No rescaldo do chumbo à reforma da lei laboral no Parlamento, o líder do PS classifica desta forma as alegadas sugestões do PSD sobre uma coligação entre os socialistas e o Chega. Begoña Gómez, mulher do presidente do governo espanhol, vai a julgamento e está agora proibida de sair do país.
1: Destaques da informação Antena 1, temas que vão ter desenvolvimento já a seguir no Jornal das Três, nesta tarde de sábado. No Porto estão 26 graus, Coimbra e Lisboa com 30, Faro com 31, nas Ilhas Funchal 24, Ponta Delgada apenas com 21 graus. Jornal das Três, a edição é de Rita Soares.
0: Nova reviravolta no Médio Oriente. O Irão voltou a fechar o Estreito de Hormuz. A informação está a ser avançada pela Agência de Notícias Estatal Iraniana e citada pela Agência France Presse e pela Agência Reuters. A decisão surge em resposta aos ataques israelitas no sul do Líbano, ataques que fizeram pelo menos 16 mortos. Considera o governo do Irão que estas ações violam o memorando de entendimento estabelecido com os Estados Unidos. Teherão fala num primeiro passo e promete uma retaliação mais forte se as agressões de Israel continuarem. Já esta manhã, o vice-presidente dos Estados Unidos, J.D. Vance, tinha dito que não havia qualquer evidência de que as autoridades iranianas pudessem encerrar de novo o Estreito de Hormuz, pelo qual passa cerca de 20% da produção mundial de petróleo. É naturalmente uma informação esta do novo encerramento do Estreito de Hormuz que vamos continuar a acompanhar em próximos noticiários. São insinuações ridículas. É desta forma que José Luís Carneiro classifica a alegada ideia do PSD, que deixa no ar uma coligação entre os socialistas e o Chega. À margem da rota pela economia do mar na Póvoa de Varzim, o líder socialista devolveu as insinuações.
2: Todos entendem que isso é ridículo. Isso é ridículo. Então alguém que andou dias e dias a encontrar-se, a reunir, a dialogar, a negociar, num autêntico jogo de máscaras, como aliás eu pude dizer, agora sentiu-se desfeiteado por parte desse partido e vem, digamos, dizer que é o PS que está coligado com o Chega. O PS nunca teve qualquer coligação, pelo contrário. Agora... nós temos liderado muitas propostas e há aqueles que votam essas propostas.
0: José Luís Carneiro diz que o que é grave é o diálogo entre o PSD e o Chega em torno de uma eventual redução da idade da reforma. Neste registro, que teve aqui uma ligeira interrupção técnica, pela qual pedimos naturalmente desculpa, o líder do PS exige por isso explicações ao governo.
2: Verdadeiramente, só os protagonistas podem explicar o que é que andaram a negociar para terem chegado a este triste espetáculo.
3: O PS gostava de ter essa explicação por parte de Luís Montenegro?
2: Com certeza, julgo que os portugueses todos gostariam de ter a explicação do primeiro-ministro, do Dr. Luís Montenegro e também do Dr. André Ventura, afinal, que negociações, que negócios é que andaram a fazer nas suas costas.
0: Os pedidos de explicações de José Luís Carneiro em declarações aos jornalistas esta manhã. O secretário-geral do PS sublinha que o pacote laboral não tem mesmo qualquer interesse. José Luís Carneiro lembra que a legislação atual foi revista há 3 anos e que essa não é de todo uma prioridade do país. Este sábado está a ser pontuado por várias declarações políticas, ou não fosse também dia de congresso do PSD. Foi com críticas às oposições que o primeiro-ministro e presidente do partido inaugurou os trabalhos em Anadia ao final da manhã. Luís Montenegro afirma que há falta de coragem entre as forças políticas da oposição, ainda no rescaldo do chumbo das alterações à lei laboral. Luís Montenegro diz que o PS e o Chega e Inês Ameixa só bloqueiam as soluções.
4: Muito bom dia a todas e a todos, caros congressistas.
5: Na ressaca do chumbo do pacote laboral no Parlamento, Luís Montenegro ensaia a estratégia: atacar as oposições.
4: Nós respondemos com trabalho ao ruído, ao ressentimento, ao imobilismo e à falta de coragem. As oposições vibram com a politiquice e destratam a mudança.
5: PS e Chega bloqueiam soluções, aponta o primeiro-ministro, que ainda assim equipara os dois partidos. Diz que negociar com o PS é a democracia a funcionar e o mesmo acontece com o Chega.
4: Quando convergimos nas políticas da imigração ou mesmo na prestação social única com o Chega, isto também não é uma violação do não é não. Isto tem uma validade que é exatamente igual e equivalente àquela que tem com a nossa relação com o Partido Socialista.
5: Mas, de um lado, um Chega irresponsável e um PS que simula o diálogo, do outro, um governo que se mantém fiel ao reformismo, garante Luís Montenegro. Fala em estratégia política manhosa daqueles que vaticinam o fim deste PSD e avisa:
4: eu estou tudo, mas é que é mesmo tudo, menos preocupado com o meu futuro político. Sabem que eu sou de assumir o risco, não sou de me intimidar.
5: Palavras que também podem ser entendidas como para o ausente presente Passos Coelho. No Velódromo Nacional de Sangalhos, pintado a azul e laranja, Luís Montenegro promete continuar a marcar o ritmo e ser o camisola amarela na liderança do país.
4: Vamos ao trabalho, vamos fazer Portugal maior.
6: Reportagem da jornalista Inês Amais a acompanhar este congresso do PSD em Sangalhos, Conselho de Anadia. Todos os ministros do governo estão presentes, todos vão falar esta tarde. Há apenas uma exceção, o ministro da Defesa, Nuno Melo. Da iniciativa liberal vem um desafio. A presidente do partido pede ao executivo para construir aquilo a que chama de um caminho diferente e também para perceber que o Chega não é um parceiro reformista. Na abertura do Conselho Nacional do Partido, Mariana Leitão criticou aqueles que preferem a estagnação à mudança e apelou ao governo para que mostre de que lado está.
7: O governo diz que está neste bloco, mas estar neste bloco exige mais do que apresentar uma proposta tímida, vê-la chumbada e aguardar. Exige perceber que o Chega não é um parceiro reformista, nunca foi, nem nunca será. Exige construir um caminho diferente, com propostas que cheguem mais longe, que falem mais alto, que tornem o custo do chumbo mais caro para quem chumba. A IEL vai continuar a pressionar nessa direção.
6: E na semana em que se assinalam os 9 anos sobre os incêndios em Pedrógão Grande, foi na quarta-feira, dia 17 de junho, e em que se assinalam também vários meses depois do combate de tempestades que atingiu o país no início do ano, Mariana Leitão anunciou também que a Iniciativa Liberal vai apresentar uma proposta de reforma de lei de bases da proteção civil. Diz o partido que é preciso antecipar e não apenas gerir o caos. A Iniciativa Liberal, que, como ouvimos, tem hoje reunido o Conselho Nacional em Lisboa para debater o relatório e contas de 2025 e também para olhar para um único ponto político, a reforma da justiça. Agora, damos um salto até ao Pavilhão da Luz, em Lisboa, onde começou há minutos o terceiro jogo da final do play-off de hóquei em patins, entre o Benfica e o Sporting. Boa tarde, João Santos Correia, agora em direto. O Benfica pode hoje mesmo sagrar-se campeão nacional, para isso tem de vencer.
8: Isto porque a equipa do Benfica venceu o jogo 1 aqui no Pavilhão da Luz por 3-2 e o jogo 2 do João Rocha por 5-2 e tem possibilidade de fazer a chamada limpeza vencendo os 3 jogos da final, algo que nunca aconteceu desde que os playoffs regressaram ao Campeonato Nacional de Hóquei Patins na temporada 2020-2021. Benfica e Sporting já jogam há 6 minutos na pista do Pavilhão da Luz com o resultado ainda empatado. O Benfica 0, Sporting 0.
6: Reportagem de João Santos Correia no Pavilhão da Luz em Lisboa, onde Benfica e Sporting medem forças esta tarde na modalidade de hóquei em patins. Em próximos noticiários vamos atualizar as informações sobre esta partida. O Campeonato Nacional de Regatas em Linha começou hoje em Montemor o Velho, distrito de Coimbra. Fernando Pimenta abriu o dia com o primeiro lugar em K1 1000 metros. Teresa Portela garantiu diretamente a final de K1 500 metros feminino. Este campeonato Nacional de Regatas em Linha decorre no Centro de Alto Rendimento de Montemor-o-Velho até amanhã. Em Espanha, confirmam-se as expectativas. A Begoña Gómez, a mulher do presidente do governo, Pedro Sánchez, vai ser julgada. Os motivos são aqui apontados pela correspondente da Antena 1, Ana Romeu.
9: O juiz considera que há risco de fuga e, por essa razão, retira o passaporte à mulher de Pedro Sánchez com medida cautelar. Fica proibida de sair do país e tem que comparecer em tribunal de 15 em 15 dias. O juiz Juan Carlos Peinado alega que os polícias que habitualmente fazem a sua escolta, enquanto mulher do primeiro-ministro espanhol, podem ajudá-la a fugir. Como se esperava, Begoña Gómez vai a julgamento e foram aceitas todas as petições da Associação de Extrema-Direita e Ultracatólica, Asteoir, que juntamente com o partido Vox fazem parte da acusação popular contra a mulher de Sanches. Esta associação pede 24 anos de prisão pelos delitos de tráfico de influências, corrupção em negócios e malversação. Indiciados neste caso estão também a assistente de Begoña Gomes e o empresário Carlos Barrabés. Parte da investigação deste caso relaciona-se com a atividade profissional de Begoña Gomes na Universidade Complutense, com a criação de uma cátedra, alegadamente, em seu benefício. Quer o PSOE, quer a Moncloa, falam de perseguição judicial e reclamam a inocência da mulher de Sanches. O Ministério Público já pediu o arquivamento do caso, por considerar que não existem indícios de crime, mas o juiz Peinado continua irredutível e avança com o julgamento. A palavra final cabe à Audiência Provincial de Madrid.
6: É mais um capítulo neste processo que envolve a mulher do presidente do governo espanhol. A decisão agora conhecida ainda não é, no entanto, definitiva. Tem de ser revista por um tribunal superior.
1: Foi o Jornal das Três, numa edição de Rita Soares, que está de regresso às 16h com um novo noticiário. 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

0: Vamos aos títulos do Jornal das Quatro.
1: É mais uma reviravolta no Médio Oriente. O Irão anunciou esta tarde o novo encerramento do Estreito de Hormuz. As autoridades iranianas justificam a medida com os ataques de Israel no sul do Líbano. Neste jornal, às quatro, vamos a Anadia, no distrito de Aveiro, tomar o pulso aos trabalhos no Congresso do PSD. Viajamos também até Palm Beach, nos Estados Unidos, onde falou o defesa da Seleção Nacional, Diogo Daló.
0: Temas para desenvolvermos já a seguir na edição das 4. A esta hora, no Porto estão 26 graus, Coimbra com 24, Lisboa está nos 30, Faro com 31. Nas ilhas, Ponta Delgada com 21 graus, no Funchal estão 25. Jornal das 4, a edição é de Rita Soares.
1: Já vamos viajar pelos locais que identificámos há minutos. Antes disso, seguimos em direto até ao Pavilhão da Luz, em Lisboa, onde se joga esta tarde o terceiro jogo da final do play-off de hóquei e patins, entre Benfica e Sporting, com as Águias, João Santos Correia, a vencer por agora.
2: E com uma mão no título de campeão nacional, o Benfica vence por 3-0, marcou dois golos no último minuto da primeira parte por Viti e por João Rodrigues, beneficiando do cartão azul mostrado a Diogo Barata, que deixou as Águias em vantagem numérica na pista do Pavilhão da Luz. O terceiro, golo do Benfica surge já no início da segunda parte, com 6 minutos do jogo, João Rodrigues a visar no encontro, fazendo 3-0 para o Benfica. Com este resultado, sagra-se campeão nacional. Faltam jogar 16 minutos. Benfica 3, Sporting 0.
1: Reportagem em direto de João Santos Correia, no Pavilhão da Luz, onde Benfica e Sporting medem forças esta tarde na modalidade de hóquei em patins. Se o Benfica vencer este jogo, como ouvimos, sagra-se campeão nacional desta modalidade. E do hóquei para o futebol, Portugal vai crescer nos próximos jogos. Foi a garantia deixada esta tarde por Diogo Daló. O defesa foi o jogador que falou na conferência de imprensa a partir de Palm Beach, na Flórida, onde a Seleção Nacional prepara o duelo de terça-feira com o Uzbequistão. Daló garante que a equipa está focada nos objetivos e pede o apoio de todos os portugueses.
3: A mensagem é clara. Nós, como grupo, estamos bem, estamos fortes, coesos, sabemos aquilo que temos que fazer no próximo jogo para ganhar. Obviamente queremos Portugal connosco e queremos toda a gente connosco, mas também sabemos perfeitamente de que há muita gente que não quer. Agora, focámos-nos principalmente nas pessoas que querem continuar connosco, querem trabalhar connosco, querem apoiar-nos, e é essa a nossa energia para este Mundial.
1: O apelo e também o recado de Diogo Daló na conferência de imprensa que antecedeu na última hora o treino da Seleção Nacional de Futebol. Roberto Martínez conta com todos os jogadores nos trabalhos desta tarde. Portugal joga com o Uzbequistão na terça-feira. É a segunda partida da fase de grupos deste Mundial, depois das esquinas terem empatado a uma bola com a República Democrática do Congo. Com o diálogo na Suíça em lume brando, o Irão voltou a fechar o Estreito de Hormuz. O anúncio partiu esta tarde do exército iraniano em resposta aos ataques de Israel no sul do Líbano, ataques que mataram pelo menos 16 pessoas. Teherão fala numa violação do entendimento com os Estados Unidos e promete que as ações podem não ficar por aqui. O exército iraniano diz que Washington não cumpriu o primeiro ponto dos 14 que se incluem no memorando e que passa pelo fim das operações israelitas em território libanês. O Estreito de Hormuz, por onde passa cerca de 20% do petróleo mundial, volta por isso a estar encerrado, um cenário que o vice-presidente dos Estados Unidos, J.D. Vance, tinha apontado como muito pouco provável esta manhã numa entrevista à Fox News.
4: Conseguimos extrair 16 milhões de barris do Estreito de Hormuz apenas nas últimas 24 horas, o que significa que estamos praticamente no mesmo nível de antes do início da guerra. Isso sugere que o Estreito está realmente aberto agora. O que eu acredito é que se um navio se aproximasse de um campo minado, quer a nossa marinha, quer a de outra nação, há muitos países além do Irão na região, diria não, não vão para lá, porque estamos a considerar um período de 30 dias durante o qual iremos abrir o tráfego naquela zona. Mas não, não estamos a ver quaisquer indícios de que os iranianos continuem a fechar o Estreito de Hormuz. No entanto, vai demorar algum tempo a remover essas minas.
1: São declarações do vice-presidente norte-americano J.D. Vance esta manhã numa entrevista à televisão Fox News. J.D. Vance a mostrar-se muito pouco convencido de que o Irão pudesse voltar a encerrar o Estreito de Hormuz, uma decisão que foi tomada ao início da tarde de hoje. Na leitura do comentador de política internacional da Antena 1, Filipe Vasconcelos Romão, as autoridades iranianas estão, de certa forma, a palpar o terreno.
5: O Irão já percebeu que há, parece haver de uma forma cada vez mais aberta, uma divergência entre Netanyahu e Trump, e certamente vai explorar essa divergência que existe. Portanto, enquanto não considerar que há condições mínimas em relação à forma como o acordo é implementado no Líbano, ou as suas exigências são respeitadas no Líbano, certamente irá utilizar um instrumento que é fundamental e que o Irão redescobriu nesta etapa, que é o controle do Estreito de Hormuz. E mesmo que não haja um efetivo bloqueio do Estreito, essa ameaça fragiliza o acordo, fragiliza a posição dos Estados Unidos, sobretudo fragiliza a confiança dos agentes económicos nesta reabertura, o que pode provocar a tal instabilidade nos mercados, que acaba por ser um inimigo de Trump e poder provocar problemas ao presidente norte-americano do ponto de vista da política interna.
1: O especialista da Antena 1 em Política Internacional considera ainda que o governo de Netanyahu não está interessado no sucesso do memorando entre os Estados Unidos e o Irão, daí os ataques de hoje no sul do Líbano. No Congresso do PSD, em Anadia, distrito de Aveiro, a tarde fica marcada por uma espécie de desfile dos ministros do governo de Luís Montenegro. A primeira a intervir, Teresa Borges, agora em direto, foi a ministra do Ambiente e da Energia.
6: Precisamente a dar o mote daquilo que se espera que seja a narrativa ao longo da tarde, um governo a dar um sinal de força, a tentar centrar a narrativa na ideia de que este é um governo focado em governar, alheio a outras questões, até porque há um assunto inevitável a ensombrar este Congresso, o chumbo do pacote laboral e as negociações falhadas com o Chega. Os jornalistas foram informados ainda durante a manhã de que praticamente todo o governo iria usar da palavra. A primeira, como disseste, a ministra do Ambiente e da Energia, Maria da Graça Carvalho, a querer passar a mensagem de que este é um governo que executa, que faz acontecer, a elencar trabalho feito e a posicionar-se como uma ministra e um governo contra o imobilismo.
7: Há uma outra frente invisível, que é o combate ao imobilismo. Ao longo de mais de uma década, antes de começarmos no governo, Portugal regrediu de uma forma dramática. Parece ter havido uma vontade expressa de complicar e atrasar os investimentos. Combater esta cultura de imobilismo é uma das nossas bandeiras. É uma tarefa difícil que exige mudanças, mas vamos fazê-lo, não vamos desistir de transformar Portugal.
6: Espera-se que seja esta a tese repetida pelo governo neste Congresso de consagração de Luís Montenegro como líder do PSD, um governo em ação, um governo contra o imobilismo, como disseste, Rita, ao longo da tarde. Uma espécie de desfile de ministros a dar sinal de força, todos, incluindo o ministro da Administração Interna, Luís Neves, que falou já há instantes, e também a ministra do Trabalho, Maria Eugênia Ramalho, ambos não inscritos no partido, de fora apenas Nuno Melo, ministro da Defesa, também a presidente do CDS. Rita Soares, de resto, o primeiro-ministro já se encontra na sala, os trabalhos arrancaram há cerca de meia hora e tudo indica que se prolonguem tarde e noite dentro.
1: Reportagem em direto da jornalista Teresa Borges, ela que com as jornalistas Inês Amais e Natália Carvalho acompanha os trabalhos deste Congresso do PSD, uma reportagem com alguns cortes, é também natural neste tipo de eventos, estão muitos jornalistas e por vezes a qualidade do som não é a que desejamos. A Teresa Borges a dar-nos conta destes trabalhos do Congresso do Partido Social Democrata na abertura deste Congresso ao final da manhã. Luís Montenegro, o primeiro-ministro e presidente do PSD, acusou hoje as oposições de falta de coragem e de preferirem a politiquice à mudança, reafirmando uma postura de equidistância em relação ao PS e ao Chega. Foram palavras, naturalmente, ainda no rescaldo do chumbo das alterações à lei laboral ontem no Parlamento, o Congresso do PSD, que vamos continuar a acompanhar em próximos noticiários.
0: Foi o Jornal das Quatro, numa edição de Rita Soares. Próxima edição às 5 da tarde. E a informação também em permanência em notícias.rtp.pt.

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5: Boa tarde, bom fim de semana com a Antena 1. Já a seguir, João Pedro Bandeira traz-nos mais um Posto de Escuta.
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0: Começa aqui mais um posto de escuta comigo, João Pedro Bandeira, com os melhores lançamentos da música portuguesa da semana. E que bela semana é esta!
1: Olá, eu sou o Salvador Sobral e tenho muito prazer em que ouçam o meu single, A Flor do Recomeço, aqui no posto de escuta, a Antena 1. A música é do Chico César e o poema é da Evelyn Sin. Espero que gostem e que ouçam e desfrutem.

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0: Foi as Águias ganharam ao Sporting e fizeram por isso a festa. O PS e o Chega não são assim tão diferentes. É esse o entendimento da Ministra do Trabalho, um dia depois do chumbo do pacote laboral, em palavras que vamos escutar neste jornal às 5, com reportagem a partir do Congresso do PSD em Anadia. Com as negociações na Suíça em lume brando, o Irão fecha de novo o Estreito de Hormuz.
1: Destaques da informação Antena 1. A esta hora no Porto estão 26 graus, Coimbra com 28, Lisboa com 29, Faro está com 30, nas Ilhas, Ponta Delgada 21 graus, Funchal com 24. Jornal das 5, a edição é da jornalista Rita Soares.
0: O Benfica é campeão nacional de hóquei em patins. As Águias venceram na última hora o Sporting no terceiro jogo da final do play-off e carimbaram assim João Santos Correia, agora em direto, a conquista da taça.
2: 3-2 no jogo 1, 2-5 no jogo 2 e 3-1 neste jogo 3. O Benfica faz 3-0 na série e é pela 25ª vez campeão nacional de hóquei patins. Recupera o troféu que foi do Futebol Clube do Porto nas últimas duas temporadas. Benfica fica assim a um título de igualar os Dragões como os maiores vencedores deste campeonato nacional de hóquei em patins. No jogo de hoje, a equipa do Benfica venceu o Sporting por 3-1 com dois golos no último minuto da primeira parte por Viti e por João Rodrigues. João Rodrigues que viria a pisar do encontro colocando o placar em 3-0 já na segunda parte. O Sporting a 5 minutos do fim ainda reduziu por Nolito ao Gonzalo Romero, como preferir, mas incapaz de dar a volta à situação e contrariar a equipa encarnada que com esta vitória se sagra então campeã nacional de hóquei em patins.
0: Reportagem em direto de João Santos Correia no Pavilhão da Luz, em Lisboa, onde o Benfica venceu esta tarde o Sporting, tornando-se assim campeão nacional de hóquei em patins. Do hóquei para o futebol e de Lisboa para Palm Beach, onde a Seleção Nacional treinou esta tarde, também debaixo de muito calor, um treino, Fernando Eurico, enviado especial da Antena 1, marcado de novo por uma ausência.
3: Ainda está para vir o dia em que Roberto Martínez tem todo o grupo disponível. Depois de Rubem Dias, Tomás Araújo, titular frente ao Congo, continua em recuperação física. Hoje andou pelo ginásio, longe dos outros convocados que fizeram toques de bola, corrida e tempo ainda para uma praxe. Gonçalo Ramos, o avançado algarvio, completa 25 anos e foi obrigado a passar por um túnel feito pelos jogadores, apanhando, como se diz na gíria, uns calduços. O tempo aqui em Palm Beach está asfixiante, 33 graus à hora do treino, mas com sensação térmica superior, daí que aos 10 minutos todos tenham parado para hidratação.
0: E é mesmo necessária essa hidratação debaixo das temperaturas muito elevadas que também se fazem sentir em Palm Beach. Antes do treino, falou Diogo Dalot em conferência de imprensa, o defesa pediu o apoio de todos os portugueses e sublinhou que depois do empate frente à República Democrática do Congo, há que levantar a cabeça e reagir.
4: Não me lembro de nenhuma seleção ganhar um Mundial sem passar por dificuldades e sem passar por momentos onde tem que automaticamente também reinventar-se um pouco durante a competição. E nós, tendo um resultado menos positivo, é exatamente isso que procuramos, é tentar olhar para esse resultado e para a exibição como uma oportunidade para melhorar agora no jogo de terça-feira e, obviamente, não tendo o resultado que queríamos, obviamente fazendo uma autocrítica, somos os primeiros a perceber de que tínhamos, obviamente, coisas que podíamos melhorar.
0: A mensagem de Diogo Dalot antes do jogo de Portugal com o Uzbequistão na terça-feira, o segundo jogo da seleção das esquinas nesta fase de grupos do Mundial de Futebol. E têm sido muitos os alertas sobre as temperaturas elevadas previstas a partir de hoje. Entretanto, o Instituto Português do Mar e da Atmosfera elevou para laranja os avisos de calor em Bragança, Guarda e Vila Real a partir de amanhã às 9 e até terça-feira. O aviso laranja indica um risco moderado elevado, que exige grande atenção. Os outros distritos estão sob aviso amarelo, menos grave, e em Aveiro, Leiria, Lisboa e Faro não há neste momento quaisquer avisos. As temperaturas máximas devem variar entre os 30 e os 42 graus e as mínimas vão andar à volta dos 20, com as chamadas noites tropicais. É mais uma farpa lançada na direção do PS e do Chega, depois de Luís Montenegro. Agora é a vez da Ministra do Trabalho dizer que os dois partidos não são assim tão diferentes. No Congresso do PSD, em Sangalhos, Anadia, Maria do Rosário Palma Ramalho criticou na última hora a posição dos socialistas e do Chega, que levou ao chumbo do pacote laboral. A Ministra foi aplaudida de pé, Inês Ameixa, agora em direto, por boa parte dos congressistas.
5: E foi mesmo a ministra até agora mais aplaudida do leque de governantes que já discursaram no palco deste Congresso Nacional do PSD e, inevitavelmente, o chumbo das alterações à lei laboral a marcar este Congresso. A ministra do Trabalho e da Segurança Social quis atacar os partidos da oposição por esse desfecho que muitos surpreendeu. Ora, Maria do Rosário Palma Ramalho acusa mesmo o Chega de votar contra a reforma laboral em função das sondagens do dia e do TikTok, e cola a Ministra do Trabalho e da Segurança Social, André Ventura, aos socialistas.
6: Não posso deixar de deixar aqui uma palavra que é inevitável, depois do chumbo da reforma laboral no Parlamento, fruto de mais uma coligação entre os partidos da oposição que, apesar de se sentarem em lados opostos do hemiciclo, talvez não sejam tão diferentes assim. E todos conhecem bem os nossos adversários. Uns que, por não suportarem não estar no governo, fizeram desta reforma uma afronta pessoal. E outros que votam em função da sondagem do dia e das tendências do TikTok.
5: A Ministra do Trabalho insiste que o chumbo desta proposta é uma oportunidade perdida para o país e quis também agradecer ao Primeiro-Ministro por todo este processo, dando a entender que o Governo não vai desistir de fazer alterações ao Código do Trabalho.
6: Nestas circunstâncias, quer dizer que a opção do Governo não poderia ter sido outra, a bem dos portugueses. E os portugueses certamente saberão retirar daqui as devidas ilações. Queria agradecer publicamente o total empenho e comprometimento do Sr. Primeiro-Ministro neste projeto e o suporte total e público que deu a esta Ministra em todas as etapas deste processo. Muito obrigada, Sr. Primeiro-Ministro. E se bem o conheço, lá iremos outra vez fazer esta e outras reformas pelos portugueses e por Portugal.
5: Ministra do Trabalho, no Congresso do PSD, até agora a governante mais aplaudida desta espécie de Conselho de Ministros que está a passar por este Congresso Nacional do Partido Social Democrata. Recorde-se que Maria do Rosário Palma Ramalho não é militante do PSD, discursou mesmo como Ministra do Trabalho. Entretanto, também já discursou o Secretário-Geral do PSD, Rita Soares. Hugo Soares diz que o Partido Socialista e o Chega desistiram do país.
0: Com a reportagem da Antena 1, neste caso com a jornalista Inês Ameixa, a ouvir com atenção todas estas mensagens, todos estes discursos, há, por assim dizer, uma espécie de desfile de ministros neste Congresso do PSD, que decorre até amanhã em Anadia. Na abertura dos trabalhos, o Presidente Social-Democrata, que é também Primeiro-Ministro, acusou as oposições de falta de coragem e de destratar a mudança, um dia depois de o Parlamento ter chumbado as alterações à lei laboral. Foi uma das notícias que marcou a semana, a da sentença do polícia que matou Odair Muniz na Cova da Moura. O agente da PSP foi condenado a uma pena suspensa de 3 anos e 6 meses e ao pagamento de uma indemnização de 90 mil euros. Uma sentença que levou o movimento Vida Justa a convocar para esta tarde uma manifestação em Lisboa. Sem justiça não há paz, é o lema do protesto, com início marcado precisamente para esta hora no Largo de São Domingos, onde está o repórter Guilherme de Sousa. Guilherme, este é também um protesto contra o racismo, assim diz o Vida Justa. São muitas as pessoas que se juntaram aí esta tarde?
7: Sim, já são largas dezenas de pessoas que marcam presença aqui nesta concentração no Largo Domingos, junto ao Recio, na Baixa de Lisboa. É um protesto que foi convocado por vários coletivos, entre eles a SOS Racismo e também a Vida Justa. Eu tenho comigo o Flávio Almada, do movimento Vida Justa. Eu pergunto-lhe, de facto, depois desta sentença que, neste caso, condenou o agente da PSP por balear Odair Muniz, mas condenou uma pena suspensa, quiseram vir também protestar em relação a essa justiça que, no vosso entender, não foi feita?
8: Do nosso ponto de vista, e a sentença é ridícula. O argumento de legítima defesa não faz sentido, mesmo com todos aqueles eufemismos, e representa mais uma continuidade daquilo que tem estado a acontecer ao longo de décadas, né? De vários jovens, entre eles o Elson Sanches, que foi morto com 14 anos de idade, o Bruno Seidi, o Ângelo Semedo, e agora o nosso irmão Odair, em que sempre quando essas pessoas são executadas, cria-se ao redor das vítimas uma atmosfera de criminalização da vítima, então as vítimas acabam por serem colocadas nos bancos de réus. E eu li o acordo, e toda aquela descrição nauseabunda sobre o bairro hostil, o Odeir ser robusto, ágil, não é muito diferente da comparação que fizeram o Elson Sanches em anos anteriores, que foi morto também por um agente com uma bala a 15 centímetros de distância, em que dizia que ele corria que nem uma gazela e que foi classificado como um evento infeliz. E a verdade é que aquilo é uma validação da morte, e dizer automaticamente que há mortes que são choráveis e não são choráveis, por isso que nós estamos aqui.
9: Muito bem, Flávio Almada, do Movimento Vida Justa, ele que faz parte da organização, entre outros coletivos, desta concentração aqui, que vai desfilar desde este Largo de São Domingos, aqui junto ao Recio, até ao Campo das Cebolas, aqui pela Baixa de Lisboa.
0: Reportagem em direto do jornalista Guilherme de Sousa a acompanhar-se este protesto. Os coletivos que o convocaram consideram que nem a justiça escapa ao racismo estrutural. O chefe da diplomacia do Irão está a caminho da Suíça, onde estão previstas negociações técnicas com os Estados Unidos por causa do conflito no Médio Oriente. Também o vice-presidente norte-americano disse que vai viajar nos próximos dias. Em resposta aos ataques israelitas no sul do Líbano, o Irão anuncia que volta a fechar o Estreito de Hormuz. Teherão fala numa violação do entendimento com os Estados Unidos e promete que as ações podem não ficar por aqui, isto depois, lá está, dos ataques israelitas no sul do Líbano.
1: Foi o Jornal das 5, edição de Rita Soares. Está de regresso às 6, com um novo noticiário e informação em permanência em notícias.rtp.pt.

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9: Boa tarde, sábado com a Antena 1, bom fim de semana. A seguir, a Máquina do Tempo, aos comandos, o Augusto Fernandes. 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

Máquina do Tempo, 1979, quando o álbum Sometimes You Win, da Union City, Nova York, Dr. Hook, banda com 7 elementos oficiais, bom que, no entanto, utilizou, digamos, uma autêntica orquestra, contando com secções de sopro com The Nashville Horns, neste álbum. Bom, com um título irónico, diga-se, já que reflete a reviravolta financeira e profissional também, pela qual a banda passou depois de grandes dificuldades financeiras, conseguindo dar a volta por cima, tornando-se um projeto rentável e mainstream. É disso o exemplo Sexy Eyes, mistura entre disco e soft rock, produção de Ron F. Kane, amplamente reconhecido por, digamos, lançar e moldar a carreira dos Dr. Hook, aqui em 1979. Boa também do álbum estreia de Christopher Cross, trabalho de título homónimo gravado entre a sua cidade natal, Austin, Texas, e também North Hollywood, Califórnia, e contando com a participação de Michael McDonald dos Doobie Brothers e Don Henley dos Eagles. Um disco com letras que falam de esperança, amor e nostalgia. Esta chama-se Never Be the Same.

0: Máquina do Tempo, 1982, When the, All the Love in the World. Canção escrita e co-produzida pelos Bee Gees, que também marcam presença com o apoio vocal de Barry Gibb, neste destaque do álbum Heartbreaker para Dionne Warwick, uma das vozes mais marcantes da história da música. Nascida em Orange, New Jersey, de ascendência norte-americana e holandesa. E aqui, neste testemunho bom, cuja narrativa se centra não no amor único, mas na capacidade inabalável e superadora de um amor genuíno. Não esquecer, leveza e descomplicação fazem milagres. Uma joia do álbum Heartbreaker. Peça de engenharia sonora perfeita entre a voz então de Dionne Warwick, bom, e a composição dos Bee Gees. 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
0: Bom, e já cá está Sate is in Soul, remistura de John Jellybean Benitez para esta canção original da dupla Darry Allin John Oates, original de 1983, coproduzido por Buckler Mountain e gravado no Lady Studio A em Nova Iorque.

0: máquina do tempo. Já estamos em 1987, o ano de Marilyn John. História contada por Vanessa Paradis. Bom, quando tinha a idade de apenas 14 anos. Uma canção que aborda o suposto romance entre Marilyn Monroe e o então presidente norte-americano John F. Kennedy. Retratados como uma estrela, Marilyn, e um leão, John. Uma metáfora que pode simbolizar poder, carisma, força e beleza. Marilyn and John mora no álbum estreia de Vanessa Paradis, o mesmo de Jules Taxi, responsável pela sua ascensão meteórica ao estrelato, então ainda na idade adolescente, e com uma transição bem sucedida ao mundo da moda e ao cinema. 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
0: Rumamos a 1989, quando os UB40 viram ser editado o seu álbum Labor of Love 2. Pop, reggae, soul e à semelhança de Labor of Love 1, este é um álbum de versões, bom, e de nomes como Al Green, Smokey Robinson, Kendrick Patrick, vou assinando como Lord Creator. Na máquina a viagem faz até Kingston Town. Nostalgia, romantismo e um certo aroma caribenho que nos devolve aquele entardecer de outros verões. Bom fim de semana.

0: 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Muito boa tarde, são 6 horas, 5 nos Açores.
1: Num congresso com semelhanças a um conselho de ministros, as ministras do Trabalho e da Saúde foram as que arrancaram esta tarde mais aplausos. Neste jornal vamos a Anadia com reportagem de Inês Ameixa. Vamos também a Palm Beach ouvir o que tem a dizer o lateral Diogo Daló em vésperas do jogo com o Uzbequistão. Os Estados Unidos contrariam o Irão e garantem que o Estreito de Hormuz continua aberto.
0: Temas para desenvolvermos já a seguir na edição das 6. Neste final de tarde estão no Porto 25 graus, Lisboa com 28, Coimbra agora com 27, em Faro estão 30, nas Ilhas Funchal com 24 graus, Ponta Delgada está com 21. Vamos então para o Jornal das 6, a edição é de Rita Soares.
1: A culpa é das redes de imigração e dos negócios ilegais. A ministra da Saúde diz que são esses os responsáveis pela percepção de que o Serviço Nacional de Saúde funciona mal. Ana Paula Martins falou esta tarde no Congresso Nacional do PSD em Anadia, um discurso, Inês Ameixa, agora em direto, muito aplaudido, à semelhança do que tinha já acontecido quando falou a ministra do Trabalho.
2: Precisamente depois da Ministra do Trabalho, também a Ministra da Saúde recolheu vários aplausos aqui da sala. Ana Paula Martins quis apontar que quando o Governo chegou ao poder as urgências estavam um caos, a palavra da Ministra, mas que hoje estão mais estáveis. E culpou também as redes de imigração, os negócios ilegais, assim lhes chamou, pela percepção de insucesso no Serviço Nacional de Saúde. Vamos ouvir.
3: As circunstâncias que vivemos, com um aumento populacional brusco, causado pelo acolhimento de imigrantes que entram no país sem regras e sem humanismo, a que acresce a existência de redes organizadas que se aproveitam da bondade da democracia e de negócios ilegais assentes nas ineficiências dos sistemas de saúde de outros países, fazem com que o esforço e o sucesso que temos tido no aumento do número de médicos de família pareça não existir. Mas existe, é real e vai continuar a ser real nos próximos meses.
2: Promessa de Ministra da Saúde, promete continuar a trabalhar numa intervenção que foi também muito política. Ana Paula Martins avisou a oposição de que vai continuar a trabalhar para deixar o Serviço Nacional de Saúde melhor do que aquele que encontrou e admitiu também ser uma ministra impopular no elenco governativo, ao mesmo tempo que desvaloriza, dizendo que não está cá para agradar a jornalistas ou a comentadores.
3: Eu, pessoalmente, tenho a consciência que, segundo a comunicação social, sou a ministra menos popular deste governo. Mas sempre assumi que governar não implica ser popular, implica ser responsável. Não confundo popularidade com responsabilidade e não dependo de barómetros para agradar a quem comenta no espaço público. Aceito com humildade todas as críticas, mas enquanto estiver em funções, cumprirei o programa do Governo.
2: Ministra da Saúde, esta tarde no Congresso Nacional do PSD está marcada por discursos de vários ministros do governo de Luís Montenegro. Também a Ministra do Trabalho foi das mais aplaudidas, foi aplaudida de pé. Maria do Rosário Palma Ramalho promete não desistir da reforma laboral e quis atacar Partido Socialista e Chega pelo desfecho no Parlamento, pelo chumbo da reforma laboral.
4: Não posso deixar de deixar aqui uma palavra que é inevitável depois do chumbo da reforma laboral no Parlamento, fruto de mais uma coligação entre os partidos da oposição que, apesar de se sentarem em lados opostos do hemiciclo, talvez não sejam tão diferentes assim. E todos conhecem bem os nossos adversários, uns que por não suportarem não estar no governo, fizeram desta reforma uma afronta pessoal e outros que votam em função da sondagem do dia e das tendências do TikTok.
2: Discursos a marcar esta tarde de reunião magna do Partido Social Democrata. Decorre este fim de semana em Anadia. Os trabalhos prosseguem tarde e noite dentro. Nesta altura, o primeiro-ministro e líder do PSD, Luís Montenegro, vai ouvindo os vários discursos na primeira fila e está entre Leonor Beleza e Maria Luísa Albuquerque, ela que chegou na última hora aqui ao velódromo de Sangalhos.
1: Reportagem em direto de Inês Ameixa, num desfile praticamente do Conselho de Ministros. Foram vários os ministros do governo de Luís Montenegro a intervir esta tarde no Congresso do PSD. Também o ministro da Agricultura foi alinhado nas críticas ao PS e ao Chega. Partidos interesseiros e que não merecem confiança, acusa José Manuel Fernandes, em contraste com o governo reformista. Depois do noticiário das 7, Antena 1 abre uma emissão especial a partir do Congresso do PSD em Anadia. Contra a sentença do caso Adair Muniz e contra o racismo, várias pessoas manifestam-se esta tarde em Lisboa. Um protesto convocado por diversos coletivos, entre os quais o Movimento Vida Justa. O repórter Guilherme de Sousa, agora em direto, tem acompanhado esta manifestação.
5: Acaba de sair aqui do Largo de São Domingos em direção ao Campo das Cebolas, a passar agora aqui no Rossio, onde existe também a participação de alguns partidos políticos, desde logo o Bloco de Esquerda, pela voz do deputado único Fabián Figueiredo, que pede de facto uma reflexão ao diretor nacional da PSP, depois de ter sido provado que houve uma faca que foi plantada na cena do crime, onde morreu Odair. Eu tenho comigo Nádia, que participa neste protesto. Eu pergunto-lhe porque é que quis também marcar presença aqui nesta manifestação.
6: É mais uma voz para dizer que Portugal é um país racista. Estamos a olhar para racismo estrutural. Acontece, estamos aqui para defender. Já no outro dia, indivíduo banco, por violência, apanha 3 anos de pena suspensa. Como é que o polícia, por matar, faz isso então, a mesma pena? O que é que se passa no país? Falamos por causa disso? E é isso, o direito à vida negra, sabe? É racista Portugal, acordem!
5: É esta a posição desta pessoa, desta manifestante que faz parte aqui também desta concentração que, como disse, saiu agora do Largo de São Domingos. Foi uma concentração convocada por vários coletivos antirracistas, desde logo a SOS Racismo e também Vida Justa. Protestam contra a sentença atribuída ao agente que matou Odair Muniz em outubro de 2024.
1: O agente da PSP foi condenado a uma pena suspensa de 3 anos e 6 meses e ao pagamento de uma indenização de 90 mil euros, uma sentença que levou a esta manifestação em Lisboa. Sem justiça não há paz, é o lema do protesto. O Benfica é campeão nacional de hóquei em patins. As Águias venceram esta tarde o Sporting por 3-1 no terceiro jogo da final dos playoffs do campeonato. É a 25ª vez que o Benfica conquista este troféu. É um pedido dirigido a todos os portugueses. Diogo Daló, em conferência de imprensa esta tarde em Palm Beach, nos Estados Unidos, pede união em torno da equipa em vésperas do jogo com o Uzbequistão.
7: A mensagem é clara. Nós, como grupo, estamos bem, estamos fortes, coesos, sabemos aquilo que temos que fazer no próximo jogo para ganhar. Obviamente queremos Portugal connosco e queremos toda a gente connosco, mas também sabemos perfeitamente de que há muita gente que não quer. Agora, focámos-nos principalmente nas pessoas que querem continuar connosco, querem trabalhar connosco, querem apoiar-nos, e é essa a nossa energia para este Mundial.
1: A mensagem e o apelo de Diogo Daló na conferência de imprensa desta tarde, antes do treino da Seleção Nacional de Futebol, a seleção que entra em campo na terça-feira frente ao Uzbequistão no segundo jogo da fase de grupos deste Mundial. Neste momento medem forças Países Baixos e Suécia. As Forças Armadas dos Estados Unidos negam o encerramento do Estreito de Hormuz. O porta-voz do Comando Central Norte-Americano garantiu esta tarde à agência Reuters que a circulação continua aberta Tim Hawkins desmente assim as indicações deixadas pela Guarda Revolucionária Iraniana sobre o novo encerramento do canal por onde passa 20% do petróleo mundial. Diz ainda o porta-voz do Comando Central que os Estados Unidos estão a monitorizar a situação. Teherão avisou os navios para não se aproximarem do Estreito de Hormuz em resposta aos ataques israelitas no sul do Líbano. As autoridades do Irão entendem que esses ataques comprometem um memorando estabelecido com Washington para as negociações de paz.
0: Foi o Jornal das Seis, numa edição da jornalista Rita Soares. Próxima edição às 7 da tarde e informação em permanência em notícias.rtp.pt.

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3: Toy Story, quinta parte, novo filme reabrindo o baú dos brinquedos de um clássico, uma série popular da Pixar. O que é o amor? Um drama francês sobre divórcio, possível reconciliação, novas relações. O 22º Fest em Espinho, a partir deste fim de semana, celebrando, e vale a pena assinalar isto, o centenário do nascimento do polaco Andrzej Wajda. Os brinquedos mais famosos da Pixar regressam aos cinemas.
4: Eu vejo Toy Story desde quando eu era muito pequenino.
5: Fala sobre os brinquedos.
6: É o filme 5 de Toy Story. Conheço o Woody, o Buzz, Jessie.
7: São brinquedos que tentam salvar a criança sobre o tablet.
8: Que é
7: a
8: Lilypad. É um tablet que todos os brinquedos odeiam.
9: É uma coisa que é verdade. A tecnologia anda a tirar o poder dos brinquedos. E assim as crianças não fazem amigos, ficam o tempo todo em ecrãs e assim não brincam.
10: Bonnie, chegou uma encomenda para ti.
11: Obrigada, obrigada.
12: Olá, sou a Lilypad. Vamos brincar.
13: Ricardo Raposo, dou voz ao Marty Pants, que é um rolo de papel higiênico, mas eletrónico. Eu agora vou começar a dizer às pessoas que já fiz de papel higiênico. É fantástico. Eu tenho uma grande ligação, uma forte ligação com este filme, também pelo facto de eu, em criança, ir com o meu pai aos estúdios da Matinha, vê-lo fazer o cabeça de batata e ficar fascinado lá sentadinho a vê-lo dobrar esta personagem. E depois acompanhou-me ao longo da minha vida e crescimento, não é? Depois ver os meus filhos a verem e agora a fazerem também, que eles participaram neste 5 com as suas vozes, é muito emocionante acompanhar assim um filme.
14: Eu e os brinquedos andamos o verão todo a tentar que a Bonnie fizesse amigos. Yeah. E depois tu tinhas de estragar tudo.
15: Tá bem.
14: Tu nem sequer estás a ouvir.
15: Estou sim. Agora em inglês.
16: Now look here. Me and the dogs have been working all summer.
15: Agora em espanhol.
16: Com os gêmeos, Gordon, ao outro lado da...
17: Eu sou o José Raposo, ator, e faço de senhor cabeça de batata há 5 filmes. Este é o 5º. Há 30 anos, exatamente, que sou o cabeça de batata. Que é uma personagem divertidíssima, giríssima. Só o facto de se desmontar todo, não é? Dá logo um ar da sua graça e os miúdos acham muita piada aquele boneco. Há uma frase icónica, que é... Sou uma batata casada. Que ele repete, mas essa ficou, não sei porquê. Os miúdos repetiram muito isso.
18: Quem vem lá?
19: Uou.
18: Eu venho em paz.
19: Passou muito tempo, cowboy.
20: És o quê? Um idoso de brincar, é isso?
21: O quê? Ela acha que és idoso porque estás careca, Woody.
20: A Bonnie precisa de ajuda de alguém pelo menos do mesmo século.
22: Eu sou o Woody, também conhecido como Miguel Ângelo. Sou o Woody desde 1995. Está um bocadinho careca agora, está ali um bocadinho balofo. Os próprios bonecos também envelhecem. Mas é engraçado porque o Woody tinha um bocadinho mal feitio. Era um bocadinho refilão e era desconfiado e tal. E eu acho que com a idade ele veio amenizar algumas dessas características. Que imprimia algo na minha interpretação. Mas eu acho que eu fui mais influenciado pelo Woody do que ele por mim, na realidade. E portanto, às vezes estou num sítio qualquer e sai uma frase do Woody. O Malta, é Malta, vamos lá, eu uso isso muito. Ou estamos felizes, não é? Mas há 31 anos foi feito o primeiro Toy Story e ninguém imaginava que em 2026 estivéssemos aqui a conversar sobre o Toy Story 5, não é? E é engraçado que estávamos em 2006 a discutir exatamente esta história, que é um problema muito real, perceber o que é que isto faz às vidas das nossas crianças, esta, às vezes, dependência tecnológica que começa nos jogos online, nos iPads e tal, como é que isto os pode afetar?
23: Agora ainda precisa de nós.
24: Tu achas que eu não consigo?
25: É bom vê-los a lutar novamente. Podes crer.
3: É verão cinematográfico com a estreia de Toy Story 5. Vamos falar disso daqui a pouco, mas também com a exibição de outros filmes que apelam ao público, como é o caso do dia da revelação de Steven Spielberg. António Quintas é editor do cinemax.rtp.pt. Olá, António, boa tarde.
26: Viva, Tiago, tudo bem?
3: Viva, bom fim de semana. Vamos tentar perceber de forma resumida, e começamos por aqui, qual foi a resposta dos espectadores nos Estados Unidos, Portugal e no mundo inteiro ao novo filme de Steven Spielberg?
26: Pois, o dia da revelação estreou com 93 milhões de dólares a nível global no fim de semana de estreia. No primeiro fim de semana. Deste valor, 44 milhões vieram do mercado norte-americano. Depois, nos restantes 73 mercados internacionais onde o filme foi lançado, esta produção de ficção científica sobre a presença extraterrestre na Terra alcançou 49 milhões de dólares. Por curiosidade, o orçamento de produção terá ficado alguns pelos 115 milhões. No panorama internacional, o novo filme de Spielberg colheu melhores resultados nos países de língua inglesa e também na América Latina, enquanto que na Ásia teve um comportamento mais modesto. À margem dos Estados Unidos, posso dizer que os destaques vão para o Reino Unido, com 7,6 milhões de dólares, e também para o México, que arrecadou quase 4 milhões. Em termos comparativos, para percebermos um pouco o que valeu isto, o dia da revelação estreou ligeiramente acima dos valores da incursão anterior de Spielberg na ficção científica, ou seja, o Ready Player One, o filme de 2018, mas ficou muito abaixo de A Guerra dos Mundos, estreada em 2005, e esse chegou acima dos 60 milhões de dólares.
0: Nos cinemas, o verão começa um pouco mais cedo do que é habitual. As apostas fortes, sobretudo dos estúdios norte-americanos, chegam, em boa verdade, no início de maio. Ou seja, de certa forma, estamos a meio deste período de lançamento de grandes produções. É uma boa altura para fazer o balanço dos números de bilheteira registados até agora. Que filmes resultaram e que filmes não foram tão bem sucedidos, António?
26: Pois, é verdade, o balanço do verão até agora dá-nos O Diabo Veste Prada 2 como o filme de maior sucesso, acima dos 675 milhões de dólares em todo o mundo, logo seguido por Star Wars, Mandalorian e Grogu, com 315 milhões, enquanto que a surpresa está a ser o filme de terror saído do YouTube, Backrooms, O Labirinto, com 249 milhões. No outro lado da balança, com resultados menos conhecidos, está Masters of the Universe, que tentou recuperar a personagem das animações do He-Man para um filme em ação real, mas não passa neste momento os 87 milhões em receita mundial. Um resultado fraco para um filme que terá custado alguns entre 170 e os 200 milhões. Os lançamentos de verão vão prosseguir na próxima semana com Supergirl, outro filme do universo do Super-Homem, ainda com a animação Mínimos e Monstros. Também com a Vaiana, em versão real da Disney, e com o grande lançamento de Odisseia, realizado por Christopher Nolan, o tal épico, que é inspirado no clássico grego, que se espera venha a ser o maior êxito da temporada. Ainda antes, já a 18 de junho, lembramos que estreia Toy Story 5 da Disney Pixar.
0: Ou seja, é a novidade, digamos assim, nos cinemas a partir deste fim de semana. É mais um filme desta série de sucesso da Disney e do estúdio de animação Pixar. Talvez seja boa ideia recordar as origens, tanto das personagens como da Pixar, que se tornou uma produtora, uma das mais importantes produtoras do cinema norte-americano na área, no género de animação. Se no caso da Disney tudo começou com o rato Mickey, o rato mais famoso do mundo, no caso da Pixar, António, bem podemos dizer que tudo começou com um cowboy e um herói vindo do espaço.
26: Sim, Toy Story é realmente peça fundamental no percurso deste estúdio de animação, porque foi a primeira longa-metragem criada e estreada pela Pixar. É também um marco na história da animação, por ser a primeira longa-metragem que foi totalmente feita em animação gerada por computador, ao invés da tradicional animação que era desenhada manualmente, fotograma a fotograma. A Pixar, lembramos, nasceu na Lucasfilm, da companhia do criador de Star Wars, George Lucas, e ganhou independência mais tarde com a bênção e o capital do fundador da Apple, o Sr. Steve Jobs. Depois de algum tempo de colaboração, em 2006 a Pixar passou a mesmo integrar o portfólio do grupo Walt Disney, hoje uma companhia Walt Disney. Após algumas experiências na produção de curtas metragens animadas, experiências essas que depois serviram para desenvolver e apurar toda a tecnologia de animação gerada por computador e que seria o futuro estandarte da Pixar, Toy Story tornou-se realmente o primeiro filme de longa duração deste estúdio.
1: Star Command, come in. Do you read me?
2: The story of two toys. Oh,
1: there seems to be no sign of intelligent life anywhere.
4: Hello?
1: Toy Ants!
2: Headed for a showdown.
4: My name is Woody. This is my spot.
1: I am Buzz Lightyear. I come in peace.
26: Estreado em 1995, Toy Story foi o segundo filme com maior bilheteira desse ano, atrás da sequela de Die Hard, o filme de ação com Bruce Willis, relembramos, e à frente do drama Apollo 13, que foi inspirado na missão espacial da NASA. Tom Hanks e Tim Allen deram voz às personagens principais de Toy Story, o cowboy Woody e o cadete espacial Buzz Lightyear, numa história de brinquedos que ganham vida e competem pela atenção de uma criança. Ao filme original, sucederam-se 4 sequelas e um spin-off Lightyear lançado em 2022. Na sua história, a Pixar leva nada menos do que 30 longas de animação e conta com 23 Oscars ganhos, incluindo 11 de melhor filme animado. 5 dessas 30 longa-metragens da Pixar fazem da parte do clube restrito de filmes que passaram os $1,000 milhões em box-office. 2 das sequelas de Toy Story, também A Procura de Dory, de 2016, o segundo filme dos Incredibles, de 2018, e a sequela de Divertidamente, que estreou em 2024. Todos estes filmes passaram para além dos $1,000 milhões em receita de bilheteira. Agora, vamos concluir este passeio pelas origens da Pixar com um curto olhar pelo futuro próximo do estúdio, porque, curiosamente, a casa que sempre se orgulhou da sua animação, gerada por computador, prepara um regresso às origens com o seu próximo grande projeto. Enrico Casarosa, o realizador de Luca, prepara um conceito de animação que vai combinar texturas 2D pintadas à mão, como se fazia antigamente, e que vão ser combinadas com a habitual animação digital. O novo filme, intitulado Gato, conta a história de Nero, um gato vadio que habita as ruas entre os canais de Veneza. A estreia está marcada para daqui a um ano.
5: Nero, focus.
6: Oh,
5: I want it.
6: Oh, I would also like to do that.
5: No.
6: Ow, sorry.
5: Oh, I hate it. Grab it.
0: Com esse tema, o novo filme da Pixar pode estrear no Festival de Veneza no próximo ano. O estúdio tornou-se famoso, popular, graças à qualidade das histórias, mas sobretudo da animação criada nesta era digital. António, neste Toy Story 5 há um problema bem atual na narrativa, na história do filme.
26: É verdade, o tema principal de Toy Story 5 é nada mais nada menos que o tempo excessivo que as crianças passam diante de aparelhos eletrónicos. Woody, Buzz, Jessie e o resto do grupo dos brinquedos tradicionais preparam-se agora com uma ameaça vinda de um tablet chamado Lilypad. É uma nova personagem, manipuladora, e que tenta convencer a criança a deixar os outros brinquedos e a concentrar o seu tempo diante de um ecrã, ou seja, é mesmo o tipo de história que ouvimos frequentemente nos dias de hoje.
0: António, muito obrigado. Encontro marcado nas próximas emissões.
26: Grande abraço.
0: E ouvimos I Knew It, I Knew You, de Taylor Swift. É o tema principal da banda sonora de Toy Story 5.

0: tema novo de Taylor Swift na banda sonora de Toy Story 5. É um filme que celebra o valor dos brinquedos e dos jogos tradicionais. Na segunda parte do Cinemax, a programação do FEST, festival Novos Realizadores, Novo Cinema em Espinho e o drama francês O Que é o Amor. Até já!
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0: O FEST começa este fim de semana em Espinho. O que é o amor pode ser visto nos cinemas. São destaques desta segunda parte do Cinemax.

0: ruptura e a reconciliação, um relacionamento do passado, encerrado até certo ponto, uma nova relação. Narrativas sentimentais descobertas e enredadas por Margarida Vaz, através do filme que levanta esta questão, O que é o amor?
1: O filme O que é o amor tem como ponto de partida o pedido de nulidade de um casamento religioso. Apesar de ser oriundo de uma família católica, Fabien Gorjard desconhecia estes casos que lhe despertaram a curiosidade.
2: Quanto à história do processo de nulidade matrimonial, foi o meu produtor que ouviu falar disso. Ele sabia que eu queria fazer uma comédia, porque o meu filme anterior era um melodrama que partia de uma história familiar. Ele disse-me, informa-te sobre esses casos. Tenho certeza que te vão interessar. Então fiz uma primeira pesquisa, porque na verdade não sabia nada sobre o assunto, apesar de vir de um meio católico. Nunca me tinha deparado com isso e nunca me tinha questionado sobre o assunto. Quando comecei a pesquisar, tive a sensação de estar a descobrir uma mina de ouro. Sabia que, graças a todas as questões que isso levanta, ia conseguir abordar de forma muito pragmática as questões das personagens que teriam de se confrontar consigo mesmas. Sabia que me poderia divertir com essa fronteira entre a comédia e o questionamento sobre as emoções. Na verdade, isto podia partir de uma comédia sobre um novo casamento. No fim de contas, é uma comédia sobre um novo divórcio e é uma comédia sobre a família. Foi isso que me interessou no projeto e fiz um trabalho de investigação em que encontrei padres, advogados eclesiásticos, pessoas que passaram por este processo. E sempre que encontrava alguém, isso trazia muitas ideias e inspirou-me
3: imenso.
1: Marguerite e Fred são as personagens centrais em O que é o amor. Estão divorciados civilmente há 15 anos e vão agora fazer o pedido de nulidade de casamento que fizeram pela igreja.
4: Moi, c'est Marguerite. Dans ma vie, il y a Sofiane et notre fille Raphaël. Il y a aussi Léa, la fille que j'ai eue avec mon ex, Fred.
5: Toi et moi, on s'est mariés à l'église et je peux pas m'y remarier, tout simplement parce qu'on peut pas se marier deux fois à l'église.
4: Tu vas te marier?
5: Bah oui.
1: O que é o amor é uma comédia, mas o cineasta francês Fabien Gorjard recorda que o filme trata de um assunto sério.
2: É um assunto muito mais sério do que aquilo que conto no filme. Há situações que exigem uma luta de uma vida inteira para as conseguir. No filme, as personagens iriam ter de se questionar sobre aspectos reais e pragmáticos. Foi interessante ver as personagens surpreendidas pelas turbulências emocionais que vivem. No início, a Marguerite inicia o processo para ajudar o Fred e nada mais. E o Fred fala porque a mulher, por quem está apaixonado, quer a todo custo casar-se pela igreja. As pessoas encaram isto de forma um pouco leviana e, no fim de contas, não vai ser assim tão simples. Mas procurei o rigor naquilo que dizem as personagens que intervêm no processo, como o padre, o advogado eclesiástico, o advogado italiano, por exemplo. Todas as perguntas, tudo o que eles questionam, tirei dos testemunhos que recolhi. Os advogados contaram-me histórias, tive imensos casos diferentes. Falei com duas pessoas que passaram por este processo.
1: Não são muito frequentes os pedidos de nulidade de casamentos religiosos. Não separa o homem o que Deus uniu. O realizador Fabien Gorjard acredita que se as pessoas soubessem dessa possibilidade, existiriam mais casos.
2: Penso que a Igreja não fala muito sobre a possibilidade da nulidade dos casamentos católicos. Talvez, se soubesse mais, haveria muito mais processos judiciais eclesiásticos. Na minha opinião, não é assim tão fácil, mesmo que haja muitos em França todos os anos. Mas é verdade que, além disso, é um processo judicial demorado. No filme, fiz uma versão condensada. Não sou suficientemente preciso quanto ao tempo que isso demora, de propósito, porque, na realidade, demora muito tempo. Eu, para o filme, e pelo prazer da comédia, condensei um pouco o caso. Também é raro que os casos que acontecem em França cheguem até ao Vaticano, mas em muitos casos mais graves, pedidos em alguns países, Alguns processos têm de ser tratados lá. É um pouco como o que conto no filme. Quando não resulta à primeira, e se quer que o processo seja reexaminado, segue para o Vaticano.
1: O filme do cineasta Fabien Gorjar procura as respostas para o que é o amor. É uma reflexão sobre as diferentes formas de amar.
2: Eu queria ter essa encruzilhada de todos os amores possíveis, incluindo a ideia de dizer que o amor de um casal, que é o alicerce de uma família, é também a própria família, que se estende a toda a gente. É o amor pelos filhos, é o amor que parte do amor entre indivíduos, etc. E é verdade que isso permitia uma concentração de relações e de casais. A partir do momento em que se pretende chamar a um filme o que é o amor, tem de se tentar dar a imagem mais ampla possível e não a mais restrita.
1: Os atores Laure Calamy, Vincent Macaigne, Lia Salem e Melanie Thierry têm os papéis principais. São os casais envolvidos neste processo.
6: Qu'est-ce que tu fous avec une lettre à quatre doigts?
7: Je la meilleure toi.
8: C'est au Vatican que le dossier sera traité. Plutôt sympa comme châtiment. Un petit voyage à Rome.
9: Ça me ferait trop plaisir de venir.
10: Moi aussi je viens.
11: Comme il dit qu'il pourrait venir, ses parents ils sont chauds.
12: Moi je me débrouille super bien en italien et je connais hyper bien la ville. Je suis un super guide.
1: Fred, a personagem do ator Vincent Macaigne, precisa da nulidade do primeiro casamento para poder casar de novo pela Igreja.
13: J'ai adoré aussi l'idée, enfin l'excuse de départ, qui est.
14: Gostei muito da ideia, do pretexto inicial, que é a anulação do casamento perante Deus. Ou seja, quando se casa pela Igreja, casamos-nos para a eternidade perante Deus. Na Igreja Católica, se quisermos divorciar-nos, isso é possível, mas é muito raro. Tem-se o direito de pedir a nulidade do casamento, mas é preciso justificar essa decisão. É preciso explicar de forma profunda por que razão esse casamento perante Deus, perante a eternidade, já não funciona. A minha personagem, que se chama Fred, conheceu uma nova mulher. Ele divorciou-se há 15 anos. Volta a apaixonar-se por uma mulher que é muito católica e que quer, a todo custo, casar-se na Igreja e ter um casamento católico. Ele percebe que se casou jovem com uma primeira mulher, Marguerite, e decide dar início a um processo de pedido de nulidade do casamento. E, por isso, acaba por mentir um pouco, porque são necessárias razões bastante graves. Digamos assim, para ter o direito de anular o casamento, ele leva todas estas personagens envolvidas numa aventura um pouco louca, que acaba por levá-las à Itália, ao Vaticano, para tentarem convencer os padres, o Papa, a conseguir que se divorciem. Mas é, acima de tudo, uma comédia sobre um novo casamento. É também sobre um casal que vai voltar a colocar o seu passado em cima da mesa e ver como conseguiram conciliar as suas novas relações, os seus novos maridos. Recorda também o que o tempo deixa para trás. Por isso, o filme transmite, ao mesmo tempo, uma grande alegria e uma grande melancolia.
15: Donc c'est vraiment un film qui a une forme de grande joie et une grande mélancolie en même temps.
1: Durante a preparação para a personagem, o ator francês Vincent Macaigne descobriu o lado administrativo e burocrático da Igreja Católica.
15: Le film, attention, ça a l'air d'être une fantaisie.
14: O filme parece ser uma fantasia, mas baseia-se em factos reais e no procedimento efetivo que os casais têm de seguir para terem o direito de pedir nulidade do casamento. São necessárias razões bastante extremas, porque o casamento perante a Igreja, por definição, é para a eternidade. Por isso, para conseguir anular um casamento que é para a eternidade, quer dizer, são razões de peso. Então, isso foi um pouco engraçado. Eu informei-me um pouco sobre o assunto, mas também ouvimos muito o realizador, que fez um grande trabalho de pesquisa sobre os processos de nulidade. Descobrimos, na verdade, a administração da Igreja Católica, porque é uma administração enorme, com advogados que defendem os casais que possam anular um casamento. São necessários advogados especializados que conhecem especificamente as leis do Vaticano e da Igreja. É todo um mundo que descobrimos e que existe. Depois, os motivos podem ser diversos e variados. No fim de contas, muitas vezes são motivos extremos, afinal.
1: O filme, que é o amor, fala também das famílias recompostas, um tema atual que agrada ao ator Vincent Macaigne.
14: No filme, temos as diferentes formas de amor. Na verdade, não se trata propriamente só do amor, mas sim de como as pessoas reconstroem as suas vidas

0: É uma comédia francesa que faz uma pergunta, mas cabe a cada um encontrar a resposta.
1: Tenho todo o prazer em partilhar convosco o filme O Que É o Amor. E garanto-vos que no final verão a resposta.
2: Bem-vindos ao Fintech Antena 1. Sou Vincent McCain. Venho ouvir o filme Se Quer Amor.
3: A ruptura dos casais, um começo e quem sabe uma reviravolta, que pode aqui permitir um recomeço à francesa.
4: O Que É o Amor? Melodrama típico francês com uma dimensão familiar e uma narrativa romântica adulta.
3: O Fest acontece em Espinho na próxima semana, o Festival Novo Cinema Novos Realizadores, que tem programação este fim de semana na sessão de curtas-metragens do Cinemax na RTP2, com dois filmes que foram premiados na seleção internacional do ano passado. Mas vale a pena começar por referir que este Fest acompanha uma data emblemática para o cinema europeu, também para o cinema polaco. Olá, Fernando Vasques, é o diretor artístico do festival, bem-vindo.
5: Olá.
6: Olá.
5: Boa noite.
6: Bom receber-te para esta edição do Fest, onde vamos, enfim, encontrar alguns atalhos da programação, mas é uma edição que se faz em torno de um nome maior e programado numa secção que já tem história, Be Kind, Rewind.
5: Sim, já há muitos anos que na realidade nós queremos dedicar um espaço exclusivo a esta figura, ao André Baida, que é no fundo uma figura absolutamente emblemática da história do cinema, particular do cinema europeu, é a figura de proa da chamada escola polaca. Num festival como o nosso, que é tão focado no presente e no futuro, nem sempre é fácil encontrar espaço para o passado. Esta secção do Be Kind Rewind, como diz o próprio título, é o espaço que nós conseguimos encontrar para fazer esse processo. Este ano celebra-se o centenário do nascimento de André Baida, e pareceu-nos que não só era o momento ideal, como era também o autor ideal, porque no fundo o André Baida, entre muitos outros aspectos, notabilizou-se por fazer um cinema de resistência num contexto particularmente difícil. Os seus filmes frequentemente abordam a questão do stalinismo e o impacto que isso teve na cultura polaca em particular.
6: O que é bastante relevante nos tempos que correm.
5: Exatamente.
6: Voltar a vê-los e revê-los, não é?
5: Exatamente. Até porque existem vários novos autores que sentem algumas pressões adicionais. Obviamente isto depende muito de país para país, mas sentem pressões para não tocar em determinados temas ou não abordá-los de uma forma destemida. E o André Baida é um exemplo perfeito de como é possível fazer esse cinema contra poder e de uma forma extremamente eficaz e relevante. Por isso temos aqui a oportunidade de visitar algumas das suas obras mais sonantes, mas também descobrir o legado deste autor, porque ele também criou uma escola de cinema, que é uma das grandes referências a nível mundial, a Badger School, e vamos exibir algumas obras também de curtas-metragens produzidas ao longo dos anos de atividade desta escola.
6: Está feita a primeira sugestão deste festival, sendo obviamente central pela influência que o cineasta maior da Polónia, Andrzej Wajda, tem nesta edição. Fernando, convite para a abertura e para o encerramento.
5: Sim.
6: Porque são sessões nobres, obviamente. Que propostas é que o Fest apresenta nesta edição 22?
5: Ainda para mais, abrimos logo com um dos grandes filmes do momento, o grande vencedor do Urso de Ouro no último Festival de Berlim. Este Cartas Amarelas do Orquestra Attack marca o regresso de um autor que nós consideramos é um dos autores mais energéticos e vitais do cinema europeu contemporâneo. Ele, ainda aqui há coisa de 2 anos, lançou A Sala dos Professores, que foi um enorme sucesso. Sim. A nível mundial, inclusive cá em Portugal, e regressa agora com um filme igualmente provocador, um filme que nos apresenta um casal de artistas de renome que vem a sua vida virada do avesso quando participam num protesto contra o regime de Erdogan, e é um... essa participação acaba por causar enormes pressões no próprio casal, nas vidas particulares de cada um, e é um filme que acaba por nos descrever o zeitgeist do momento de uma forma muito inteligente e muito provocadora acima de tudo. Por isso é claramente uma ótima maneira de marcar o ritmo para o resto do festival.
6: O tom de encerramento é?
5: É diferente, bastante diferente. Nós já há uns anos que andamos a seguir com muita atenção o que se passa no Egito. A filmografia egípcia é uma das mais interessantes neste momento a nível mundial e do Médio Oriente em particular. Fomos buscar uma primeira obra, um filme chamado Complaint, número 77-33-17, é um número complicado de decorar. E no fundo isto é um

0: comédia sobre burocracia. No fundo é a história de um frigorífico que avaria num pior momento possível e que uma mera queixa à DEC local gera uma série de acontecimentos que vai pôr em causa um casal de aposentados e que nos vai ensinar muito sobre as dinâmicas familiares e a dinâmica do papel da mulher na sociedade egípcia de uma forma hilariante, mas também perturbadora de muitas maneiras. É um filme que nos pareceu excepcional e uma ótima maneira de encerrar o festival também.
1: São também excepcionais os filmes, as curtas que vamos exibir nesta sessão, até porque é uma sessão particularmente especial. Eu diria que é um privilégio para os espectadores do Cinemax na RTP2 verem duas curtas que foram premiadas pelo júri internacional do Festival Ano. Antes de apresentarmos a primeira, o filme mexicano, que lida com esta realidade das máfias e dos sicários na cidade do México, num minuto ou dois, olhando para a programação competitiva, além dos filmes de abertura e de encerramento, com esse tempo, que filme ou filmes é que escolherias?
0: É sempre difícil, estamos a falar de um programa de 250 filmes ou mais, na realidade.
1: Mas eu estava a pensar nas 10 de...
0: nas 10 longas-metragens
1: documentais e de ficção.
0: Há um filme que é inevitável destacar imediatamente, que é o Truly Naked, a primeira longa-metragem de Muriel Dazambourg, uma realizadora que já teve curtas-metragens no FES em edições anteriores. E é um daqueles filmes que me parece ser absolutamente essencial neste ano. Ele estreou no Festival de Berlim também. É um filme que nos fala sobre a indústria pornográfica e sobre o vício da pornografia, mas acima de tudo a forma como a pornografia influenciou ou influencia a forma como nós pensamos em intimidade no século XXI. Por isso é um filme muito perspicaz, muito importante para o momento e que seguramente vai ser um dos pontos altos. Destacava ainda o Hangar Rojo, um estilo totalmente diferente, primeira longa-metragem chilena que também teve no Festival de Berlim e que nos fala sobre as primeiras horas do golpe de Estado de Augusto Pinochet, da perspectiva de um comandante da Força Aérea que é obrigado a transformar um hangar num centro de detenção e tortura de opositores políticos. Mais uma vez, é um filme que nos fala sobre o passado, mas na realidade tem um sabor contemporâneo. O filme quase que funciona como um aviso do que poderá estar aí à esquina já.
1: Uma releitura a partir do presente, numa cinematografia chilena que não para, e bem, de reinterpretar a história e despertar a memória dos anos de chumbo, obviamente, vividos no período da ditadura chilena. Chegamos ao primeiro momento de cinema desta sessão, com Os Domingos de Família, de Gerardo Del Raso, a melhor curta-metragem internacional da programação do Fest há um ano.
0: Exatamente.
1: O que é que justifica essa distinção, Fernando, na tua perspectiva, e não da do júri, obviamente?
0: Este filme, o cinema mexicano é obviamente daquelas cinematografias mais intensas e que produz mais conteúdo entre aspas, e que nós mais exibimos na realidade. E recebemos sempre frequentemente muitos filmes que nos falam sobre a questão do crime e a forma como o México está quase em guerra civil já há uma série de décadas.
1: Este filme guerra fala... civil em que as famílias são as vítimas.
0: Exatamente. E aqui é exatamente essa dinâmica. No fundo, isto é a história de um bairro que vive refém de criminosos, até ao ponto em que existe um cidadão que recusa-se a prestar vassalagem a esse gangue.
1: A prestar contas.
0: Exatamente, contas neste caso, especificamente. E desenvolvem-se uma série de dinâmicas a partir daí. O filme visualmente é muito interessante, permite-me à audiência ter uma visão quase fly on the wall de todo o momento, por isso é um filme que nos pareceu absolutamente indicado para ser exibido aqui neste momento e obviamente concordamos com a decisão do júri do ano passado.
1: Acompanhas-me no início desta projeção de Domingo Familiar, filme premiado no Fest. A conversa com o Fernando recomeça dentro de instantes, prossegue dentro de instantes. Vamos identificar alguns protagonistas desta edição. Mas agora então, o filme que recebeu o Lince de Prata para melhor curta-metragem de ficção. Estamos Estamos a apresentar a 22ª edição do FEST e a programar em conjunto, exibindo duas curtas-metragens premiadas. Neste segundo encontro com o Fernando Vasques, vamos conhecer alguns dos convidados desta edição do festival, destacando-se, Fernando, a presença de um cineasta iraniano, que o público do FEST já reconhece, de uma edição anterior, mas que é sempre uma presença importante.
0: É, Asghar Farhadi é um dos nomes grandes do cinema do Médio Oriente e do Irão em particular. Ele também venceu um Oscar há uns anos atrás com A Separação e, enfim, é uma figura absolutamente central na filmografia daquela região e vai regressar mais uma vez para fazer uma masterclass em que vai debater um pouco sobre o seu processo, o trabalho com atores em particular, e será seguramente um dos pontos altos. Eu diria que a filmografia, o cinema iraniano está em destaque por razões óbvias, e é um momento muito importante se falar sobre o cinema iraniano, porque também vamos ter outro convidado vindo do Irão. O Kaveh Farnam é uma figura lendária no que toca à produção propriamente dita. Ele produziu filmes como, por exemplo, O Mal Não Existe, que venceu o Urso de Ouro no Festival de Berlim há 2 anos atrás. E é um caso curioso porque ele é quase um perito em relação a como contornar sistemas de censura naquela região, e vai falar muito sobre esse tema, por isso será seguramente um ponto alto também desta sessão.
1: No leque de convidados há um nome que sobressai também pela relevância política em termos cinematográficos.
0: Sim, Dani Stanovich, um nome que há anos que andávamos a tentar trazer ao Fest, uma figura absolutamente essencial no cinema da Bósnia em particular. Ele venceu também o Oscar em 2001 pelo No Man's Land, um filme essencial para se compreender o conflito nos Balcãs na década de 90, e tem trabalhado muito essa temática ao longo dos anos. Vai ser também questionavelmente um dos grandes pontos. Ainda na realização, eu destacava o Stephen Elliott, realizador australiano, que fez um daqueles filmes, que talvez um dos grandes filmes de culto no que toca ao cinema LGBT, o Priscilla, Queen of the Desert, é uma obra de referência, e que também vai regressar ao Fest para se dedicar algumas das nossas atividades relacionadas com atores. Destacava também, inevitavelmente, já noutras áreas, o caso da Sarah Greenwood e da Katie Spencer, designer de produção e cenógrafa, que são também figuras de referência do momento. Elas trabalharam e são responsáveis por muita da direção artística do Barbie, da Greta Gerwig. Enfim, estamos a falar aqui de uma lista de cerca de 80 convidados no total, para, ao longo de uma semana intensa de masterclasses, workshops, partilharem um pouco da sua experiência e visão.
1: Na dimensão profissional do Fest, que são no fundo os encontros que acontecem, sim, com os convidados que estás aqui a nomear, alguns dos convidados, há aqui uma outra dimensão que o Fest dá, ou à qual dedica atenção, que é a da representação.
0: Exatamente. Nós temos tido sempre atividades focadas para atores em particular, mas concluímos que chegou a hora de termos uma subsecção dedicada pura e exclusivamente a isso.
1: Um pouco como aconteceu com o som em anos recentes.
0: Exatamente, exatamente.
1: E podemos também falar sobre isso.
0: Neste caso é o Actors Hub, que pretende, mais do que falar sobre questões técnicas relacionadas com a performance dramática, pretende falar sobre questões existenciais à volta do que é ser ator hoje em dia. Por isso, por exemplo, este ano vamos falar muito sobre contratualização. Os atores frequentemente ficam presos a contratos que os deixam em situações muito precárias, e muitas das vezes é por falta de informação. Por isso vamos abordar muito essa questão, mas também o papel do ator na própria indústria. No que toca à área do som, por exemplo, o Sound and Music Hub regressa mais uma vez. Temos também uma série de convidados de grande relevo, como é o caso do Harry Ascott, compositor de bandas sonoras de filmes como, por exemplo, Shame, do Steve McQueen, e uma série de outros filmes. Temos também a presença do John Warhurst, um dos supervisores de música ou de utilização de música no cinema de maior renome. Ele venceu o Oscar pelo Bohemian Rhapsody há uns anos atrás. E temos também a presença do Paul Davis, que é o homem responsável pelo trabalho de som nos filmes de Lynn Ramsey, que são filmes tecnicamente muito intensos, e que vem aqui também fazer um workshop para falar sobre mistura de som. Enfim, vai ser um dia intenso dedicado à música e a som no cinema, que é uma área que normalmente não é destacada,
1: é descuidada, claro.
0: E estava na altura de ter o seu próprio espaço de debate e desenvolvimento.
1: Está, no fundo e em síntese, apresentado a um festival que propõe mais de 200 de filmes, longas-metragens, sobretudo curtas-metragens. Há um grande prémio nacional de curtas-metragens para 20 de filmes selecionados e que vão estar em estreia. As curtas é, obviamente, aquilo que nos interessa. Está feito o convite para a descoberta de novos filmes nesta edição 22 do Fest. E agora chegou a altura de conhecermos Sami. É uma personagem que tem a capacidade de desmontar o corpo, podemos exatamente dizer assim, sim, tal como
0: o título indica.
1: Exatamente. E que também foi apreciada pelo júri na programação internacional do ano passado.
0: Sim, foi um dos vencedores de uma menção honrosa.
1: E tem o espírito do Fest.
0: Completamente, completamente. Foi daquelas obras que, quando nos apareceu pela frente, não exigiu muito debate entre a equipa para ser selecionada. É um filme extremamente original que no fundo nos apresenta uma mãe desesperada para tentar reconstruir o seu filho, para poder dar-lhe um enterro digno. É um filme extremamente original, ousado, também provocador, porque, como tu dizias na apresentação, é um filme que nos fala sobre questões de género, sobre vários dramas sociais, e fala-nos, acima de tudo, como nós somos construídos pelas várias pessoas que vamos encontrando no nosso caminho e como também nos desconstruímos nesse processo. É um filme muito inteligente, muito original e uma das grandes obras que passou nos últimos anos no Fest, sem dúvida.
1: Fernando, obrigado. Foi um gosto voltar a programar contigo e com o Fest esta sessão de junho do Cinemax, este warm-up para a próxima edição. Que corra tudo muito bem.
0: Obrigada.
1: E vamos então ver este filme que o júri internacional há um ano no Fest distinguiu com uma menção honrosa dentro da programação internacional: Sami e as partes perdidas do corpo, nesta ficção algo absurda e bem sugestiva, desafiadora, da Indonésia, realizada por Rein Michelsen.
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3: Duas curtas-metragens premiadas na competição internacional do Fest, em exibição na sessão de curtas do Cinemax, na RTP2, este sábado, depois da meia-noite, antecipando a 22ª edição do festival. Novos realizadores, novo cinema que acontece durante a próxima semana em Espinho.
1: O aniversário da independência de Moçambique é assinalado nos cinemas com a estreia de Kwanza. O novo filme de André Guiomar vai estar em destaque na próxima sessão, quando estrear nos cinemas nacionais. Até lá, fique bem. Saúde.
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0: ATP, Antena 1. Muito boa tarde, são 7 horas, 6 nos Açores. Vamos aos títulos do Jornal das 7.
1: O ministro da Administração Interna defende que houve uma falha ao não alertar o gabinete do primeiro-ministro de que Luís Montenegro era alvo de ameaça do movimento armilar lusitano. São declarações à RTP à margem do Congresso do PSD para ouvir neste jornal. Em Anadia, houve esta tarde uma espécie de desfile de ministros, com Maria do Rosário Palma Ramalho a dizer que confia que a reforma da lei laboral não é assunto encerrado. Neste jornal vamos também a Palm Beach ouvir o que tem a dizer Diogo Daló em vésperas do jogo com o Uzbequistão.
0: Jornal das 7, edição de Rita Soares.
1: O ministro da Administração Interna admite que houve falhas na comunicação do processo que investigou os ataques planeados pelo grupo de extrema-direita Movimento Armilar Lusitano. Esta tarde, à margem do Congresso do PSD em Anadia e depois das críticas do primeiro-ministro, Luís Neves sublinhou que a Polícia Judiciária, órgão que dirigiu, podia ter atuado de outra forma.
2: É evidente que, enquanto estive na instituição e que segui essa investigação, tudo aquilo que eram ameaças que eram latentes ao momento foram transmitidas a quem tinham que ser transmitidas. É evidente que na parte final houve outros elementos que vieram por força das prisas informáticas. Eu queria dizer que, de facto, a comunicação poderia e deveria ter sido diferente, porque em matérias de Estado não faz sentido as pessoas serem informadas através da comunicação social. O que quero dizer é que sempre que houve ameaças latentes e que as estruturas existiam, essas comunicações existiram. Esta estrutura tinha sido desmantelada há um ano, portanto, e não oferecia essa prioridade. De qualquer forma, a comunicação deveria ter sido feita de outra forma.
1: O entendimento do ministro da Administração Interna em entrevista à RTP, depois de ontem Luís Montenegro ter lamentado saber que era alvo de ataques planeados pelo movimento armilar lusitano através da comunicação social e não pelas autoridades competentes. O primeiro-ministro considera que qualquer cidadão que estivesse na lista do grupo de extrema-direita devia ter sido avisado. Luís Neves era diretor nacional da Judiciária. Quando os 6 elementos do movimento foram detidos há um ano, a ministra da Justiça, Rita Alarcão Júdice, que tutela esta área, já falou com a Judiciária e também com o Ministério Público sobre as ameaças não comunicadas ao primeiro-ministro. Foi também no Congresso do PSD que a ministra do Trabalho abriu de novo a porta à reforma da lei laboral. Maria do Rosário Palma Ramalho, que não é filiada no partido, agradeceu ao primeiro-ministro e deixou no ar a ideia de que o dossiê não está de todo fechado.
3: Nestas circunstâncias, quer dizer que a opção do governo não poderia ter sido outra, a bem dos portugueses, e os portugueses certamente saberão retirar daqui as devidas ilações. Queria agradecer publicamente o total empenho e comprometimento do Sr. Primeiro-Ministro neste projeto e o suporte total e público que deu a esta ministra em todas as etapas deste processo. Muito obrigada, Sr. Primeiro-Ministro. E se bem o conheço, lá iremos outra vez fazer esta e outras reformas pelos portugueses e por Portugal.
1: Palavras confiantes da Ministra do Trabalho depois da derrota de ontem no Parlamento. Maria do Rosário Palma Ramalho foi, de resto, uma das ministras mais aplaudidas no Congresso do PSD, transformado esta tarde quase numa espécie de Conselho de Ministros. A Ministra da Saúde culpou as redes de imigração e os negócios ilegais pela percepção de que o Serviço Nacional de Saúde funciona mal. Ana Paula Martins voltou a defender que o Governo está a fazer um bom trabalho, por exemplo, no que é o aumento dos médicos de família diz respeito. A ministra afirmou também que é a menos popular no governo, de acordo com os critérios da comunicação social, mas disse também que não depende de barómetros. Foram vários, quase todos, os ministros do governo de Luís Montenegro presentes esta tarde no Congresso do PSD em Anadia, um congresso que vai estar em destaque aqui na Antena 1 na próxima hora, com uma emissão especial conduzida ouvida pela editora de política da Rádio Pública, Natália Carvalho. É um pedido dirigido a todos os portugueses. Diogo Dalo pede união em torno das esquinas e sai em defesa de Cristiano Ronaldo, depois do empate frente à República Democrática do Congo na estreia no Mundial de Futebol. O lateral garante, Nuno Matos, que o capitão das esquinas está habituado às críticas.
4: Milhões de portugueses sonham com o mesmo, ver Portugal conquistar o Campeonato do Mundo de Futebol. Já outros...
5: Temos milhões de pessoas que querem que Portugal ganhe, temos algumas pessoas e muitas pessoas que provavelmente não querem que Portugal ganhe. Agora, se quiserem remar connosco, nós vamos remar, o barco não vai parar, estamos todos no mesmo barco e é isso que nós queremos passar como grupo para fora.
4: Diogo Dalot, para o defesa da Seleção Nacional, o Mundial faz-se dentro e fora das quatro linhas.
5: É importante para nós também continuar a sentir esse apoio, sentir que os portugueses estão connosco, sentir que temos qualidade para ir longe nesta competição, mas obviamente, como disse e volto a repetir, é impossível ganhar um Mundial sem passar por dificuldades.
4: Quanto às críticas ao amigo e capitão da Seleção Nacional, Cristiano Ronaldo...
5: Já é sabido toda a gente a capacidade que o Cristiano tem em lidar com a crítica, já são mais de 20 anos a jogar pela seleção. Agora, a confiança que ele passa, nós para ele e ele para nós, sempre foi a mesma e sempre será. Enquanto ele representar a seleção, eu acho que ele terá essa capacidade e estará sempre pronto para ajudar.
4: Diogo Dalot, empate na estreia do Campeonato do Mundo, mas a ambição continua intacta. A seleção mantém-se unida e focada em chegar longe neste Mundial.
1: Nuno Matos, um dos enviados da Antenum aos Estados Unidos para acompanhar a par e passo os trabalhos da Seleção Nacional de Futebol no Mundial. A seleção entra em campo na terça-feira frente ao Uzbequistão no segundo jogo da fase de grupos. O Benfica é campeão nacional de hóquei em patins. As Águias venceram esta tarde o Sporting por 3-1 no terceiro jogo da final dos playoffs do campeonato. No final, no Pavilhão da Luz em Lisboa, o técnico do Benfica, Edu Castro, destacou o trabalho da equipa.
6: Quando ganhamos por segunda vez a Elite Cup,
7: disseram que quem ganha a Elite Cup não ganha o campeonato. São fantasmas que vamos superando. Não se ganhava ao Porto, ganhámos na Taça. Não se ganhavam 3 jogos em Barcelos, ganhámos. Não é o quê, é o como.
6: Não é o quê, é o como.
1: Quanto ao treinador do Sporting, Edu Bosch, assegurou que está orgulhoso do trabalho feito ao longo da época. É a 25ª vez que o Benfica vence o Campeonato Nacional de Hóquei em Patins. Luís Pinto é o novo treinador do Gil Vicente. O Clube Minhoto apresentou esta tarde o nome do técnico para as próximas 3 temporadas. Luís Pinto sucede a César Peixoto, que rumou ao Wolverhampton no comando da equipa de Barcelos. A fechar este noticiário, na volta ao Mundial, para lhe dar conta do resultado do jogo que está a decorrer, Países Baixos 2, Suécia 0.
8: 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Sete da tarde, mais 8 minutos. Acompanhamos o congresso do PSD daqui a pouco.
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15: Boa tarde, bom fim de semana.
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15: Emissão especial de cobertura do 43º Congresso do PSD, equipa com Teresa Borges, Inês Ameixa e liderada por Natália Carvalho. Boa tarde.
22: Olá, viva! É um Conselho de Ministros no Congresso do PSD. Um a um, todos os ministros do Governo vieram aqui falar ao Congresso. Nesta altura é a vez de Margarida Balseiro Lopes. Só o Ministro da Defesa, líder do CDS, Nuno Melo, ficou de fora. Maria do Rosário Palma Ramalho, independente, subiu ao palco para prometer insistir na reforma laboral. Lá iremos outra vez, disse ela. Foi das mais aplaudidas, disputou o palmódromo com Ana Paula Martins, que se apresentou como a ministra menos popular do Governo, mas conseguiu levantar este Congresso. Já lá vamos a esse desfile de ministros e aqui também vamos ter nesta emissão um dos ministros Leitão Amaro e o eurodeputado Sebastião Bugalho. Uma emissão especial da Antena 1 em Sangalhos, no Congresso do PSD, com o Luís Montenegro a criticar, acusar a oposição de ter uma estratégia política manhosa. O líder do PSD trouxe uma mensagem de desprendimento, mas lembrou todas as eleições que o partido venceu nos últimos anos e reivindicou diretamente para si próprio o voto dos portugueses. Num recado ao ausente presente neste Congresso, Pedro Passos Coelho, Luís Montenegro a sublinhar que Portugal está a acontecer, tudo está em execução, é um Portugal que já não está igual ao de há 2 anos. Já vamos recuperar essas notas e outras deste primeiro dia de Congresso. Há derrotas, no entanto, que se podem transformar em vitórias e é aqui que eu apelo à análise da Maria Castelo Branco, a comentadora RTP Antena 1. Maria, há derrotas que se transformam em vitórias. O chumbo de ontem, que surpreendeu o PSD e nesse sentido foi visto como uma grande derrota, pode até ser benéfico para o PSD, ou não?
23: Eu acho que pode ser benéfico e acho que Luís Montenegro provavelmente é-me difícil pensar que Luís Montenegro e Hugo Soares não sabiam já que provavelmente esta reforma laboral ia ser chumbada.
22: Certo, é que eles podiam ter feito baixar o diploma à especialidade sem votação. Portanto, ou seja, digamos que há aqui um sinal de que foram surpreendidos, ou pelo menos confiaram em demasia em André Ventura.
23: Mas repara, também há um sinal de que se calhar não queriam assim tanto que esta lei passasse.
22: Ah, isso é outra leitura.
23: Se tu quiseres muito que uma lei que à partida tem muita contestação, que é o caso evidente desta proposta, se tu quiseres que ela passe mesmo, uma das formas é fazer como se fez com a prestação social única ainda na semana passada, que é fazer baixar a especialidade sem que se vote, como tu dizias. Havia a possibilidade de fazer isto com esta proposta de reforma do Código Laboral. Porquê é que o Governo não o faz? Se é por pura ingenuidade de achar que consegue dialogar com o Chega, ou se é por outro lado, por uma coisa mais de manha, não manhosa, mas de uma manha do Soares e do Luís Montenegro, eu não sei. Certo é que era óbvio que o Chega não ia passar. Para mim era evidente por uma razão, porque o Chega já tinha dito várias vezes, inclusivamente no seu Congresso Nacional, que não passaria, mas é uma razão ainda mais evidente, que é 57% dos eleitores do Chega, segundo as sondagens, estão contra esta reforma laboral. 57% é mais do que os eleitores do PS que estão contra esta reforma laboral, que está pouco acima dos 50%. Ou seja, destes três partidos, o Chega é o que tem os seus eleitores mais contra. Como é que o Chega, que anda à boleia do vento do seu eleitorado, consegue passar uma reforma destas, sempre popular para o seu eleitorado? E outra coisa, também é impopular, evidentemente, entre as associações sindicais, que são exatamente o que André Ventura anda a tentar penetrar. André Ventura anda a tentar entrar dentro da UGT há já muito tempo. Não é por acaso que nós tivemos membros da UGT nas jornadas fundamentais do Chega a elogiar as palavras do líder do Chega sobre a reforma laboral. Portanto, achar que o Chega iria ser um parceiro nisto, acho que foi alguma ingenuidade, mas pode ser uma vitória agora porque dá para a vitimização.
22: E dá também para afastar o tal irritante com António José Seguro.
23: Precisamente.
22: E dá, provavelmente ou não, é a pergunta que te faço, para criar melhores condições para uma viabilização do Orçamento de Estado, ou Luís Montenegro pode ser tentado a forçar uma crise política?
23: Não sei se o Luís Montenegro está muito interessado em que lhe aprovem o Orçamento do Estado, sinceramente. Nem sei se os outros partidos, o Chega e o Partido Socialista, estão muito interessados em aprovar, mas por razões diferentes. O Partido Socialista e o Chega já sabem, à partida, confiando nas palavras de António José Seguro, que aliás não tem repetido muito isto, porque o problema de repetir muito isto é precisamente que os partidos se sintam desresponsabilizados. Mas eles à partida poderão chumbar o Orçamento do Estado e manter-se, e é o que é uma posição politicamente muito mais confortável para estes dois partidos, sem terem a consequência política de irem às urnas responder por isto, responder por uma crise política, que é sempre uma coisa que deixa os partidos mais desconfortáveis nas urnas, que foi o que aconteceu ao Bloco de Esquerda e ao Partido Comunista Português antes da maioria absoluta de António Costa. Luís Montenegro tem algumas vantagens em provocar uma crise política se vitimizar. Luís Montenegro está numa posição complicadíssima. Luís Montenegro quer manter-se no centro do jogo político, do tabuleiro.
22: Que quer negociar com todos, mas a questão é negociar o quê? E com quem, não é? Se ele, no fundo, acaba por ser um bloqueio.
23: Repara que se esta reforma laboral fosse negociada com o Chega, o Partido Social Democrata estaria muito mais próximo do Chega nas suas reformas, porque já há uma reforma que o Governo pode dizer que fez, e essa reforma é na imigração. Essa reforma é a lei do Chega. Eles têm que ter outras reformas que possam ser apontadas também como centristas,
22: com grande montra,
23: se querem estar no centro do sistema político português, como querem, e nós temos ouvido isso, neste Congresso, já enjoa, mas fez a questão, no centro de um triângulo exato, e o Partido Social Democrata dialoga com toda a gente de forma igual. Fazer esta lei, dialogar esta lei, fazer o diálogo desta lei com o Chega, colaria, parece-me, o Governo muito mais ao Chega do que o Luís Montenegro parece querer. Aqui, Luís Montenegro pode subir ao palanque da vitimização, dizer, estão a ver, mesmo as pessoas, os ausentes
22: mais,
23: como tu dizias, exatamente, o mais presente de todos, é omnipresente quase, não é? Ele pode inclusivamente dizer a Pedro Passos Coelho, entre linhas, claro, mas aos passistas também, e a Carlos Eduardo Reis, que está a discursar agora, que também lidera uma frente.
22: Com ele aqui nesta emissão.
23: Lidera uma frente, quer dizer, eu não sei se. Mas está numa frente também contra o governo de Luís Montenegro, apesar de não o admitir, claro, mas é uma frente mais realista. Mas os dois dizem a mesma coisa, os passistas e os homens do Rio, homens e mulheres do Rio, que é Luís Montenegro, não tem ideias para o país concretas e não está a ser reformista. Pode dizer a essas frentes, a essas duas alas, se tu quiseres, que se lhe opõem, eu até gostava muito de reformar, mas eu não posso. E aos eleitores também, eu não posso. Porquê? Porque tem, e nós temos, este Congresso é todo sobre isso, não é?
22: Tiveste Leitão Amaro há instantes no palco a dizer que Ventura é o homem que está a tramar o PSD, um travão ao progresso e um adversário da juventude. Tens sistematicamente o PSD a dizer que não consegue negociar com José Luís Carneiro, José Luís Carneiro não tem peso dentro do partido. Bom, digamos que fica de mãos atadas perante a tal oposição de um lado e do outro em efeito de tenaz, que Luís Montenegro até dizia de manhã que a aliança Chega-PS tornou-se na orientação principal na governação do país.
23: Claro.
22: É o bloqueio, insisto, ou seja, vai de facto tentar provocar ou forçar uma crise sem ficar com o ónus.
23: Claro, são as forças de bloqueio do Cavaco, não é? Esta ideia cavaquista, que é a musa política de Luís Montenegro, parece ter sido ao longo destes dois anos, é uma ideia que faz sentido do ponto de vista da tática política. Faz sentido que Luís Montenegro se queira vitimizar perante dois adversários que Luís Montenegro tem que ir muito dialogar com eles e tem que fazer parecer, mas não pode efetivamente depois dialogar demasiado, sob pena de a governação correr bem e depois ele já não se poder vitimizar e pedir uma maioria maior, que também é uma coisa...
0: Para um Portugal maior, uma maioria maior.
23: Precisamente. Agora, a grande questão aqui é como é que Luís Montenegro vai conseguir lidar com as críticas internas que lhe fazem mais oposição do que qualquer outra coisa. E só para terminar, Natália, deixa-me só... Há uma coisa que eu não consigo perceber do ponto de vista depois da tática política, que eu acho que Luís Montenegro está a fazer mais ou menos bem, mas porquê que Luís Montenegro está mais preocupado com cerca de 10% do eleitorado que terá perdido, segundo as análises, terá perdido para o Chega, do que com os 20% do eleitorado que perdeu para o Presidente da República, para António José Seguro? Há 20%, pelo menos, do eleitorado do PSD, do eleitorado base do PSD, que preferiu António José Seguro e, portanto, preferiu uma versão mais ao centro contra o Chega, que António José Seguro é eleito, precisamente, em oposição a André Ventura.
22: Este revés de ontem levou a que obrigue o PSD a recentrar-se. No fundo, toda a gente estava, apesar de eles dizerem que é uma narrativa errada, estava muito próximo de mais próximo de Chega, pelo menos nessa percepção que os portugueses estavam a ter. Isto vai obrigar o PSD a recentrar-se?
23: A recentrar-se da sua própria ministra. Há aqui um problema com Maria do Rosário Palma Ramalho, que existe desde há cerca de um ano, quando ela anuncia esta reforma laboral, anuncia com o pé esquerdo, estranhamente, desculpa a expressão, mas ao contrário, não é? Porque anuncia a dizer que existe um grande aproveitamento das mães que estão a dar de mamar da sua licença para a amamentação, que é uma coisa que choca o país, não só o país político, acho que chocou muita gente, inclusive à direita, porque escolher isto como bandeira, voltou a fazer isto. Isto é de quem, provavelmente, não quer ou não percebe ou está mesmo desligada ou não quer passar esta lei. Pois há outra questão aqui nesta reforma laboral, na condução do processo desta reforma laboral, que me parece que tem deixado sempre o Primeiro-Ministro desconfortável. Se tu olhares para a forma como o Primeiro-Ministro desautorizou a sua Ministra do Trabalho, quando ela diz, faz uma grande dramatização desta reforma laboral na altura em que está a negociá-la com o UGT e é mesmo antes de se fechar, e nós percebermos efetivamente o óbvio também, que era que o UGT não tinha condições políticas para deixar passar esta reforma, está a dramatizar, a dizer que o futuro de Portugal está intimamente ligado ao futuro desta lei, que por acaso é dela, mas podia ser de outra pessoa. Luís Montenegro, no dia a seguir, vai dizer que isto não é assim tão importante. E
22: Portugal não
23: Pedro
22: acaba,
23: Duarte,
22: se não
23: precisamente Pedro Duarte, que continua a ser um dos homens de maior confiança política de Luís Montenegro, vai dizer isto esta semana também antes da votação, aliás, na quinta-feira, se eu não estou em erro, ou sexta-feira de manhã, vai dizer que esta lei não era assim tão importante. Esta
22: curioso,
23: reforma não é assim
22: falas
23: tão importante.
22: Em Pedro Duarte e eu agora caiu uma ficha. Ainda não vi Pedro Duarte, não sei se o defeito é meu, mas ainda não vi Pedro Duarte aqui no Congresso, ao contrário de Carlos Moedas, que fez questão de entrar como uma popstar, diria eu, os 15 segundos de glória neste Congresso do Presidente da Câmara de Lisboa.
23: Faz sentido que Carlos Moedas entre aqui em modo popstar por uma razão. Há dois anos, tu lembras-te que a única vez que o Congresso, este Congresso está manifestamente mais animado do que o Congresso de há dois anos. O Congresso de há dois anos estava, parecia um enterro, por alguma razão, não se levantou com Marcos Mendes e o Primeiro-Ministro não apanhou isso, não apanhou essa dica, nem Marcos Mendes, nem ninguém, mas levantou-se, curiosamente, a primeira vez que o Congresso se levanta de pé para aplaudir é com Carlos Moedas, mas não foi com as ideias de Carlos Moedas, não foi com nada, foi quando Carlos Moedas começou a falar da imigração e começou a ser, de forma muito suspeita, muito parecido com o discurso mais Chega. Este Congresso está mais animado e, portanto, faz sentido.
22: Aliás, já se levantou com a Ministra da Saúde.
23: Já
22: ela
23: se levantou.
22: Que veio aqui dizer, sou a Ministra menos popular, e aí levantou o Congresso, curiosamente, numa espécie, penso eu, de solidariedade dos delegados.
23: Sim, nós temos visto muita...
22: Com uma Ministra que não tem muito, tido vida fácil.
23: Este Congresso está muito em uníssono. Todas as vezes que nós ouvimos delegados subirem ao palco, dizem sempre Maria do Rosário Palma Ramalho, o PSD está contigo, estamos todos contigo, avança. E eu pergunto, havia um delegado que dizia, nós confiamos em ti. E eu pergunto, porquê? Porquê? Porquê é que confiam em Maria do Rosário Palma Ramalho? Porque o Ministro do Trabalho tem sido de uma... estou a tentar medir as palavras, mas tem sido incompetente a gerir isto, politicamente incompetente, porque fez com que o país ficasse contra uma reforma que poderia perfeitamente, eu acho que um dos principais problemas tem sido...
22: Estas palmas aí, o Congresso de Pé tem sido, está a ser por uma homenagem que foi feita agora a Pinto Balsemão e a Miranda Sarmento, dois militantes que morreram recentemente e, portanto, prestou-se esta homenagem. Eu queria que tu concluísses, porque sei que te tenho que te libertar nesta análise e que concluísses na lógica de o que é que sai deste, o que é que pode sair deste Congresso depois de tudo isto das últimas horas, dos últimos dois dias.
23: Nós falávamos ontem das palavras de Carlos Eduardo Reis numa entrevista que tem particular graça, que é este Congresso só em importante porque é antes do próximo.
22: A Paulice diria coisa igual.
23: Exato. Mas porquê que isto tem graça também? É porque, na verdade, este Congresso há uma grande performance de unidade dentro do Partido Social Democrata que depois não se verifica. E há uma dissonância aqui. Eu acho que o que fica é essa dissonância. Porque se tu tens muita gente a subir ao palco e a dizer vai em frente, tens aqui a tua gente, como nós temos ouvido, sabemos também que dentro dos 90 e tal por cento que elegeram Luís Montenegro, houve 70 e tal por cento de abstenção. Só 15 mil militantes é que votaram. Isto é muito pouco, parece muito, e depois é muito pouco. Eu acho que é o que fica deste Congresso, é precisamente a votação que Luís Montenegro teve, sabes? Porque este Congresso também está marcado por uma figura que não aparece, pelos passistas que têm criticado ativamente, não é só Passos Coelho, têm criticado ativamente Luís Montenegro.
22: Miguel Alves ainda hoje na Antena 1.
23: Precisamente. E também por outras frentes de batalha, se tu quiseres, dentro do PSD, mais à esquerda de Luís Montenegro, que têm feito exatamente as mesmas críticas de imobilismo e de estar sem grandes reformas. Portanto, o que fica é que Luís Montenegro tem mesmo que reformar alguma coisa, tem mesmo que inovar, sob pena de não inovar
22: mais
23: o seu partido fica farto.
22: Maria Castelo Branco, comentadora RTP Antena 1, sempre com o microfone aberto, mas agora vai ter que ir para outro microfone.
23: Vou para outro. Obrigada.
22: E eu tenho ao meu lado também um vice-presidente do PSD, Alexandre Poço, numa altura em que Luís Montenegro estará quase a subir ao palco para Luís Montenegro está quase a subir ao palco para anunciar a futura comissão política do PSD. Será um anúncio que Luís Montenegro fará dentro de instantes. Ora, tenho aqui um vice-presidente do PSD e eu tenho que fazer logo esta pergunta. Vai continuar como vice-presidente?
2: Antes de mais, obrigado pelo convite, mas eu penso que aquilo que é o correto
22: é esperarmos por esse anúncio. Portanto, não vou ter aqui uma primeira mão. Eu estava a tentar.
2: Não, eu nestas coisas, eu gosto de ser institucional e correto. E, portanto, quem organiza as equipas, portanto, os líderes, os candidatos, neste caso já é o líder eleito, é que naturalmente tem o dever e deve ter a primazia de anunciar quem fará parte da sua equipa. Não me leva mal, mas não vou fazer qualquer tipo de pronúncia
22: claro,
2: sobre.
22: Eu só estava aqui.
2: Isso,
22: a tentar
2: eu sei, eu percebi.
22: Pergunta por provocação, querendo ter a notícia. Bom, dito isto, correndo o risco de o interromper para dar voz exatamente a Luís Montenegro, e eu estou a tentar perceber o que é que são estas palmas, porque é Miguel Albuquerque que vai fazendo, Miguel Albuquerque vai fazendo os seus discursos entre muitas vezes outras intervenções, portanto abusando, diria eu, da sua condição de presidente da mesa do Congresso, e eu vou pedir,
2: e agora acho que vamos ter
22: exatamente,
2: de aguentar
22: vamos ter
2: para
22: de esperar,
2: o presidente do partido.
22: E portanto aí já saberei em qualidade o vou ouvir dentro de instantes.
2: Há uma qualidade
22: Alexandre
2: que nunca
22: Poço,
2: muda, não é?
22: Não sai
2: é
22: daqui, de militante, é verdade. Mas ficará aqui connosco a ouvir esta intervenção, este anúncio de Luís Montenegro.
3: E caros congressistas, quero em primeiro lugar cumprimentar-vos por esta magnífica jornada de reflexão política, de decisão também, de uma certa introspeção e também de proatividade para aquilo que temos de fazer nos mais variados instrumentos que estão sobre a nossa liderança. Tem sido, de facto, um belíssimo congresso, com muitas intervenções e muito dirigidas de forma sintética ao objetivo que cada um quer aqui trazer. E isso deve-se, em muito, ao Presidente da Mesa do Congresso, à sua forma exigente, como ele agora descreveu, eu diria mesmo às vezes peculiar, de nos motivar e mobilizar para rentabilizarmos mais a nossa capacidade de intervenção e assim podermos escutar e ouvir todos. E essa escola que ele introduziu nestes 4 anos é a melhor forma de o poder hoje saudar no momento em que, como ele acabou de anunciar, deixará de exercer as funções de Presidente do Congresso. Mas seja nos congressos nacionais que realizamos, seja nas reuniões do Conselho Nacional, que também foram presididas, e sempre com a presença praticamente a 100%, não obstante muitas vezes a dificuldade de conciliar as agendas do Presidente Miguel Albuquerque, nós, de facto, devemos-lhe uma palavra de reconhecimento, de gratidão pelo serviço que cumpriu como Presidente da Mesa do Congresso, eu particularmente por este caminho comum que há vários anos, há muitos anos, temos percorrido com muito trabalho e que agora, nos últimos tempos, tem sido nesta condição de Presidente do Governo Regional versus o Primeiro-Ministro. Caro Miguel, muito obrigado, portanto, por todo o trabalho e o serviço que prestaste mais uma vez ao PSD e ao país.
22: Miguel Albuquerque, que deixa de ser Presidente da Mesa do Congresso do Partido.
3: Não seja eu próprio advertido para me calar e, portanto, para também eu próprio contribuir para o bom andamento dos trabalhos, passo então a dar-vos uma panorâmica das listas que apresentarei para os órgãos nacionais do Partido. Como é também tradição, as coisas ainda estão a ser finalizadas, mas é a altura de poder dizer-vos que proponho para presidir ao Conselho de Jurisdição Nacional o nosso companheiro Gonçalo Matias.
22: Um ministro para outro ministro, até agora era a Ministra da Saúde, passa a ser
3: que
22: o Ministro da Reforma.
3: Que proponho para presidir à Comissão Nacional de Auditoria Financeira a nossa companheira Ana Paula Martins.
22: Ou seja, mantém-se na direção do partido, mas mudou
3: a lista
22: de órgão.
3: Ao Conselho Nacional será liderada pela Maria Luís Albuquerque.
22: Maria Luís Albuquerque chegou há pouco ao Congresso, passa a liderar.
3: Será acompanhada, entre outros,
22: na lista do Conselho Nacional.
3: Lugares imediatos pela Teresa Moraes, pelo Luís Campos Ferreira, pelo Pedro Reis, pela Sofia Ribeiro e pelo Fernando Angleu. Para a mesa do Congresso Nacional, proponho para Presidente o José Manuel Bolieiro.
22: José Manuel Bolieiro,
3: Vice-Presidenta Rubina
22: Leal. De uma lista por outra, de uma ilha por outra.
3: E para a Comissão Política Nacional, proponho a seguinte equipa. Como vogais, Paulo Rangel, Miguel Pinto Luz, Margarida Balseiro Lopes, António Leitão Amaro, Joaquim Miranda Sarmento, Firmelinda Carvalho, Helena Teodósio, Rui Rocha, Germana Rocha e Filomena Sintra. Para a Comissão Permanente, utilizando um método que vem desde que assumi esta função, proponho o Carlos Coelho como Presidente do Instituto Sá Carneiro e de toda a nossa academia interna, todo o nosso trabalho de formação, com participação, portanto, nas reuniões da Comissão Permanente. O Pedro Alves como Coordenador Autárquico,
22: ele
3: que esteve na gênese e no trabalho de base e do terreno para para o resultado que obtivemos nas eleições autárquicas de 2025 e que já está a trabalhar para as eleições autárquicas de 2029. E como vice-presidente da Comissão Política Nacional, proponho o Sebastião Bugalho, que será também porta-voz do partido.
22: Uhum. Uma grande ascensão, a de Sebastião Bugalho, primeiro vice-presidente, até agora Poço, era Leonor Beleza.
3: A Inês
22: Alexandre
3: Palma Ramalho,
22: que está aqui ao nosso lado, afinal, mantém-se.
3: O Carlos Moedas, o Pedro Duarte e, como primeira vice-presidente, a Leonor Beleza.
22: Leonor Beleza, mantém-se. Sebastião Bugalho, uma grande entrada nestas vice-presidências, uma franca ascensão do
3: que foi
22: a cabeça de cartaz nas europeias.
3: Todos os delegados possam exercer o
22: seu direito. Ele vai estar aqui também nesta emissão daqui a instantes.
3: Confirmar que as escolhas do presidente do partido correspondem a uma vontade largamente maioritária da nossa militância. Eu esqueci-me do secretário-geral. Não mudou, é o Hugo Soares.
22: Não se previa que mudasse, seria muito pouco provável. Seria preciso um golpe de Estado ou um tsunami no partido para que
3: Peço
22: se rompesse esta dupla.
3: Que dentro do espírito democrático
22: de Hugo Soares com Luís Montenegro.
3: Nos órgãos em que poderá haver mais do que uma candidatura, elas possam ser analisadas. Mas possa ser dado o sinal à direção do partido de que as nossas equipas serão a expressão da nossa capacidade e da nossa vontade. Conciliando aqueles que têm algumas funções institucionais com outros tantos que são militantes de base e que emprestam o seu contributo e emprestam o seu trabalho à valorização da nossa ação política. E com uma Comissão Política Nacional Permanente, onde entram o Carlos Moedas, o Pedro Duarte, o Sebastião Bugalho e se mantém a Leonor Beleza, o Alexandre Poço e a Inês Palma Ramalho, que, como sabem, todos eles não têm funções governativas, o que significa que se mantém intacta e firme a minha opção para que no órgão de condução permanente da atividade política do PSD esteja a capacidade militante que pode ter também o distanciamento da governação do país para nos poder habilitar com o seu contributo, o seu conhecimento, a sua experiência, com as ideias e a análise da situação que pode e deve ser observada de fora para dentro. Portanto, caras e caros companheiros, desejo-vos um bom período de reflexão sobre as opções a tomar nas eleições da manhã de manhã, mas desejo-vos, sobretudo, que continuem a subir a este palco e expressarem as vossas ideias, o vosso pensamento, aquilo que vos vai na alma, para, como disse hoje de manhã, sairmos como vamos sair daqui ainda mais fortes, ainda mais motivados, ainda mais mobilizados para continuar a mudar Portugal.
22: O anúncio de Luís Montenegro para a futura direção do partido, no fundo, pequenos acertos ou reacertos, mas pouco muda, diria eu, menos que o Alexandre Poço emende, mas eu acho que não emenda. Ou seja, tivemos aqui algumas poucas alterações de lugares. O ministro da Reforma, que vai para o Conselho de Jurisdição, substituir Ana Paula Martins, a ministra da Saúde, que por sua vez fica com a Comissão das Finanças. Em termos de vogais, temos quase todos ministros, que também é uma tradição já de Luís Montenegro, de achar que os ministros deixem de ser vice-presidentes do partido. Vice-presidentes do partido, temos esta entrada de Sebastião Bugalho, diria eu, que é a grande novidade, Alexandre Poço. E já agora, a sua manutenção, como estava previsto.

0: comigo, com a Leonor Beleza, com a Inês Palma Ramalho, com o Hugo Soares, ajudarão naturalmente à condução do órgão máximo do ponto de vista executivo do partido. E, portanto, eu destacava a capacidade de refrescamento, a manutenção daquilo que tem vindo a ser algumas traves mestras e o acréscimo de talento. E isso é bom sinal. Porquê? Porque às vezes tende-se a entender que os partidos, quando estão no governo, acabam depois, na sua frente partidária interna, de ficar um pouco descalços. E aquilo que acontece é uma saudável relação entre aquelas que são as equipas, a equipa governativa, que não se imiscui com a equipa política, mas com a qual tem sim um grande entrosamento político. E mais uma vez há refrescamento, mais uma vez há alguma novidade, e acima de tudo, eu acredito, é uma visão parcial e subjetiva, acredito que o PSD sai deste congresso com uma boa equipa na direção do PSD.
1: Alexandre Poço, o tema deste congresso acabou por ser o chumbo de ontem da reforma laboral. Negociar meses com o Chega e não garantir o voto no fim foi ingenuidade, má tática ou simplesmente o preço de governar sem maioria?
0: Natália, como sabe, eu tenho muita consideração por si, mas só uma pequena correção. Não foi negociar meses com o Chega. Poderá dizer que a reforma laboral esteve meses em negociação, primeiro com a UGT, em transigência total. Aliás, eu sou daqueles que acredita que a posição da UGT esteve sempre definida, até porque sempre que se resolviam questões da negociação apareciam novas, mas permita-me dizer que a negociação na Assembleia da República acontece numa segunda fase, depois da fase da concertação social, mas eu quero, antes desta parte da negociação, voltar ao início das coisas. Um governo, e um governo do PSD, tem de ter iniciativa, tem de confrontar o Parlamento com escolhas, tem de dizer aos portugueses: este é o caminho. E nós acreditamos que, para os assuntos mais do que debatidos, dos baixos salários, da baixa produtividade, é necessário mexer nas leis laborais. Agora, sobre a questão política, qual é que seria a alternativa atendível? Dir-me-á a Natália, e acredito que é uma pergunta que muita gente coloca, mas porquê que então o governo da AD, se quando acontecem estes momentos, e a AD e o PSD se queixam do caráter titubeante, pouco confiável, de não ter responsabilidade, não ter estofo de André Ventura, porquê que não vão conversar com o Partido Socialista? Porque aquilo a que temos assistido nos últimos tempos é o Partido Socialista, por nos ter viabilizado o orçamento do Estado, Parece que se desresponsabiliza de qualquer tipo de políticas e tem tido sempre uma postura que eu às vezes classifico de sempre que nós falamos com o PS para mudar alguma lei, para fazer alguma reforma, alguma mudança, a resposta é não e não. São sempre duas coisas, não e não. Ora, qual é a alternativa? É o PSD desistir de governar? É o PSD perder a sua capacidade de iniciativa? Não. O caminho é cansativo, é exigente.
1: Faça esses bloqueios que vocês se queixam, vêm do PS e vêm do CDS. Qual é a alternativa? Perdão, do Chega, peço desculpa. Qual é a alternativa?
0: Não, veja, eu acho que nós não podemos...
1: Ou seja, podemos estar a caminhar para uma crise política com a inviabilização do Orçamento de Estado?
0: Eu penso que não. Duas coisas. Crise política, é uma irresponsabilidade falar sobre qualquer tipo de crise política. Eu sei que hoje em dia, em política, uma tarde parece imenso tempo. Mas o país teve eleições há pouco mais de um ano. E nesse sentido nós estamos no início de uma legislatura e seria uma irresponsabilidade voltar a ter qualquer tipo de crise política. Sobre a questão orçamental, acredito que se existir serenidade com a poeira agora a assentar, que possa existir disponibilidade para conseguirmos fazer aprovar o orçamento do Estado. Mas a sua questão é uma questão importante, que é qual é que deve ser a nossa postura perante estes impasses? A nossa postura, eu acho que tem mesmo de ser a de uma persistência paciente, sem perder a nossa capacidade de apresentar ao país aquilo em que acreditamos. Porque eu também acredito que quando os portugueses forem chamados novamente a votar, irão ter em conta aquilo que é o desempenho do governo, aquilo que é o comportamento das oposições, mas também o caminho que nós oferecemos ao país e que o país não teve a oportunidade de experimentar. Portanto, nesse sentido, manter a determinação, mas nunca por nunca dar por perdida a possibilidade de chegar a entendimentos.

0: Agora, não sejamos ingênuos. Nós vamos ter de sempre denunciar quando entendemos que os caminhos que estão a ser escolhidos pela oposição são caminhos de, que levam o país para uma situação muitas vezes que se torna irreformável.
1: Mas depois do episódio de ontem, será muito mais difícil conversar com o Chega?
0: É natural que sim, ou seja, não.
1: Leitão Amaro dizia que Ventura é o homem que está a tramar o PSD. Vai ser visto como o inimigo número um do Partido Social Democrata?
0: Eu acho que nós nunca podemos perder a disponibilidade para conversar nem com o Partido Chega, nem com o Partido Socialista. Mas não podemos deixar de ser afirmativos naquilo em que acreditamos ou que pensamos. E, portanto, eu acredito que daqui para a frente este tipo de situações causam moça. Claro que causam moça, mas nós não vamos entregar a chave. Nós não vamos embora, nós vamos continuar. E as oposições é que vão ter de dizer se estão disponíveis ou não a permitir que a agenda governativa avance, mesmo que possa ter a incorporação de posições das oposições. Agora, chumbos à partida, recusa de negociar, como aconteceu quer com o PS, com a recusa de negociar, quer com o chumbo à partida do Chega, é uma atitude que eu acredito que os portugueses também avaliam, porque os portugueses não estão atentos à política apenas e só em período eleitoral.
1: Alexandre Poço, vice-presidente do PSD, obrigada por esta sua entrada na emissão neste congresso do PSD, numa altura em que fala Carlos Moedas ao partido. Carlos Moedas,
2: a segunda
1: que está
2: palavra
1: a ser
2: que
1: muito
2: é coragem,
1: aplaudido.
2: Porque a coragem não é gritar mais alto, a coragem não é
1: próprio
2: insultar mais depressa. E é por isso que eu digo, sem isentação, o Chega não é a solução para Portugal. O Chega quer um país zangado consigo próprio. Os socialistas querem um país triste e resignado. E a extrema-esquerda quer um país zangado com o mundo e intolerante a todos os que pensam diferente. Nós queremos que o país avance. Portugal precisa de otimismo com realismo. Meus amigos, eu tinha 17 anos quando o presidente Cavaco Silva ganhou a sua primeira maioria absoluta.
1: Ora, temos Carlos Moedas, Carlos Moedas a dizer que o Chega não é a solução para conversar com o PSD. E Sebastião Bugalho, que eu proponho que coloque os fones, senão não me vai ouvir.
3: Sebastião Bugalho, que entra... voz absolutamente inconfundível.
1: Mas
3: como
1: que
3: é
1: entra...
3: que era possível não ouvir?
1: Passo esses elogios. Sebastião, acaba de ser designado pelo presidente do partido como vice-presidente, um dos vice-presidentes, uma entrada fulgurante na direção do PSD, depois de ter encabeçado a lista ao Parlamento Europeu. É uma ascensão, diria eu, meteórica neste PSD. O que é que isso pode significar?
4: Estamos aqui para trabalhar, que o partido não se inibe de ir buscar jovens, de ir buscar independentes, que o partido quer fazer coisas, que o partido não tem medo, que o partido está a saber interpretar os sinais não só do Parlamento, como aqueles que aconteceram ontem, mas sobretudo os sinais da sociedade civil, que é uma sociedade civil que quer mais, que espera mais. E espera mais não só dos partidos e da política e da democracia, mas naturalmente que espera mais deste governo como esperaria de qualquer governo que estivesse em funções em Portugal.
1: Mas tudo mudou depois de ontem, ou seja, o Chega deixou de ser um parceiro que muitos até viam como parceiro
4: privilegiado. Eu não sei se há um antes e depois do dia de ontem,
1: não?
4: Natália, porque eu não olho para o dia de ontem. Repare, para já eu estou no Parlamento Europeu e como pode
1: olha,
4: ouvir...
1: com outra distância para
4: não,
1: as coisas.
4: Isso é verdade, mas como, e até acho que isso... que isso influenciou positivamente a escolha do Presidente do Partido e do seu Primeiro-Ministro. Mas vamos ver. Nós temos que perceber uma coisa, que é, eu apesar de estar distante, já viu que não sou eu que sofro com o Miguel Albuquerque, até o Carlos Moedas sofre com o Miguel Albuquerque, mas somos todos muito amigos dele. De qualquer modo, repare,
1: vai deixar a presidência do
4: e ao qual estamos muitíssimo gratos
1: pelo seu
4: serviço.
1: E vai ser substituído pelo José Manuel Bolieiro, Presidente do Governo Regional do
4: Sul. E muito bem, mas para lhe dizer isto, vamos lá ver. Eu estou no Parlamento Europeu e, como viu por esta manhã, o meu foco programático, temático, está na Europa. Mas, se olharmos para a matemática, este governo já apresentou 66 propostas de lei à Assembleia da República, 18 estão na especialidade, só de ontem foi chumbada. Eu não estou a menosprezar ou a diminuir.
1: Foi com uma carga pesadíssima, ou seja,
4: foi com uma carga pesadíssima porque o próprio processo político que envolveu a reforma laboral foi muito longo. Quer dizer, já estamos quase no verão, já estamos no verão outra vez e no verão passado eu já estava a dizer.
1: Mas é ou não, Ventura, o homem que está a tramar o PSD, como dizia há pouco Leitão Amar ali daquela tribuna?
4: Não foi isso. Eu acho que o António Leitão Amar fez um discurso particularmente corajoso, sobretudo sobre a virtude de servir quando se é atacado, falando de quem foi líder e falando até de quem está na política como nós. Mas aquilo que me parece, nós não demonizamos a figura do André Ventura, mas temos que dizer aos eleitores, os dele, os nossos e todos os outros, que o chumbo e os entraves de André Ventura à boa governação portuguesa têm impacto na vida dos portugueses. Claro que tem, não é só na reforma laboral. Quando as forças da oposição se transformam em forças de bloqueio, quando os partidos que estão na oposição e que têm que fazer a oposição inviabilizam o mandato democrático que o governo recebeu duas vezes no espaço de dois anos, então peço desculpa, mas estão a tentar sabotar a governação e a sua legitimidade, não respeitam os eleitores.
1: Que resposta deve dar o PSD para essa sabotagem?
4: Continuar a governar, continuar a trabalhar, é justamente isso.
1: Mas como se não consegue, pelos vistos, nem dialogar com o Partido Socialista, nem com o Chega?
4: Explicando às pessoas, e também é isso que estamos aqui a fazer hoje, explicando às pessoas que o chumbo de propostas do governo não tem um cariz apenas político, tem implicações e consequências na vida delas. Repara uma coisa, para o governo ver uma proposta chumbada é chato, tem impacto político, como a Natália estava a dizer, mas há mais reformas, há mais áreas e há a possibilidade de rever as propostas
1: que
4: forem chumbadas.
1: Fica mais fácil viabilizar o orçamento de Estado?
4: Nós, ao contrário, não vamos repetir o erro do Partido Socialista de ser sófragos em relação ao calendário do Orçamento do Estado. Nós manteremos a serenidade absoluta, e o Primeiro-Ministro deixou muito claro ontem quando falou em Bruxelas e hoje quando falou ao Congresso. A tranquilidade tem que ser absoluta. Nós não estamos exaltados com o clima político, nós estamos focados em governar. Temos pena que a oposição se entretenha a sabotar essa boa tentativa de governação. Eu vou dizer uma coisa que não tive a oportunidade de dizer, porque falámos de propostas europeias e não tanto do contexto político nacional. Mas, Natália, vou dizer uma coisa. E acredito mesmo nisto. E acho que se a Natália perguntasse isso ao Presidente do Conselho Europeu, ele diria isto. Se perguntasse isso à Eurodeputada do PS, que negocia o quadro financeiro plurianual em nome do Parlamento, ela diria isso, que é o seguinte. A oposição, em particular o PS, a oposição mais democrática e europeísta, não é contra, na verdade, o problema deles não é as propostas, não são as propostas do Governo. Eles não são contra as propostas do Governo. Eles querem impedir o Governo de governar para virem eles aplicá-las. É isso que é preciso dizer. É isso que é preciso explicar às pessoas.
1: E diga-me, há pouco, aliás, à entrada deste Congresso, disse que este Congresso não é sobre Pedro Passos Coelho, mas, no entanto, há uma ausência, que é, no fundo, uma presença de Passos Coelho.
4: Repara uma coisa, este é o quarto Congresso do Luís Montenegro como Presidente do PSD. O Pedro Passos Coelho não foi em nenhum. Porquê é que este é diferente dos outros três?
1: Porque Pedro Passos Coelho começou a falar nos últimos tempos,
4: diga-me se isto não é a coisa mais normal do mundo, os ex-líderes do PSD falarem sobre o PSD.
1: Sebastião Bugalho, um dos novos vice-presidentes, surpresa, vice-presidente do PSD, agradeço esta intervenção. Temos já uma entrevista com Carlos Eduardo Reis, líder da Distrital de Braga, que vem assumir bastas vezes uma divergência com a liderança do PSD. Diz ele que o PSD deve ter poder de encaixe no que diz respeito às críticas de Pedro Passos Coelho. A Antena 1 entrevistou o social-democrata neste Congresso, um dia depois do chumbo do pacote laboral no Parlamento, e Carlos Eduardo Reis admite que o PSD chegou ao Congresso menos galvanizado, mas também diz que não há dramas. É uma entrevista conduzida pela jornalista Inês Ameixa.
5: Eu acho que a palavra fragilidade é um pouco forte. Penso que não. Talvez menos galvanizado ou entusiasmado, diria assim. É natural que numa reforma e numa alteração legislativa tão forte como aquela que foi imprimida pelo Governo no caso da legislação laboral, que quiséssemos que ela passasse e que fosse transformadora para um meio transformador para a economia. Ao não conseguirmos ter feito isso, naturalmente não é drama nenhum, mas também não ficámos entusiasmados e, portanto, não diria que o Primeiro-Ministro está fragilizado com isso, até porque mostra um ímpeto reformista, mostra essa vontade que o Partido Socialista, por exemplo, nunca mostrou.
6: O Governo não sabia com o que é que contava ao estar aqui a fazer uma espécie de acordo, ou pelo menos contar com essa possível abstenção do Chega, pelo menos deu a entender essa situação de que viabilizaria a reforma laboral. O Governo já não sabia, ou já não deveria saber, que o Chega pode não ser assim tão confiável?
5: Isso já é outra história, não é? Os parceiros com quem aceitamos ou não negociar. É natural que, com um Parlamento fragmentado, que o PSD e a AD tenham que negociar à direita ou à esquerda, dialogar à direita ou à esquerda, sobretudo com o Partido Socialista e com o Chega. Se me pergunta se essa para mim é um ponto de divergência, posso dizer que é, porque eu não coloco os dois no mesmo patamar. O Partido Socialista tem de ser responsabilizado porque nas últimas três décadas governou dois terços desse tempo. E o problema é que se nós, passado dois anos de governação, não tentarmos incluir o Partido Socialista nestas reformas, neste diálogo, parece que vai acontecer aquilo que aconteceu no passado, que é assinar um memorando da Troika e passado um ano parecia que não tinham nada a ver com aquilo. Portanto, o Partido Socialista, pelas suas não reformas, pela falta de dinâmica nos seus anos, tem a responsabilidade de sentar com aqueles que querem reformar o país, e esta matéria é muito importante.
6: Será que o Governo também se quer sentar com o Partido Socialista?
5: Não, o Governo acho que se quer sentar com o Partido Socialista tem que mostrar essa abertura, e se não mostrar essa abertura nós temos que insistir. O exercício da governação é um exercício de paciência, e eu acho que o Dr. Luís Montenegro, nosso Primeiro-Ministro, Presidente do Partido, tem as características para poder fazer essa negociação. Foi muitos anos líder parlamentar, interpreta muito bem aquilo que se passa no Parlamento e, portanto, temos que chamar o Partido Socialista para esta responsabilidade. E, portanto, eu acho que é aí que há uma pequena divergência. Eu não me... enfim, escolher a palavra certa, não me satisfazia só com o Chega, mas continuava a insistir para um envolvimento do Partido Socialista neste diálogo, até porque o Partido Socialista tem um histórico que o Chega não tem, e portanto a consequência de nós estarmos a negociar com o Chega matérias tão importantes é a chamada normalização. O que é que isto quer dizer?
6: Isso tem riscos.
5: Isso tem riscos, porque aí coloca-se a questão: quem é que dá o abraço do urso a quem? Nós ao Chega ou Chega a nós? Porque chega uma altura em que as pessoas já não distinguem os dois partidos, e há evidentemente, os dois programas, e há evidentemente uma grande diferença que é preciso continuar a vincar entre nós e o Chega.
6: Só mesmo para terminar, Carlos Eduardo Reis, pergunto-lhe sobre uma das inevitavelmente ausências notadas. Tivemos já Passos Coelho várias vezes a pedir mais ritmo à governação. Pergunto-lhe se, tendo em conta estas críticas, se Pedro Passos Coelho devia ter vindo aqui ao Congresso.
5: Alguém tão impactante na nossa militância e até fora dela, teria aqui um espaço privilegiado para poder contribuir com o seu pensamento. Como eu entendo que as críticas, quando elas não causam um dano excessivo, podem ser uma oportunidade e são positivas, com certeza gostaria de que alguém tão qualificado, tão experiente e que trabalhou com muitos daqueles que estão na atual governação pudesse estar aqui connosco, partilhando este espaço, mas também percebo que não queira ser o foco deste Congresso e que respeite também o papel do Presidente do Partido e do Primeiro-Ministro Luís Montenegro. Alguém com tão impactante na palavra merece ser ouvido. Temos que saber, muitas vezes, quando não gostamos, encaixar essas críticas para podermos seguir em frente.
1: Entrevista à Antena 1, à jornalista Inês Ameixa, entrevista de Carlos Eduardo Reis, presidente da Distrital de Braga do PSD, uma voz crítica, apesar de não se colocar como oposição à atual liderança, num congresso a gerir a derrota de ontem no Parlamento com o imprevisto chumbo da reforma laboral, com André Ventura a tirar o tapete ao governo na última hora. E também tivemos oportunidade nesta emissão de ouvir Luís Montenegro anunciar a futura direção do PSD, das novidades esse registro, as entradas como vice-presidentes do PSD de Sebastião Bugalho, eurodeputado, dos presidentes de Câmara Carlos Moedas, de Lisboa, e Pedro Duarte, do Porto, são os novos vice-presidentes do Partido Social Democrata. Mantêm-se os restantes. Leonor Beleza continua a ser a primeira vice-presidente. Entrada de José Manuel Bolieiro, presidente do Governo Regional dos Açores, para o lugar de Miguel Albuquerque, que sai da presidência do Congresso. Temos também a encabeçar o Conselho Nacional Maria Luísa Albuquerque, a comissária europeia, e Teresa Moraes, vice-presidente do Parlamento. São algumas das novidades na direção que Luís Montenegro apresenta neste Congresso. A emissão especial aqui nesta janela fica por aqui. Vamos voltar em todos os noticiários, obviamente, dar-lhe toda a informação, mas também com uma nova emissão especial amanhã, no encerramento deste Congresso do PSD aqui na Analia.
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8: A marcar este dia o Congresso Nacional do PSD, depois de ter encabeçado a lista do partido às eleições europeias, Sebastião Bugalho ascende na hierarquia do PSD. O anúncio foi feito há pouco no Congresso, que decorre na Anadia, por onde desfilaram esta tarde vários ministros, mesmo os independentes quiseram marcar presença. A ministra da Saúde culpou as redes de imigração por percepção do insucesso no Serviço Nacional de Saúde e a ministra do Trabalho foi lá não desistir da reforma laboral. E à margem dos trabalhos do Congresso do PSD, Luís Neves, o ministro da Administração Interna, que antes era o diretor nacional da Polícia Judiciária, reconheceu que foi um erro não avisar o primeiro-ministro de que foi um alvo potencial do grupo de extrema-direita, Movimento Armilar Lusitano.
7: Ana Isabel Costa, a esta hora aqui em Lisboa, 27 graus, no Porto 23, 27 em Faro, em Coimbra 26, no Funchal 22, em Ponta Delgada 20 graus.
8: Foi um verdadeiro desfile de ministros o que se viu hoje pelo palco do Congresso do PSD na Anadia. Mas ainda antes de ouvirmos o que disseram os ministros do governo de Montenegro, vamos até à Anadia, ao Centro de Alto Rendimento de Sangalhos, onde Luís Montenegro, que é simultaneamente presidente do partido e também primeiro-ministro, anunciou há pouco a nova composição dos órgãos nacionais do Partido Social Democrata. Inês Ameixa, poucas novidades, para além de Sebastião Bugalho, que ascende muito na hierarquia do partido.
6: Ascende Sebastião Bugalho no Partido Social Democrata, passa a ser o porta-voz do PSD e é também um dos novos vice-presidentes do partido. Ele que, como tinhas já dito, Ana Isabel Costa, foi candidato a cabeça de lista pelo PSD às últimas eleições europeias. Ora, Luís Montenegro faz então três alterações na vice-presidência do partido. O anúncio foi feito aqui há instantes ao Congresso Nacional do PSD, que decorre em Anadia. Vamos escutar Luís Montenegro.
9: Como vice-presidente da Comissão Política Nacional, proponho o Sebastião Bugalho, que será também porta-voz do partido. O Alexandre Poço, a Inês Palma Ramalho, o Carlos Moedas, o Pedro Duarte e, como primeira vice-presidente, a Leonor Beleza. Creio que estão reunidas as condições para que todos os delegados possam exercer o seu direito de voto e confirmar que as escolhas do presidente do partido correspondem a uma vontade largamente maioritária da nossa militância. Eu esqueci-me do secretário-geral, não mudou, é o Hugo Soares.
6: Ainda sobre a vice-presidência, aqui referência para Lucinda Damas, é vice-presidente da UGT, era vice-presidente dos social-democratas e deixa agora esse cargo também aqui a calhar numa altura em que chumbou o pacote laboral no Parlamento. Já a lista ao Conselho Nacional é liderada por Maria Luísa Albuquerque, antiga ministra das Finanças de Passos Coelho. No Conselho de Jurisdição passa a ser liderado por Gonçalo Matias, ministro. Já a também ministra Ana Paula Martins, ministra da Saúde, vai liderar a Comissão de Auditoria Financeira do PSD. Para a mesa do Congresso, com a saída já anunciada aqui esta tarde de Miguel Albuquerque, o cargo vai manter-se nas ilhas porque passa a ser ocupado por José Manuel Bolieiro, presidente do Governo Regional dos Açores. Já para a direção da Comissão Política estão nomes de vários ministros, Paulo Rangel, Pinto Luz ou Leitão Amaro. São as escolhas de Luís Montenegro para os órgãos nacionais do partido que vão ser eleitos este fim de semana aqui em Anadia. De resto, Ana Isabel Costa, os trabalhos continuam a decorrer aqui em Sangalhos. Há instantes falou Carlos Moedas, agora vice-presidente do PSD, nessa lista que só será eleita amanhã, mas tudo indica vai ser aprovada com larga maioria. Carlos Moedas deixou já críticas ao Chega, diz que não é a solução para Portugal, diz que o Chega quer um país zangado consigo próprio, já o Partido Socialista quer um país triste e resignado, é o que defende Carlos Moedas, que fala num PSD que quer um país que avance. Uma intervenção de Carlos Moedas aqui há instantes no Congresso, também muito aplaudida pelos congressistas.
8: Inês Ameixa, uma das repórteres da Antena 1 no pavilhão de Sangalhos, na Anadia, a acompanhar este Congresso Nacional do PSD, onde Luís Montenegro recebeu todos os ministros, como se de um Conselho de Ministros se tratasse, um a um. Os ministros, mesmo os independentes e não filiados no partido, foram desfilando no palco com elogios rasgados ao Primeiro-Ministro, da Saúde ao Emprego e também à Administração Interna. Está a ser feito, no fundo, um balanço da governação. E à margem da reunião magna do PSD, Luís Neves, que ocupa agora o cargo de Ministro da Administração Interna, disse, depois de ter chefiado a Polícia Judiciária, admitiu que houve falhas na comunicação do processo que investigou os ataques planeados pelo grupo de extrema-direita, o Movimento Armilar Lusitano, ao Primeiro-Ministro.
10: É evidente que, enquanto estive na instituição e que segui essa investigação, tudo aquilo que eram ameaças que eram latentes ao momento foram transmitidas a quem tinham que ser transmitidas. É evidente que na parte final houve outros elementos que vieram por força das perícias informáticas. Eu queria dizer que, de facto, a comunicação poderia e deveria ter sido diferente, porque em matérias de Estado não faz sentido as pessoas serem informadas através da comunicação social. O que quero dizer é que sempre que houve ameaças latentes em que as estruturas existiam, essas comunicações existiram. Esta estrutura tinha sido desmantelada há um ano, portanto, e não oferecia essa prioridade. De qualquer forma, a comunicação deveria ter sido feita de outra forma.
8: A comunicação deveria ter sido feita de outra forma, o entendimento de Luís Neves, que é agora o Ministro da Administração Interna, na altura era Diretor Nacional da Polícia Judiciária, quando os seis elementos do movimento Armilar Lusitano foram detidos. Soube-se na última sexta-feira, ontem, portanto, que este movimento estava a planear um ataque contra o Primeiro-Ministro. E um dia depois de ter sido chumbado o pacote laboral, a Ministra do Trabalho e Segurança Social, Maria Rosário Palma Ramalho, foi ao Congresso do PSD prometer que vai voltar à carga.
11: Nestas circunstâncias, quer dizer que a opção do Governo não poderia ter sido outra, a bem dos portugueses, e os portugueses certamente saberão retirar daqui as devidas ilações. Queria agradecer publicamente o total empenho e comprometimento do Sr. Primeiro-Ministro neste projeto e o suporte total e público que deu a esta Ministra em todas as etapas deste processo. Muito obrigada, Sr. Primeiro-Ministro. E se bem o conheço, lá iremos outra vez fazer esta e outras reformas pelos portugueses e por Portugal.
8: A promessa da ministra Maria do Rosário Palma Ramalho, que ocupa o cargo de Ministra do Trabalho e também da Segurança Social, o Parlamento chumbou ontem o pacote laboral. Outra das ministras no palco do Congresso foi a da Saúde, a ministra Ana Paula Martins, foi aplaudida pelo Congresso, depois de reconhecer que é a ministra mais impopular deste governo. e culpou as redes sociais, ou as redes de imigração melhor, da percepção do insucesso do Serviço Nacional de Saúde.
12: As circunstâncias que vivemos, com o aumento populacional brusco, causado pelo acolhimento de imigrantes que entram no país sem regras e sem humanismo, a que acresce a existência de redes organizadas que se aproveitam da bondade da democracia e de negócios ilegais assentes nas ineficiências dos sistemas de saúde de outros países, fazem com que o esforço e o sucesso que temos tido no aumento do número de médicos de família pareça não existir. Mas existe, é real e vai continuar a ser real nos próximos meses.
8: Ana Paula Martins culpou também a comunicação social pela percepção do insucesso no Serviço Nacional de Saúde, serviço que tutela enquanto ministra com esta pasta. E no dia dominado politicamente pelo Congresso do PSD, a Iniciativa Liberal anuncia que vai apresentar uma proposta de reforma estrutural da justiça, diz o partido, que é para acabar com os crimes que prescrevem e também com a corrupção. O anúncio sai do Conselho Nacional dos Liberais, que esteve hoje reunido em Lisboa, com a reforma da justiça como único ponto político em cima da mesa. Em comunicado, no final do encontro, o partido, liderado por Mariana Leitão, fala numa reforma essencial e defende que o país assistiu nos últimos anos a inúmeros diagnósticos, mas sem qualquer concretização. Foi também aprovado no Conselho Nacional da Iniciativa Liberal o relatório de atividades e contas do partido relativo ao ano passado. As contas apresentaram um saldo positivo de 193 mil euros. E a esta hora começa a final do futsal feminino. O Benfica joga contra o Nuno Álvares no Pavilhão da Luz. Está o repórter Eduardo Gonçalves, Eduardo, a acompanhar uma partida que vai ditar a equipa campeã nacional de futsal.
13: Pois exatamente, chama-se a partida, a negra, a decisiva entre estas duas equipas. Cada uma delas venceu dois jogos, estamos no quinto encontro e o Nuno Álvares já se adiantou no marcador, sensivelmente 4 minutos de tempo útil jogado, e eis que a equipa do Nuno Álvares consegue ali desfeitear a defensiva do Benfica, e a capitã Ana Azevedo a fazer o 1-0 perante a guarda-redes desamparada do Sport Lisboa e Benfica. Vamos à forma como as duas formações começaram este encontro. Na baliza do Benfica, Ana Catarina, depois Carolina Bruna, também a Maria Pereira, Janice Silva, Filó e Inês Matos. Por banda do Nuno Álvares, a alinharem a guarda-redes Júlia Mels, também Ana Azevedo, precisamente a atleta que marcou o único gol até ao momento na partida, Janiane Godoy, ainda Catarina Silva e também Camila Silva. Treinador do Benfica, Paulo Roxo, do Nuno Álvares, Paulo Tavares. Neste momento faltam jogar-se 14 minutos de tempo útil. Ganha o Nuno Álvares por 1-0 aqui no Pavilhão da Luz, com excelente moldura humana para assistir a esta derradeira partida entre os dois emblemas.
8: Obrigada, Eduardo Gonçalves, a acompanhar este jogo decisivo e que vai ditar a campeã nacional de futsal. Fechamos com o futebol. No Mundial, os Países Baixos deram uma abada, como se chama, à Suécia. Venceram por 5-1, na altura em que também acaba de ser conhecido o árbitro do jogo entre Portugal e o Uzbequistão. A seleção nacional vai defrontar esta equipa na próxima terça-feira. Trata-se de Jalal Jayed, será o juiz principal da partida.
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0: Olá, eu sou o Dimatino José, bem-vindos a mais um Mesa para Dois na RTP Antena 1 e também na RTP Mundo. Hoje à mesa comigo está Sofia Bessa. Sofia, devo dizer que é uma ceramista ou tenho mesmo de dizer é uma escultora cerâmica?
1: Boa pergunta. Consoante as situações, umas vezes sou ceramista, outras vezes tenho que dizer que sou escultora por causa do estigma, mas ceramista está muito bem.
0: Mas há diferença entre uma coisa e outra?
1: Sim, se entramos já assim de chofre sobre
0: sim.
1: Ainda há aquele preconceito do que é o ceramista, que é uma pessoa muito técnica, uma mentalidade ainda do século XVIII ou XIX, e quando uma pessoa diz que é escultor, parece que o escultor é uma coisa muito importante. Portanto, sim, a cerâmica é apenas uma matéria, mas é conotada como uma coisa muito pequena, muito ligada para o artesanato, ou para a indústria, para a decoração.
0: Mas quando estamos a falar de artesanato, aí vamos para os oleiros, não é?
1: Não só. Os oleiros trabalham com uma roda, mas depois também temos os ceramistas, os artesãos,
0: sim,
1: que trabalham a matéria de uma... não precisam da roda.
0: Muito bem, então, e o que faz... em concreto, a Sofia Bessa, que é escultora cerâmica.
1: O que é que eu faço? Faço esculturas, ou tento fazer esculturas, com a matéria cerâmica, sim.
0: Já agora, a matéria cerâmica, para quem não está por dentro destes assuntos.
1: O que é cerâmica? Muitas vezes as pessoas acham que é o barro, ou dizem que é a terracota. A cerâmica é uma série de materiais que tem como base a argila, não é? Mas depois, adicionando determinadas matérias-primas, temos o barro, o chamado barro vermelho, temos o grés, temos a porcelana, temos pasta vitrificada, portanto temos muito pano para mangas. Alta temperatura, baixa temperatura.
0: Já vamos falar disso. A Sofia nasceu...
1: Aí sim, são coisas técnicas.
0: A Sofia nasceu no Porto, não me vou atrever...
1: Em Paranhos. No Hospital de São João.
0: Eu não me vou atrever a dizer...
1: Em 1972.
0: Pronto, acabou de dizer, portanto está dito.
1: 28 de março.
0: Em 1972, é de Paranhos, portanto uma portuense de gema, mas que já correu o mundo. E também vamos falar disso. Mas agora vamos falar de gastronomia. O que é que acha?
1: Acho que vamos ter aqui algum conflito.
0: Então porquê?
1: Eu sou vegetariana.
0: Ah,
1: e sei que gosta de xixa.
0: Eu adapto-me bem.
1: Ok.
0: Mas o que é que propunha para jantarmos?
1: O que é que eu propunho para jantarmos? Poderia ser assim uma lasanha vegetariana, que é uma coisa maravilhosa, ou uma feijoada vegetariana, que também é ótimo. Sim, ou então um tofu bem preparadinho. Sim.
0: Eu acho que não me ia fazer mal.
1: Não?
0: Não. Alinho nisso. E para acompanhar?
1: E para acompanhar, assim, com um bom arroz integral, espetacular, e depois com uns tomatinhos cherry, que é sempre bom.
0: Sim, e em termos de bebida?
1: Isso é obrigatório, não é?
0: Ah, então digo lá.
1: Eu só bebo vinho branco.
0: Uhum.
1: Mas sim, gosto muito de beber um vinho branco a acompanhar uma boa comida.
0: E tanto faz que seja do Douro, como do Dão, como do Alentejo.
1: De preferência do Douro.
0: Do Douro.
1: E de preferência da Niporte.
0: Ah, bom... É bom vinho, é bom vinho.
1: É bom vinho.
0: A Sofia, quando está a trabalhar, ouve música?
1: Obrigatoriamente.
0: Está sempre a ouvir música?
1: Eu acho que ouço música... Quando é que eu não ouço música? Não ouço música quando estou a nadar e não ouço música quando estou a dormir. Basicamente, o resto do tempo é sempre com música.
0: É um elemento fundamental na sua vida?
1: Sim, é obrigatório.
0: E os ouvintes vão perceber que não é qualquer tipo de música. As escolhas que a Sofia Bessa, a minha convidada neste Mesa para Dois, fez, são, digamos assim, à exceção daquilo que vamos ouvir agora, são um bocadinho fora da caixa. E fico para ouvir e depois vai perceber o que eu quero dizer.
1: Não sei.
0: Nós vamos começar por um disco emblemático do jazz. Aliás, de resto, é um dos álbuns mais vendidos de jazz de todos os tempos. Um disco de 1975. Estou a falar do Keith Sherbert, o compositor e pianista, no The Colm Concert. Imagino que seja daqueles discos que não dispensa.
1: Foi o primeiro CD que eu comprei. Eu tinha, pai, que os meus 16 anos, e até hoje é o meu favorito.
0: Uhum.
1: É daqueles que uma pessoa começa a tocar logo os primeiros 10 segundos e o corpo começa a transformar-se. É impossível ficar indiferente a esse CD.
0: Sabe que já é o, pelo menos comigo, já é o segundo convidado que escolhe este disco. A primeira pessoa que falou neste disco, que o escolheu para ouvirmos no Mesa para Dois, foi o, como lhe chamamos, o fotógrafo do 25 de Abril, o Alfredo Cunha. Uhum. Portanto, este também é um dos discos preferidos dele. Aliás, ele já não sabe quantas cópias é que comprou para ele, para oferecer. Portanto, é completamente fã do Kate Charity, em concreto deste de Colm Concert de 1975. É óbvio que não vamos conseguir ouvir aqui na totalidade faixa, porque são quatro faixas, creio eu, num disco duplo, se for em vinil, o CD não sei.
1: São 20 e tal minutos cada música.
0: Portanto,
1: mais ou menos,
0: é muito tempo. Vamos ouvir aqui um excerto da parte 1 desse disco de Kate Charity.

0: The Calm Concert, de 1975, o disco de Kate Jarrett, parte 1. Ouvimos aqui um pequeno excerto da parte 1 deste disco. Como disse, é um dos álbuns mais vendidos de jazz de todos os tempos, conhecido certamente de maior parte dos nossos ouvintes, e é uma escolha da minha convidada nesta edição de Mesa para Dois, Sofia Bessa, escultora cerâmica, nasceu no Porto em 1972. A música é parte fundamental na vida da Sofia, como ela própria já disse. E de alguma forma inspira para os seus trabalhos?
1: Acho que sim. É? Por isso é que eu consigo, ou antes preciso de estar sempre com a música, acho que sim. Que, assim, eu acho que tudo influencia. Desde que acordo até que deito, há sempre coisas que influenciam. Umas mais, outras menos. Às vezes nem é no imediato. Acho piada quando as pessoas dizem, em que é que tu te inspiras? Não sei, que não faço ideia sequer o que é que isso quer dizer. Ou que referências é que tens? Nós temos referências de uma série de coisas, não é? E durante o dia vamos envolvendo uma série de coisas, e depois quando estou a trabalhar ou quando estou a fazer o desenho para pensar como é que vou fazer a escultura.
0: Portanto, há todo um processo, começa por desenhá-lo.
1: Sempre, eu faço sempre um esquiço daquilo que quero, para tentar perceber as volumetrias, as dimensões, as escalas, para ver como é que a coisa funciona. E tudo que está à minha volta influencia obrigatoriamente. Por isso, e a música influencia. Eu cresci com os meus irmãos e com os meus pais a ouvir música. Portanto, nós pegávamos a ver quem é que... Nós éramos três e havia só uma aparelhagem, e nós tínhamos que discutir entre mim e os meus irmãos quem é que ouvia. Então era tipo, o meu irmão mais velho ouvia um álbum, depois acabava, era eu que ouvia o meu álbum, e depois a seguir ouvia o outro irmão álbum.
0: Ainda por cima, se calhar os gostos não eram bons.
1: Eu perdi um bocadinho, havia situações em que nós os três tínhamos o mesmo gosto, mas havia muitas das vezes em que eu tinha um gosto e eles os dois tinham mais ou menos semelhante, portanto eu muitas vezes tinha que levar com dois ao mesmo tempo, e eu ficava ali em minoria. Mas aliás, eu acho que é muito graças ao meu irmão mais velho que eu ouço música desde miúda, e depois graças ao meu irmão mais novo, que entretanto ele transformou-se num verdadeiro músico, e portanto eles os dois foram a minha influência para ouvir música.
0: Como é que decidiu seguir este caminho?
1: Ou seja, acidente.
0: Foi um acidente?
1: Um acidente de percurso.
0: Conte-nos lá.
1: Contrariada e tudo.
0: Sim.
1: Eu queria ser fotógrafa, fotojornalista.
0: Ah, bom.
1: Mas eu era assim uma aluna muito aplicada. E os meus pais acharam que ia ser um mau investimento. E aconselharam-me, entre as áreas que havia na Soares Reis, perguntaram-me quais seriam as áreas mais interessantes para mim, e eu dizia, eu quero fotografia. Só que na altura havia fotografia no curso de... já não lembro como se chamava o curso, ou seja, era só uma disciplina, e aquilo não tinha grande interesse. Eu disse, pronto, então eu vou para a cerâmica. Eu fui para a cerâmica como podia ter ido para taístas, para qualquer coisa. E fiz o curso, era o técnico profissional de cerâmica. Era um horror de curso, porque era virado para a indústria. Foram 3 anos de agonia, porque eu testava aquilo. E, curiosamente, no último ano, lembro-me de ter virado para o meu professor, para o João Paulo, e dizer, se calhar isto até tem alguma graça. Se calhar se começasse agora outra vez. E depois não fui para as Belas Artes, precisamente porque eu queria fotografia. E como não me foi permitido, porque era preciso ir para a faculdade pagar as propinas privadas, de ronha, disse, então vou abrir o meu ateliê, vou fazer a cerâmica. E foi custoso, porque foi lutar contra uma coisa que eu de facto não gostava. Andei ali para aí uns 4 anos a fazer muita porcaria, a fazer cerâmica para comer, como eu lhe chamava, que era fazer aquelas coisas de ir para... Ainda experimentei fazer uma ou duas feiras de artesanato e percebi que aquilo não era de facto o meu registro, em que levava brincos e colares, e era, eu chamava aquilo cerâmica para comer. Porque eu com aquele dinheiro, aquilo era dinheiro fácil, e com aquele dinheiro eu ia ao supermercado. mas não me identificava de todo com aquilo. E depois houve uma altura em que vi um anúncio de isto estamos a falar de uma coisa em que não havia internet, não é?
0: Sim, era outros tempos, claro.
1: Do tempo da Maria Cachucha. E vi a publicidade de um curso intensivo de esculturas e murais cerâmicos com um espanhol, Arcádio Blasco, e arrisquei e disse, pronto, vamos lá, aquilo era em Coimbra. E a partir daí foi tipo acordar para a vida, a dizer, ah, espera, então a cerâmica é outra coisa, ou seja, aquilo que estávamos a falar inicialmente. A cerâmica é uma panóplia de materiais em que nós podemos com eles fazer o que quer que seja. Podemos fazer cocó sentado neles, podemos lavar os dentes, podemos limpar os azulejos, comemos nos pratos, dentes, peças de eletricidade, ou seja... É um material mais vasto que nós temos, que dá para fazer tudo. Lamentavelmente associamos sempre a coisas mais limitadas. Mas foi aí que ele me abriu para a parte da escultura.
0: Sim.
1: Depois consegui, acho que milagrosamente, que ele permitisse que eu fosse trabalhar para o ateliê dele. Fui a única pessoa que ele permitiu que fosse para lá. E aprendi tudo com ele, o meu mestre. A partir dessa altura ficamos grandes amigos, ele era o meu papá. Quando eu tinha dúvidas de alguma coisa, perguntava-lhe sempre. Depois, como não havia concorrência aqui, eu não sabia, não tinha colegas para perguntar se estava a crescer, se não estava. E mandava-lhe fotos, telefonava-lhe e dizia, vá, quero que... põe-me a crescer. E ele dizia-me, olha, estás a começar a entrar por um caminho muito, muito repetido, começa a mudar. E houve uma altura em que eu participei num concurso em Espanha, ganhei uma menção honrosa, e depois, passado para aí 2 anos, voltei a participar no mesmo concurso. Ele era júri e ele era muito duro, e eu não fiquei selecionada. Não foi a tristeza de ficar selecionada ou o que é que se passa aqui. E depois telefonei-lhe a perguntar e ele disse-me, o teu trabalho estava ótimo, muito melhor do que muitos trabalhos que nós selecionamos. E eu acho que estás a ficar igual e eu quero que tu cresças, quero que evoluas. Portanto, foi um castigo que eu te dei para tu acordares para a vida e fazeres mais. Ou seja, eu dizia-lhe que ele estava-me sempre a dar com palos, porque era isso que me fazia crescer. E depois houve uma altura que ele me perguntou, pronto, como ceramista tu já tens o teu lugar, agora começa a tentar entrar no campo de seres artista. Falamos sobre isso e eu perguntava-lhe sempre, olha, Arcádio, eu ainda não sei, se calhar. E ele, não, continua, ainda não estás no campo, vá, e não desistas já de ser artista, vai tentando. E agora já não o tenho, porque em 2013 ele faleceu. E eu continuo sem saber em que caminho é que devo estar, se devo recuar e ficar no campo mais pequeno dos objetos, dos quais eu entretanto já comecei a ganhar alguma alergia, ou então continuar a bater na tecla, a ver se alguém olha e diz, olha, se calhar até tem caminho para aqui. Pronto.
0: Por falar em olhar para aquilo que faz para a sua obra, para os ouvintes que estão neste momento a escutar esta emissão Mesa para Dois, há alguma forma de consultarem na internet os seus trabalhos? Têm algum blog, alguma página?
1: Basta irem ao Google e põem Sofia Bessa com C de cedilha e o meu cadrasto, está todo lá. Apanham tudo.
0: Então, já sabem, ouvintes, era sempre bom, se tiverem a oportunidade, se estiverem a conduzir, naturalmente não vão fazer isso. Mas se estiverem em casa, se estiverem com tempo, vão lá googlar Sofia Bessa, Bessa com C de cedilha.
1: Até o nome é do contra.
0: e apreciem as obras da Sofia para perceberem também um bocadinho melhor do que estamos a falar, dos assuntos que estamos a abordar e como os estamos a abordar. Há pouco dizia que...
1: Mas neste momento podem ver ao vivo uma exposição.
0: Ah, sim? Conte-nos lá então.
1: Inaugurou no dia 11 de abril uma exposição no Espaço Mira.
0: Que é aqui no Porto.
1: Que é aqui no Porto, em Campanhã. É uma exposição individual. Convidei o músico Jorge Queijo. Já não é a primeira vez que trabalhamos juntos. Eu acho que convidei o Jorge a primeira vez em 2017, creio eu, e a partir daí já fizemos algumas coisas juntos, funciona lindamente. Eu não preciso de lhe mostrar, mostro-lhe meia dúzia de fotografias dos trabalhos e ele leva logo para o caminho dele e eu confio plenamente, ele só me apresenta o trabalho no fim. Nunca discutimos, olha, estou a fazer isto, é raro.
0: Mas são é uma espécie de instalação?
1: Não, quando entra houve o Jorge.
0: Uhum.
1: Que a ideia é mesmo essa, não, a música para mim não é um decor, nem é uma música de fundo. Eu sou incapaz, por exemplo, ao que estávamos a falar de música, eu sou incapaz de estar a falar, por exemplo, estávamos agora aqui os dois a conversar e estar música de fundo. Não estamos a ouvir, então desligamos, não é?
0: Claro.
1: Ou bem que ouvimos música, ou bem que conversamos, ou fazemos outra coisa qualquer. Portanto, eu para ouvir música tenho que estar em silêncio. E essa é sempre uma condição que eu digo aos Jorge, é eu quero que tu estejas presente na exposição. Portanto, quando entram, ouvem os Jorge e ouvem também uma instalação que eu tenho, que é a primeira vez que eu faço uma instalação sonora, e aí entramos aqui os dois em articulação. Ele trabalhou o som dessa instalação, adaptou também para o som dele. E depois vêm esculturas, as minhas esculturas, e vêm os registros fotográficos e de vídeo do meu processo de trabalho e das minhas viagens, porque esta exposição é sobre as minhas últimas três residências na China, em 24 e em 25.
0: Bom, porque a Sofia, para que os ouvintes percebam, já correu os quatro cantos do mundo: Europa, Ásia, África e América Latina, portanto.
1: Falta-me a Austrália.
0: Falta a Austrália?
1: Falta.
0: Ah, mas há mais cá. Portanto, passa mais tempo fora do que cá em Portugal?
1: Não. Isto são 365 dias por ano, não é? Não, até porque eu tenho um gato e ele precisa. Ele precisa, sim, e sofre sempre muito cada vez que eu vou para fora. Portanto, é um dos motivos pelos quais eu não prolongo a minha estadia, contrariamente a que muita gente fica assim admirada. Mas sim, não vou as minhas temporadas nunca são muito longas, porque ele sofre sempre. E há que evitar isso, mas são sempre entre mês e meio a dois meses. Que vou, ultimamente tem sido para a China.
0: E na China, vai para a China?
1: É para isso.
0: Para quê? Vai passear? Não vai.
1: Não
0: também provavelmente irá.
1: Eu passear, sei lá, passear, passeio, se pegar na bicicleta e vou passear à beira da praia. Tudo que sempre que eu vou para fora não vejo nunca como passeio, vejo sempre como viagem e como observar tudo para ser motivo depois para trabalhar.
0: Mas nessas viagens não
1: até
0: tem.
1: O lugar no avião. Eu às vezes compro os bilhetes para ir à beira da janela.
0: Sim, para apreciar.
1: Até aquilo.
0: Bom, é nesse caso pode apreciar em nuvens.
1: Às vezes também se vê coisas bonitas lá em cima, não é?
0: Sim, acredito que sim.
1: Não, mas enquanto vejo a terra, para mim é motivo para depois poder fazer obras daquilo que eu vejo de lá de cima. Portanto, desde que saio de casa até que volto, é sempre um processo de trabalho. Estou sempre a ver tudo, a observar tudo. Os aeroportos são uma seca de todo tamanho, mas eu estou sempre com música. E percorro o aeroporto todo. Porque depois às vezes uma pessoa está ali, sabe, duas, três horas, quatro horas a dia. E estou sempre a ver as pessoas, a ver como é que elas, a pressa delas irem apanhar procurarem a porta de embarque, ou estou sentadinha a ver o que é que. Pronto,
0: ou seja,
1: para mim, tudo isso
0: o mundo que eu rodeia é importante,
1: sim,
0: para o seu trabalho.
1: Sim, obrigatoriamente. Nós vivemos, não vivo no meio da selva, sem ninguém, portanto.
0: Há pouco falávamos da exposição que está patente ali na zona.
1: No Espaço Mira.
0: Em Campanhã,
1: sim,
0: não é?
1: Sim.
0: Até quando é que
1: vai
0: está?
1: Vai estar até dia 6 de junho.
0: Ah, ok.
1: Pronto, e aí se. Por acaso foi engraçado que no dia da inauguração estava imensa gente, foi super difícil de estar com as pessoas. Eu acho que as pessoas na realidade não viram a exposição, porque estava mesmo muita gente. Mas houve dois comentários que me fizeram que eu achei super engraçado, que foi um senhor que virou-se para mim e disse isto só podia ser feito por uma mulher. Sei, curioso. E houve uma outra pessoa que me disse: eu tenho que vir aqui quando estiver a sala vazia, porque isto é uma exposição de detalhe e que precisa de muito tempo. E acho que essa senhora captou bem a ideia, até porque aquilo tem, conforme eu há bocado estava a dizer, para que as pessoas percebam como é que as coisas acontecem. Eu tenho os registros fotográficos e de vídeo do processo de trabalho de muitas das obras, portanto há muitas coisas que estão lá, vocês veem já feitas, mas conseguem estar a ver como é que elas foram construídas. E depois eu não sou fotógrafa, lamentavelmente, mas ando sempre, todos os dias fotografo, faço registros e isso está lá. Vocês acho que conseguem ver, quem tiver paciência consegue estar lá cerca de hora e meia, mais ou menos, a ver uns vídeos e fotografias dessas minhas três últimas residências, que foi em Shangyu, Jingdezhen e Xing, e conseguem ver as paisagens, conseguem ver as pessoas, a forma de estar deles na vida, tudo isso, pequeninos vídeos, algumas viagens de comboio, que é espetacular andar de comboio lá.

0: alemão, e um disco de 2018, um álbum que tem por título Uniacava, acho que pronunciei bem. Como é que conheceu a música deste artista, Alvanotto?
1: Alvanotto, como é que eu conheci? Não sei. Eu estou sempre a ouvir música e de repente as coisas vão-me caindo. E sei lá, no meio de... Eu tenho ouvido nos últimos anos muita música eletrónica e esse caiu-me assim na rifa. E estou encantadíssima com ele, gosto muito de o ouvir, gosto muito de dançar em casa ao som do Alvanotto, em alto e bom som. Os vizinhos, espero que sejam todos surdos, são quase todos velhinhos, devem ser surdos, porque isso não é para ouvir baixinho, isso é para ouvir em bom som, assim bem alto,
0: bom som.
1: E gastar um bocadinho de energia a dançá-lo.
0: Só por a título de curiosidade...
1: Ou então no carro, assim muito alto.
0: Alvanotto não é propriamente um artista ou músico desconhecido, lançou diversos trabalhos, incluindo colaborações com artistas como o Ryuichi Sakamoto, e com o Sakamoto compôs a banda sonora do The Revenant, o Renascido, do Alejandro González Iñárritu. A banda sonora foi nomeada para os Globos de Ouro, para os BAFTA, Grammy e para os Critics' Choice Awards. Portanto,
1: mas não esta que vamos ouvir agora.
0: Pois não, não é esta, é a banda sonora do filme do Iñárritu, o Renascido. Esta que vamos ouvir chama-se, o título deste tema é UniDNA. É isto, não é?
1: Uhum.
0: Escolha de Sofia Bessa, escultora de cerâmica, que está comigo hoje no Mesa para Dois.
1: Eu sou no máximo agora.

0: Ainda estamos a ouvir de fundo este UniDNA de Alvanoto, do germânico Alvanoto. Ele chama-se Carsten Nicolai, assina artisticamente como Alvanoto. É uma escolha de Sofia Bessa, a minha convidada no Mesa para Dois, aqui na RTP Antena 1 e RTP Mundo. Sofia, já que abordamos um bocadinho o processo através do qual surgem as suas obras, portanto, há um primeiro esboço, depois como é que escolhe o material? Enfim.
1: Depende dos sítios onde eu estou.
0: É.
1: Se estivermos a falar da China, obrigatoriamente da China, para as zonas por onde eu vou, maioritariamente é porcelana. Aliás, para quem não sabe, Jingdezhen é a capital mundial da porcelana. Qualquer pessoa que se preze, que trabalhe na área da cerâmica, cai lá.
0: Okay.
1: Cai lá. Portanto, lá é quase que obrigatório. A porcelana chama por nós, dizendo.

0: porcelana cá que eu estou aqui à tua espera. E eu só trabalho com a porcelana lá.
1: Depois também há o grés,
0: que é completamente diferente da porcelana que nós temos aqui na Europa. Aqui no, em Portugal, não, portanto eu não consigo trabalhar, não consigo trabalhar com a porcelana que nós temos cá. Trabalho com o grés.
1: Uhum.
0: E por isso as geografias de onde estou, trabalho com a matéria que me chama. Eu aqui no Porto trabalho com o grés, que por acaso é de uma marca espanhola, porque nós também não temos grés assim de grande qualidade. E depois eu faço os meus trabalhos todos aqui no Porto. E depois fiquei doutorada em embalamentos de peças por cozer. Faço 250 km na minha carrinha com as peças todas e vou para uma aldeia depois de Bragança, chamada Outeiro, cozer no meu forno de lenha.
1: Ah,
0: pronto.
1: Até na cerâmica é essa a diferença. Por exemplo, na comida nota-se se é feito num forno de lenha ou não.
0: Sim,
1: na cerâmica também.
0: Na cerâmica também, sim. A maior parte das pessoas trabalha com fornos elétricos. Eu acho que as coisas saem todas muito limpinhas e trabalham com vidrados e fica tudo muito shining. Eu não. Eu gosto de trabalhar a matéria, as cores da pasta e depois gosto que o fogo e o fumo trabalhem comigo, ou seja, depois é ali uma luta a ver quem é que ganha, se sou eu, se é o forno, que são várias horas ali a trabalhar. Eu já sei mais ou menos como é que ele ganha sempre, não é? Mas já sei mais ou menos onde é que eu posso pôr determinados resultados que eu quero com as peças. Eu sei mais ou menos onde é que as posso pôr para obter mais ou menos isso, mas depois sempre que abro o forno vem sempre uma surpresa, ou agradável ou desagradável. Raramente é desagradável. Sim, e fico ali, passo um fim de semana à volta do forno, a carregar o forno com as peças, a cozer, que são cerca de 9 horas a 10, depois sempre alimentar o animal, depois esperar que ele arrefeça, depois abrir, pronto, sim. Já a malta que foi comigo diz que eu, em frente ao forno, me transformo. Não sei se isso é bom ou mau, mas que me transformo.
1: Depois, há a parte em que pinta as suas obras, imagino. Não?
0: Não pinta nada.
1: Não pinta?
0: Não.
1: Então quem faz?
0: Não, quem pinta é o material. Eu compro as pastas com cores naturais.
1: Portanto,
0: vão para o forno, as minhas peças não são pintadas. O forno é que lhes dá aquelas manchas, porque é um forno de lenha. E vai a alta temperatura, portanto, não é um forno de cozer pão. Não, meus senhores, não é aquele forno de cozer o pão da moda antiga da avó. Não é, nem que vai o cabrito, não. Porque isto vai a 1300 graus, quase, portanto, o cabrito.
1: Não,
0: às vezes fazemos torradas. Às vezes conseguimos fazer torradas em 10 segundos. Não estou a brincar.
1: Há pouco dizia que do início trabalhava para comer.
0: Sim.
1: E agora?
0: Eu continuo a trabalhar para comer.
1: Sim, claro.
0: Sim, mas assumidamente.
1: Mas come melhor? Dá para comer melhor?
0: Dá para comer melhor, sei lá, não sei. Eu acho que como melhor, pelo menos naquela altura eu comia animais mortos. Agora como, não como animais.
1: Não, a pergunta é esta. Ou seja, tem retorno.
0: Estou melhor.
1: Esta arte tem retorno financeiro?
0: Retorno financeiro. Eu vivo única e exclusivamente do meu trabalho. Eu não dou aulas, excepcionalmente dou um ou outro workshop, porque acho piada de vez em quando partilhar um bocadinho os meus conhecimentos, os poucos que tenho, mas não tenho outra profissão. Esta é a minha profissão 24 horas por dia, e quase 24 horas por dia, sim. Umas vezes como melhor, outras vezes não como. Pronto, porque não é. Eu fui sempre, há bocado estava a dizer que as músicas eram um bocadinho fora da caixa. E eu nunca compactuei com o sistema das artes dos grupos. Portanto, aquela coisa de ir às inaugurações, bater nas costas dos outros e tirar as fotografias, nunca fui disso. Eu vou ver exposições, mas vou fora das inaugurações, a não ser que seja mesmo alguém muito, que eu tenha um carinho muito grande, vou lá, dou um beijo e depois vou ver com atenção a exposição.
1: Já agora, peço desculpa por interrompê-la, mas tenho que lhe perguntar isto. Queixava-se há pouco, queixava-se entre aspas, de que não tinha com quem falar sobre esta arte há uns anos. E hoje em dia já tem com quem falar?
0: Lá fora tenho.
1: Aqui não?
0: Aqui continuo sem poder...
1: Mas lá não há gente a fazer este tipo de trabalho?
0: Como abordar a cerâmica como escultura contemporânea?
1: Sim.
0: Não. Somos dois ou três. Temos aqui no Porto, temos o João Carqueijeiro. E depois temos muitos colegas de fora, temos do outro lado, basta atravessar a fronteira e já tenho uma série de colegas, ou seja, para mim, para além de quando vou para as residências artísticas, estar a trabalhar num ateliê diferente, com que tenho que me adaptar aos materiais, tenho que me adaptar às ferramentas, tenho que me adaptar a tudo. Depois também tenho os colegas, porque não vou sozinha, há sempre mais colegas à volta. E é sempre bom nós à noite vamos almoçar ou vamos jantar ou fazemos noitadas e podemos conversar sobre as nossas dúvidas, as nossas profissões e as nossas frustrações. Eu isso sinto muita falta aqui.
1: Uma pergunta que não...
0: De facto, é aquilo que eu estava a dizer. A cerâmica nunca foi vista. Aliás, as galerias não pegam em nós. Não somos vendáveis. Não conseguimos estar no mercado da arte, que é logo a palavra um bocado estranha, porque parece que estão a vender arroz. Sempre foi um bocadinho fora da caixa. E isso depois sofre-se as consequências de não sermos convidados para determinadas coisas que outros nas artes estão, outro tipo de artes visuais. E a conta bancária reflete-se. Portanto, às vezes come-se bem, outras vezes come-se mal. Outras vezes não se come.
1: Em relação às peças, tem alguma que lhe tenha ficado no coração?
0: Já perdi esse medo.
1: E que lhe tivesse gostado vender?
0: Agora não. Lembro-me que nos primeiros anos aquelas peças com as quais eu tinha ali, tinha assim, era quase como os filhos. Eu agora sou uma vendida. Era como os filhos, que era, não, vai o meu filho, não, e custava-me imenso, e dizia, pronto, eu quero saber para onde é que vai a peça, e ficava aquilo, custava-me imenso, e às vezes tentava quase que, esta tem algum defeito, se calhar é melhor comprar aquela, porque eu não tinha muita dificuldade em libertar-me. E agora não, eu fico muito contente quando as pessoas sabem o que é que estão a comprar, efetivamente, e escolhem aquela peça que eu acho que tem todo o que está ali. Já escolhem um bocadinho melhor e, portanto, eu já não me importo de vender os meus filhos.
1: Ora bem, este programa está a ser ouvido em todo o país, está a ser ouvido em todo o mundo, de resto. Agora, eu questiono o seguinte, tem uma exposição neste momento aqui no Porto.
0: Que eu convido toda a gente a ir visitar.
1: Vamos recordar que está no Espaço Mira, ali na zona de Campanhã. E agora, um ouvinte que esteja em Évora ou em Lisboa, costuma fazer exposições por outros pontos do país? Tenciona fazê-las?
0: Eu estou sempre, das coisas que eu mais gosto é que me façam desafios e convites, desde que não sejam convites indecentes, quer dizer, também depende, mas desde que o convite seja bom, eu gosto que me convidem, que me façam propostas e depois eu digo sim ou se não. Agora, já não vou fazer, apesar de muitas vezes eu não ter dinheiro para comer, eu já não me sujeito a fazer coisas pro bono, não é? Por isso, quando me fazem convites, eu vou lá, eu quero que os façam. A última exposição que eu fiz, por exemplo, no Porto, foi em 2011.
1: Já lá vão os anitos.
0: Sim, depois nunca mais ninguém me convidou. Depois, a última individual em Portugal foi em 2000 e... se não me engano, foi em 2020, em Mértola, que depois acabei por criar uma relação excelente com Mértola, que é quase a minha segunda casa, em Outeiro, a terceira em Mértola, que é assim um sítio maravilhoso, quente até dizer chega. Claro. O ano passado até tive um projeto com eles super engraçado, que depois no final os alunos fizeram um mural comunitário que está lá na parede, portanto quem passar por Mértola, eu sei que quem vai a Mértola passa lá, ninguém passa por Mértola por acidente.
1: Sim.
0: Tem que ser a Mértola obrigatoriamente, mas para além de comerem, aqueles que gostam de comer coisas estranhas, têm muito por onde comer, têm a sirigaita, que normalmente eu chamo-lhe a sirigaita, que é ótima para comer, a sirigaita deles é ótima, e têm bom vinho, têm uns bons licores de alfarroba e têm também um mural dos meus meninos, orientado por mim, que está lá na parede, sim.
1: Muito bem, o nosso tempo está a chegar.
0: Portanto, convidem-me e eu logo vos digo se vou.
1: Se vai ou não.
0: Sim, sim.
1: O nosso tempo está a chegar ao fim. Queria perguntar-lhe ainda, tem planos para os próximos meses? Mais alguma residência em vista? Onde?
0: Eu, na realidade, para o mês que vem, se fosse uma menina correta, ia para a China outra vez. Só que, infelizmente, tive que cancelar a minha viagem por questões profissionais e pessoais. Não deu para ir. E, portanto, não. Espero que depois desta entrevista que toda a gente me faça telefonemas a pedir projetos e convites. Eu quero é trabalhar. É das coisas que eu mais gosto. A maior parte das pessoas gosta dos fins de semana para ir descansar. Chega a casa e fica, gosta de estar relaxado. Chega à sexta-feira e diz, uau, é sexta-feira. E no domingo dizem, oh, que chatice, amanhã é segunda. Eu não. Eu gosto de trabalhar todos os dias. Para me verem feliz é trabalhar.
1: Aliás, parece estar muito feliz, quase sempre, é super divertida, é convidada deste Mesa para Dois, Sofia Bessa, uma portuense, nascida em 1972, é escultora cerâmica, e vamos terminar com mais uma escolha da Sofia, neste caso, uma senhora que é baterista, percussionista, improvisadora e compositora, é britânica-italiana, vive em Londres e chama-se Valentina Magaletti, mas não está sozinha, traz um suíço que também é baterista e percussionista com ela, que é o Julien Sartorius. É assim?
0: Não sei como é que se diz.
1: Bom,
0: eu nem arrisco.
1: Imagino que alguém saiba, nós ficamos mal, mas pronto, que quiseres fazer o melhor possível. Então, a última escolha da Sofia. Já agora, tem alguma coisa a acrescentar sobre o tema que vamos ouvir e sobre esta dupla?
0: Como eu disse inicialmente, o meu irmão mais novo é músico e é percussionista. E, portanto, eu cresci a ouvi-lo, a começar a tocar bateria em casa. Foi um dos motivos pelos quais eu saí mais cedo de casa, porque já não aguentava tanto ensaio a tocar mal. E é um dos instrumentos que eu mais gosto, é a bateria, a percussão. Portanto, eu não conhecia a Valentina Magaletti, conheci há 4 anos. Foi um amigo meu que me deu a conhecer, precisamente porque eu ia comprar um disco para o meu irmão. E ele disse, olha, comprei este que de certeza que o teu irmão vai gostar. E efetivamente acertei na mousse, até porque essa Valentina Magaletti fez, no ano em que a minha sobrinha nasceu, ela fez uma composição para a minha sobrinha. Portanto, conhecia há poucos anos e é uma senhora com que eu ouço muito em casa e que também dá para dançar muito em casa. Eu danço
1: Sofia
0: em casa.
1: Sofia Bessa, muito obrigado pela sua boa disposição e por ter partilhado essa boa disposição.
0: E também
1: os segredos, alguns dos segredos da sua arte,
0: que
1: é ser escultora cerâmica. Obrigado por ter partilhado isso.
0: Isto tinha sido muito melhor se estivéssemos aqui com um copo de vinho, íamos conversando mais tempo e tal.
1: O vinho já acabou, foi-se todo. Sofia, muito obrigado por ter vindo ao Mesa para Dois e até um destes dias.
0: Ficamos
1: então com Sobaca, o tema de Valentina Magaletti e Julien Sartorius, um álbum de 2019, Sulla Pelle.

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1: Sebastião Bugalho é o novo porta-voz do PSD. Um anúncio feito no final dos trabalhos desta tarde no Congresso Nacional do Partido, na Anadia, numa tarde marcada pelo desfile de ministros do governo, até de independentes. O presidente da Câmara de Lisboa, Carlos Moedas, deixou um desafio ao partido que vamos ouvir neste jornal. Foram chumbadas menos de 3% das candidaturas das empresas para fazer face aos prejuízos das tempestades. A garantia é dada pelo presidente do Banco de Fomento Português. Também para ouvirmos agora às 9.
0: Ana Isabel Costa, 24 graus agora aqui na cidade de Lisboa, 20 no Porto, em Faro 26, em Coimbra 23, 22 no Funchal, 20 graus em Ponta Delgada.
1: Luís Montenegro escolheu o eurodeputado Sebastião Bugalho para porta-voz do PSD e também para ocupar um dos lugares de vice-presidente do partido. O líder social-democrata e também primeiro-ministro anunciou esta noite, na Anadia, as listas aos órgãos nacionais que vão ser eleitos amanhã no Congresso Nacional. E há várias mudanças, Inês Ameixa.
2: Desde logo nas principais caras do PSD e aqui com uma ascensão do eurodeputado Sebastião Bugalho no partido.
3: Como vice-presidente da Comissão Política Nacional, proponho o Sebastião Bugalho, que será também porta-voz do partido.
2: Numa primeira reação à Antena 1, Sebastião Bugalho deixa já a promessa.
4: Estamos aqui para trabalhar, que o partido não se inibe de ir buscar jovens, de ir buscar independentes.
2: Além de Sebastião Bugalho, entram para a vice-presidência do PSD Carlos Moedas, presidente da Câmara de Lisboa, e Pedro Duarte, presidente da Câmara do Porto. Juntam-se a Alexandre Poço, Inês Palma Ramalho e a Leonor Beleza, que se mantém como primeira vice-presidente do PSD. Em sentido contrário, Lucinda Damaso, presidente da Central Sindical UGT, deixa a direção do partido. Destaque também para dois ministros que vão ocupar cargos nos órgãos nacionais.
3: Proponho para presidir ao Conselho de Jurisdição Nacional o nosso companheiro Gonçalo Matias. Proponho para presidir à Comissão Nacional de Auditoria Financeira a nossa companheira Ana Paula Martins.
2: Já Maria Luísa Albuquerque, antiga Ministra das Finanças de Passos e atual Comissária Europeia, lidera a lista ao Conselho Nacional. Quanto à mesa do Congresso, com a saída de Miguel Albuquerque, mantém-se nas ilhas. Vai ser liderada por José Manuel Bolieiro, Presidente do Governo Regional dos Açores.
1: O relato feito por Inês Ameixa com o resumo destes órgãos nacionais apresentados hoje por Luís Montenegro e que vão à votação amanhã no Congresso Nacional do Partido, congresso que decorre na Anadia, no Velódromo Nacional de Sangalhos, e onde Carlos Moedas, o presidente da Câmara de Lisboa, colocou como fasquia conquistar a maioria absoluta nas próximas autarcas. O autarca, agora promovido a vice-presidente do partido por Luís Montenegro, acusou o PS de ter promovido uma política de arrasto na capital e aponta metas para as eleições de 2029.
5: O PS habituou-nos à política do arrasto, a política do anunciar e não fazer. E em Lisboa, meus amigos, foi assim durante 14 anos. Ganhámos Lisboa duas vezes. A primeira por 2.294 votos. A segunda vez ganhámos por uma diferença 10 vezes maior. E hoje deixo-vos aqui em primeira mão que em 2029 vamos ganhar por muito mais, com mais margem, com uma grande maioria absoluta.
1: A promessa deixada no Congresso pelo Presidente da Câmara de Lisboa, que nas próximas autárquicas promete vencer com maioria absoluta. São Bento apareceu em peso em Sangalhos. Todos os ministros foram subindo ao palco durante a tarde, ou muitos dos ministros, melhor, um a um, a apontar espírito reformista ao governo e a mostrar trabalho feito, de dedo apontado ao que dizem ser o imobilismo do PS e do Chega. No Congresso do PSD, ou do Congresso do PSD, sai a quase garantia de que o Executivo não vai desistir da reforma laboral, a promessa da Ministra do Trabalho, uma das mais aplaudidas pelos militantes, Teresa Borges.
6: Um desfile de ministros para dar
2: sinal de força e tentar calar a tese de que o governo sai fragilizado com a rejeição do pacote laboral no Parlamento. E foi a Ministra do Trabalho, uma das governantes, a colher mais aplausos. Maria do Rosário Palma Ramalho a afastar a ideia de que a reforma laboral esteja enterrada.
6: E se bem o conheço, lá iremos outra vez fazer esta e outras reformas pelos portugueses e por Portugal.
2: Ministros alinhados nas críticas e na mensagem, um a um a subir a palco e a pintar a imagem de um governo reformista e de ação. A primeira a falar, a Ministra do Ambiente, Maria da Graça Carvalho, punir Guido contra o imobilismo.
7: Como já disse no passado, não contem comigo para adiar obras ou parar obras.
2: É José Manuel Fernandes, com a pasta da agricultura, a subir o tom nas acusações e a nomear adversários.
8: Partido Socialista e Chega, para além de empatas, são partidos que são interesseiros, são partidos nos quais não podemos confiar.
2: Alinhado nas críticas, o Ministro dos Assuntos Parlamentares, Carlos Abreu Mourinho.
9: À nossa esquerda, aqueles que não querem mudar coisa nenhuma, à nossa direita, aqueles que querem tudo e o seu contrário, ao mesmo tempo e no mesmo dia.
2: Num congresso onde até a Ministra da Saúde veio a jogo, também muito aplaudida, Ana Paula Martins a prometer trabalho, apesar de quem lhe aponta o dedo.
10: Tenho consciência que, segundo a comunicação social, sou a ministra menos popular deste governo, mas sempre assumi que governar não implica ser popular, implica ser responsável.
2: Governo a mostrar trabalho feito com o primeiro-ministro na primeira fila, à exceção de Nuno Melo, líder do CDS, todos os ministros vão intervir, incluindo os independentes Luís Neves e Maria do Rosário Palma Ramalho.
1: Não interviram ainda, não intervieram, melhor ainda, todos, mas quase todos vão passar pela anadia. Alexandre Poço foi reconduzido como vice-presidente do PSD, considera uma irresponsabilidade falar em cenários de crise política, depois do chumbo ontem no Parlamento das alterações à lei laboral. Alexandre Poço acredita que pode existir disponibilidade para aprovar o Orçamento de Estado no próximo ano. Em declarações à Rádio Pública, o também vice-presidente da bancada social-democrata defende que o partido não deve dar por perdida a possibilidade de chegar a entendimentos.
11: Crise política é uma irresponsabilidade falar sobre qualquer tipo de crise política. Eu sei que hoje em dia, em política, uma tarde parece imenso tempo, mas o país teve eleições há pouco mais de um ano e, nesse sentido, nós estamos no início de uma legislatura e seria uma irresponsabilidade voltar a ter qualquer tipo de crise política. Sobre a questão orçamental, acredito que, se existisse serenidade com a poeira agora a assentar, que possa existir disponibilidade para conseguirmos fazer aprovar o Orçamento do Estado.
1: Ficam as promessas, as expectativas e as garantias dadas no Congresso do PSD, que está agora interrompido para jantar. Os trabalhos retomam às 22h30. O diretor do Banco Português de Fomento diz que a maioria das candidaturas apresentadas pelas empresas para ajudar a recuperar das tempestades já foi aprovada. Gonçalo Regalado, entrevistado no programa da Antena 1 e do Jornal de Negócios, o Conversa Capital, diz que já foram atribuídos 1.600 milhões de euros. Tudo, defende, devido à rapidez da resposta.
12: Nós demorámos nove dias, a fazer os primeiros enquadramentos. E demorámos 4 dias a ter a aprovação do governo para lançar 2.000 milhões de euros de garantias. Hoje, nós já recebemos mais de 10 mil candidaturas de empresas. Já aprovámos mais de 8 mil candidaturas de empresas. Já está, nesta altura, mais de 1.600 milhões de euros na conta de mais de 8 mil empresas.
1: Gonçalo Regalado diz que o Banco Português de Fomento recusou muito poucas candidaturas.
12: O banco recusou menos de 3% das candidaturas apresentadas. No dia 6 de fevereiro, eu e a equipa do Banco Português de Fomento voámos para o Luxemburgo para negociar mais 1.000 milhões de euros em cima das garantias públicas, que estão agora a ser ultimados e que serão apresentados ao mercado entre julho e setembro. Ou seja, o banco tem 3.000 milhões de euros.
1: O dinheiro está disponível, diz Gonçalo Regalado, para entregar às empresas que fizeram candidaturas. A entrevista completa ao presidente do Banco Português de Fomento pode ser ouvida amanhã, depois do noticiário das 13, aqui na Antena 1, no programa Conversa Capital. E o governo cubano denunciou hoje que os Estados Unidos estão a impor um bloqueio total, semelhante a um bloqueio militar. Em causa, o cerco petrolífero e as sanções económicas reforçadas contra empresas que fazem negócios negócios com o país de Donald Trump. Numa mensagem nas redes sociais, o ministro dos Negócios Estrangeiros cubano, Bruno Rodrigues, afirmou que os Estados Unidos mantêm um plano de asfixia económica contra Cuba, que inclui que empresas estrangeiras não vendam peças ou tecnologias para centrais termoelétricas cubanas e também impede qualquer empresa do mundo de vender petróleo à ilha. O presidente dos Estados Unidos, Donald Trump, emitiu esta ordem executiva a 1 de maio, ameaçando com sanções entidades estrangeiras que operam nos setores vitais da energia, defesa, mineração e serviços financeiros em Cuba. As imagens que chegam da ilha mostram um país com lixo nas ruas, onde as pessoas procuram comida, lojas fechadas e pessoas nas casas à luz das velas, devido aos constantes apagões na rede elétrica. A ilha também tem sofrido de um decréscimo acentuado de turistas, um dos motores económicos de Cuba. E nos Estados Unidos prosseguem os jogos do Mundial de Futebol. Às 9 da noite começou a Alemanha, Costa de Marfim. Antes, a laranja mecânica não perdoou frente à Suécia. Os Países Baixos venceram por 5-1. E por cá, joga-se a final do futsal feminino. O Benfica joga contra o Nuno Álvares, no Pavilhão da Luz. O repórter Eduardo Gonçalves. Eduardo, podes trazer-nos as novidades deste jogo?
13: Belíssima partida de futsal, realmente um jogo digno de uma final, de uma negra. O Nuno Álvares adiantou-se no marcador, faltavam ainda 16 minutos para se jogar na primeira parte, e isso coincide com algum desacerto defensivo por parte do Benfica, equipa encarnada que paulatinamente foi equilibrando as operações, e o que é facto é que dispôs depois também de várias oportunidades para igualar a partida. Isso só aconteceu quando faltava apenas um minuto de tempo útil para se jogar no primeiro tempo. Derrube dentro da grande área do Nuno Álvares, chamada a converter a grande penalidade. Sara Ferreira não perdoou e fez 1-1 com que chegámos ao intervalo. Esta segunda parte muito melhor do que a primeira, muito mais emotiva, muito mais emocionante, duas equipas a arriscarem mais, com as duas guarda-redes por alguns momentos avançarem na quadra. De facto, está um jogo de futsal eletrizante. O Benfica já atirou duas bolas à barra, primeiro por Angélica Alves, também por Fifó, e o que é facto é que o Nuno Álvares também não deixou de dar resposta, e Lídia Moreira poderia também ter concretizado o 2-1 para a formação de Faf. Jogo emotivo, jogo emocionante. Estamos agora com 11 minutos ou a 11 minutos e 15 segundos de tempo útil para se jogar nesta final. Benfica 1, Nuno Álvares 1.
1: Obrigado, Eduardo Gonçalves, no Pavilhão da Luz. E é com o futsal feminino que terminamos este bloco de notícias.
0: Ana Isabel Costa. 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Três depois das 9 da noite, bom sábado. 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
0: Cheios de música nesta hora, começando com o K7 Pirata.

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0: O número pode ser maior, admite o Ministério dos Negócios Estrangeiros, que está a acompanhar a situação. Só 3% das candidaturas das empresas foram chumbadas. A garantia do responsável do Banco Português de Fomento para ouvir neste jornal, com os apoios às empresas para fazer face aos prejuízos das tempestades. Este sábado é dia de congresso do PSD, com os trabalhos interrompidos para o jantar. Vamos rever neste jornal os principais momentos desta reunião magna do partido. O Benfica acaba de arrecadar a taça de futsal feminino.
1: Ana Isabel Costa, aqui em Lisboa, 23 graus. A esta hora, no Porto, 19. Em Faro, 24. Em Coimbra, 21. No Funchal, 22. Em Ponta Delgada, 19 graus.
0: Há 21 portugueses retidos na República Dominicana na sequência de um incêndio que destruiu o resort onde passavam férias. Já vamos saber como é que o Ministério dos Negócios Estrangeiros está a acompanhar a situação. Para já, vamos até ao pavilhão do Benfica, onde a equipa de futsal da casa, acaba de alcançar a taça Eduardo Gonçalves.
2: E acaba de erguer esse troféu Benfica, que se sagra bicampeão nacional no pavilhão da Luz, um pavilhão à cunha para presenciar esta excelente partida de futsal. Ora, o Benfica acabou por ganhar folgadamente, mas não se pense que foi uma vitória fácil, não senhor. Na primeira parte, Ana Azevedo, pelo Nuno Álvares, cedo na partida, fez um 1-0 para a sua formação. O Benfica só à beira do intervalo conseguiu empatar a uma bola por Sara Ferreira na transformação de uma grande penalidade. A segunda parte viria a ser substancialmente diferente e muito melhor do que a primeira para os dois conjuntos. Valeu o maior acerto, o acerto que o Benfica não havia tido na primeira parte. Valeu-lhe então esse título nacional. Em primeiro instante atirou 3 bolas à barra e depois acabou por paulatinamente ir construindo este resultado volumoso. Maria Pereira fez o 2-1, remate fortíssimo à malha superior da baliza de Júlia Melt, que não pôde fazer nada, e depois, a partir daí, 3-1 por Janice Silva e o 4-1 pela mesma jogadora. Ela que foi coroada a melhor jogadora da competição, Janice Silva. Ana Carolina, também do Benfica, arrecadou o troféu da melhor guarda-redes do torneio. Fecha-se assim o Campeonato Nacional de Futsal, com a equipa feminina do Sport Lisboa e Benfica a arrecadar mais este troféu.
0: E fica aqui o relato desta vitória. A equipa feminina de futsal do Benfica arrecadou a taça. Um jogo que terminou ainda há pouco, como ouvimos aqui pelo repórter Eduardo Gonçalves. Regressamos à notícia de abertura. O Ministério dos Negócios Estrangeiros confirmou há pouco à Antena 1 que, até ao momento, tem indicação de 21 portugueses retidos na República Dominicana, na sequência de um incêndio num dos hotéis do país. O Ministério dos Negócios Estrangeiros admite, no entanto, que este número possa ainda subir, porque foram retiradas 1.700 pessoas deste resort à beira-mar, pelo que o número de portugueses afetados poderá ainda não estar estabilizado. De acordo com o Ministério de Paulo Rangel, todos estão bem e todos a ser realojados noutras unidades hoteleiras. Todos os portugueses que necessitarem e solicitarem apoio consular vão tê-lo através do cônsul honorário da República Dominicana, que se encontra no terreno. É a garantia deixada pelo Ministério dos Negócios Estrangeiros, que diz que está a acompanhar com preocupação este incêndio, mas que tem a garantia de que os portugueses se encontram bem de saúde. O diretor do Banco Português de Fomento diz que a maioria das candidaturas apresentadas pelas empresas para ajudar a recuperar das tempestades já foi aprovada. Gonçalo Regalado, entrevistado no programa da Antena 1 e do Jornal de Negócios Conversa Capital, diz que já foram atribuídos 1.600 milhões de euros. Tudo, defende, devido à rapidez da resposta.
3: Nós demorámos 9 dias a fazer os primeiros enquadramentos e demorámos 4 dias a ter a aprovação do governo para lançar 2 mil milhões de euros de garantias. Hoje nós já recebemos mais de 10 mil candidaturas de empresas, já aprovámos mais de 8 mil candidaturas de empresas, já está nesta altura mais de 1.600 milhões de euros na conta de mais de 8 mil empresas.
0: O Gonçalo Regalado diz que o Banco Português de Fomento recusou muito poucas candidaturas.
3: O banco recusou menos de 3% das candidaturas apresentadas. No dia 6 de fevereiro, eu e a equipa do Banco Português de Fomento voámos para o Luxemburgo para negociar mais 1.000 milhões de euros em cima das garantias públicas que estão agora a ser ultimados e que serão apresentados ao mercado entre julho e setembro. Ou seja, o banco tem 3.000 milhões de euros.
0: A entrevista completa ao presidente do Banco Português de Fomento, Gonçalo Regalado, pode ser ouvida amanhã, depois do noticiário das 13, aqui na Antena 1, no programa Conversa Capital. Vamos então fazer o filme desta tarde no Congresso do PSD. O eurodeputado Sebastião Bugalho, Carlos Moedas e Pedro Duarte são os novos presidentes e vice-presidentes do PSD. O primeiro é um eurodeputado, os dois últimos os presidentes respectivamente da Câmara de Lisboa e do Porto. As listas aos órgãos nacionais do partido só são votadas amanhã, mas Luís Montenegro apresentou-as ao Congresso ao final da tarde de hoje. Inês Ameixa, uma das repórteres da Antena 1 que acompanha este Congresso Nacional do PSD, que decorre em Sangalhos, na Anadia, traz aqui as novidades destas listas.
4: Desde logo nas principais caras do PSD e aqui com uma ascensão do eurodeputado Sebastião Bugalho no partido.
5: Como vice-presidente da Comissão Política Nacional, proponho o Sebastião Bugalho, que será também porta-voz do partido.
4: Numa primeira reação à Antena 1, Sebastião Bugalho deixa já a promessa.
6: Estamos aqui para trabalhar, que o partido não se inibe de ir buscar jovens, de ir buscar independentes.
4: Além de Sebastião Bugalho, entram para a vice-presidência do PSD Carlos Moedas, presidente da Câmara de Lisboa, e Pedro Duarte, presidente da Câmara do Porto. Juntam-se a Alexandre Poço, Inês Palma Ramalho e a Leonor Beleza, que se mantém como primeira vice-presidente do PSD. Em sentido contrário, Lucinda Damaso, presidente da Central Sindical UGT, deixa a direção do partido. Destaque também para dois ministros que vão ocupar cargos nos órgãos nacionais.
5: Proponho para presidir ao Conselho de Jurisdição Nacional o nosso companheiro Gonçalo Matias. Proponho para presidir à Comissão Nacional de Auditoria Financeira, a nossa companheira Ana Paula Martins.
4: Já Maria Luísa Albuquerque, antiga Ministra das Finanças de Passos e atual Comissária Europeia, lidera a lista ao Conselho Nacional. Quanto à mesa do Congresso, com a saída de Miguel Albuquerque, mantém-se nas ilhas. Vai ser liderada por José Manuel Bolieiro, Presidente do Governo Regional dos Açores.
0: As listas vão ser votadas amanhã. E Carlos Moedas, promovido hoje a vice-presidente do PSD, prometeu no Congresso conquistar a maioria absoluta nas próximas eleições autárquicas. O presidente da Câmara da Capital governa sem maioria, com o apoio do Chega e da Iniciativa Liberal. Na reunião dos social-democratas, subiu ao palco para dizer mal da anterior governação do PS.
7: O PS habituou-nos à política do arrasto, à política do anunciar e não fazer. E em Lisboa, meus amigos, foi assim durante 14 anos. Ganhámos Lisboa duas vezes. A primeira por 2.294 votos. A segunda vez ganhámos por uma diferença 10 vezes maior. E hoje deixo-vos aqui em primeira mão que em 2029 vamos ganhar por muito mais, com mais margem, com uma grande maioria absoluta.
0: E da promessa de Carlos Moedas para outra promessa, a da Ministra do Trabalho, um dia depois de ter sido chumbado o pacote laboral no Parlamento, a Ministra Maria Rosário Palma Ramalho promete voltar à carga.
8: Nestas circunstâncias, quer dizer que a opção do Governo não poderia ter sido outra, a bem dos portugueses. E os portugueses certamente saberão retirar daqui as devidas ilações. Queria agradecer publicamente o total empenho e comprometimento do Sr. Primeiro-Ministro neste projeto e o suporte total e público que deu a esta Ministra em todas as etapas deste processo. Muito obrigada, Sr. Primeiro-Ministro. E se bem o conheço, lá iremos outra vez fazer esta e outras reformas pelos portugueses e por Portugal.
0: E o Congresso aplaudiu de pé esta promessa da Ministra do Trabalho, que agradeceu em público o apoio do Primeiro-Ministro, mas que fez questão de dizer que apenas se limitou a apresentar um projeto que não é seu, mas do Governo. O pacote laboral apresentado pelo Governo chumbou ontem na Assembleia da República e o PCP marcou para a próxima segunda-feira uma marcha aqui em Lisboa para celebrar o que diz ser uma vitória da luta dos trabalhadores com um enorme alcance político. E à margem da reunião magna do PSD, Luís Neves, o Ministro da administração interna, que à época era o responsável da polícia judiciária, admitiu que houve falhas na comunicação do processo que investigou os ataques planeados pelo grupo de extrema-direita, o movimento Armilar Lusitano, ao primeiro-ministro.
9: É evidente que, enquanto estive na instituição e que segui essa investigação, tudo aquilo que eram ameaças que eram latentes ao momento foram transmitidas a quem tinham que ser transmitidas. É evidente que na parte final houve outros elementos que vieram por força das prisas informáticas. Eu queria dizer que, de facto, a comunicação poderia e deveria ter sido diferente, porque em matérias de Estado não faz sentido as pessoas serem informadas através da comunicação social. O que eu quero dizer é que sempre que houve ameaças latentes em que as estruturas existiam, essas comunicações existiram. Esta estrutura tinha sido desmantelada há um ano, portanto, e não oferecia essa prioridade. De qualquer forma, a comunicação deveria ter sido feita de outra forma.
0: O entendimento do Ministro da Administração Interna, que diz lamentar, depois de ontem, o Primeiro-Ministro lamentar saber que era alvo de ataques planeados pelo movimento Armilar Lusitano pela comunicação social e não pelas autoridades. O Primeiro-Ministro considerou que qualquer cidadão que estivesse na lista do grupo de extrema-direita devia ter sido alertado. Luís Neves era diretor nacional da Polícia Judiciária quando os seis elementos do movimento foram detidos há um ano. E a fechar, as Forças Armadas dos Estados Unidos negam o encerramento do Estreito de Hormuz. O porta-voz do Comando Central norte-americano garantiu à agência Reuters que a circulação continua aberta, desmentindo assim as indicações deixadas pela Guarda Revolucionária Iraniana sobre o novo encerramento do canal, por onde passa 20% do petróleo mundial. E nem seria dia se Trump não viesse à sua rede social, a rede Truth, dizer algo sobre este conflito com o Irão. Donald Trump diz que vai impor uma portagem no Estreito de Hormuz caso o Irão não aceite as condições para assinar o acordo.
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Spears Sister, o que deixava muito por onde escolher, embora a imprensa tabloide britânica tenha preferido investigar e descobrir as tendências pedófilas de Morrissey num par de canções, algo que o próprio se apressou a desmentir. Às vezes, com ironia, já ouvimos Big Mouth Strikes Again, para depois ficará The Boy with a Thorn in His Side, sendo que o rapaz é outra vez o cantor e o espinho é no seu...

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0: dia para participar no Congresso. O apoio às empresas e agricultores está em marcha. O responsável do Banco Português de Fomento revela pormenores. O Ministro da Coesão diz que Portugal não vai perder dinheiro do PRR porque o prazo de 31 de agosto vai mesmo ser cumprido. Uma luso-brasileira fez este sábado a nado os 43 quilómetros que separam a Ilha da Madeira do Porto Santo.
1: Ana Isabel Costa. Esta hora aqui em Lisboa, 22 graus, no Porto 18, 23 em Faro, em Coimbra 19, no Funchal 21, em Ponta Delgada 19 graus.
0: É oficial, Pedro Santana Lopes regressa mesmo ao PSD como militante social-democrata. A notícia foi anunciada no Congresso, na Anadia, já perto da meia-noite, no mesmo momento em que o antigo líder chegou de surpresa à sala, já meio vazia, na campanha do secretário-geral do PSD, do secretário-geral do PSD, Hugo Soares. Santana Lopes sentou-se então nas primeiras filas e prometeu falar ao Congresso. Ainda esta noite, disso lhe daremos conta. Na Anadia estão as repórteres da Antena 1 a acompanhar o que se passa neste 43º Congresso do Partido Social Democrata que decorre este fim de semana. O diretor do Banco Português de Fomento diz que a maioria das candidaturas apresentadas pelas empresas para ajudar a recuperar das tempestades já foi aprovada. Gonçalo Regalado, entrevistado no programa da Antena 1 e do Jornal Económico Conversa Capital, do Jornal de Negócios Conversa Capital, diz que já foram atribuídos 1.600 milhões de euros. Tudo defende devido à rapidez da resposta. Gonçalo Regalado diz que o Banco Português de Fomento recusou muito poucas candidaturas.
2: O banco recusou menos de 3% das candidaturas apresentadas. No dia 6 de fevereiro, eu e a equipa do Banco Português de Fomento voámos para o Luxemburgo para negociar mais 1.000 milhões de euros em cima das garantias públicas que estão agora a ser ultimados e que serão apresentados ao mercado entre julho e setembro. Ou seja, o banco tem 3.000 milhões de euros.
0: Relativamente ao concurso para a modernização da atividade agrícola, também afetada pelas tempestades, está disponível um montante de 20 milhões de subvenções, de acordo com Gonçalo Regalado, que revelou que já foram recebidos 70 milhões de euros destas candidaturas.
2: Recebemos 70 milhões de euros de candidaturas para investimento para 20 milhões de subvenção. Portanto, precisaríamos, se aprovássemos todas, com 50% de subvenção, 35 milhões de euros. E, portanto, nós recebemos boas candidaturas, como acontece sempre em todos os programas de natureza com fundos europeus. Vamos olhar para os melhores projetos, vamos escolher os melhores projetos. Vamos aprovar e dotar financeiramente os melhores projetos e vamos apoiar depois com garantias os projetos que também são bons, mas que não têm subvenção com fundo perdido, mas temos boas candidaturas e com qualidade.
3: Quando é que acha que vai começar a ter...
2: Tem o prazo. O prazo está definido. Nós temos cumprido todos os prazos do IFIC sem exceção. O prazo está definido para que nós tenhamos as primeiras decisões em julho e que haja depois contratações em setembro.
0: A entrevista completa ao presidente do Banco Português de Fomento pela jornalista da Antena 1, Rosário Lira, e também pelo repórter do Jornal de Negócios pode ser ouvida este domingo às 13 aqui na Antena 1. No Congresso do PSD, o ministro da Coesão Territorial garantiu que o governo vai cumprir o plano de recuperação e resiliência. A poucos meses da data limite para a execução do PRR, o plano que foi criado para combater os prejuízos da pandemia de Covid-19 assegura que o país não vai perder dinheiro. Manuel Castro Almeida diz que os profetas da desgraça vão falhar as previsões.
4: A poucos meses de chegar ao seu fim, já todos sabem a verdade. É que vamos cumprir o PRR. Não vamos deixar perder um único euro. E os profetas da desgraça que vaticinaram um falhanço vão ter que engolir em seco porque vão falhar nas suas previsões. Também não vos vou ocupar com o PTRR. Todos conhecem a verdade. Perante um problema, desenvolvemos uma solução. Perante uma fatalidade, lançamos uma nova oportunidade. As oposições criticaram, estão no seu direito. A verdade, porém, é que não conseguiram destruir uma única das 96 medidas que estão no PTRR.
0: e o PRR tem de ser executado até 31 de agosto. E termina este domingo, na Anadia, o 43º Congresso Nacional do PSD, onde apareceu de surpresa, já lhe dissemos na abertura deste noticiário, Pedro Santana Lopes, e que promete falar aos congressistas ainda durante esta noite. Neste domingo, os social-democratas vão votar a moção apresentada ao Congresso pelo líder, Luís Montenegro, e também as novas listas para os órgãos nacionais do partido, onde há algumas mudanças, Inês Ameixa.
5: Desde logo nas principais caras do PSD, e aqui com uma ascensão do eurodeputado Sebastião Bugalho no partido.
6: Como vice-presidente da Comissão Política Nacional, proponho o Sebastião Bugalho, que será também porta-voz do partido.
5: Numa primeira reação à Antena 1, Sebastião Bugalho deixa já a promessa.
7: Estamos aqui para trabalhar, que o partido não se inibe de ir buscar jovens, de ir buscar independentes.
5: Além de Sebastião Bugalho, entram para a vice-presidência do PSD Carlos Moedas, presidente da Câmara de Lisboa, e Pedro Duarte, presidente da Câmara do Porto. Juntam-se a Alexandre Poço, Inês Palma Ramalho e a Leonor Beleza, que se mantém como primeira vice-presidente do PSD. Em sentido contrário, Lucinda Damaso, presidente da Central Sindical UGT, deixa a direção do partido. Destaque também para dois ministros que vão ocupar cargos nos órgãos nacionais.
6: Proponho para presidir ao Conselho de Jurisdição Nacional o nosso companheiro Gonçalo Matias. Proponho para presidir à Comissão Nacional de Auditoria Financeira, a nossa companheira Ana Paula Martins.
5: Já Maria Luísa Albuquerque, antiga Ministra das Finanças de Passos e atual Comissária Europeia, lidera a lista ao Conselho Nacional. Quanto à mesa do Congresso, com a saída de Miguel Albuquerque, mantém-se nas ilhas. Vai ser liderada por José Manuel Bolieiro, Presidente do Governo Regional dos Açores.
0: As listas vão ser votadas este domingo. Apenas uma precisão, a moção apresentada ao Congresso pelo líder Luís Montenegro já foi votada esta noite e venceu por unanimidade, bem como as 18 propostas temáticas. Na moção global para os próximos dois anos, Luís Montenegro compromete-se a não ter uma solução de governo nem com o Chega, nem com o PS, e considera ser absurdo falar de cercas sanitárias no Parlamento. E a Ministra do Trabalho promete voltar a tentar a reforma das leis laborais, depois do Parlamento ter chumbado ontem o pacote laboral do Governo. Esta tarde, em Gouveia, Paulo Raimundo, secretário-geral do PCP, disse que Maria do Rosário Palma Ramalho não tem condições para se manter no Governo se quiser continuar a ser a ministra do patronato. Para o líder dos comunistas, o futuro de Palma Ramalho depende da vontade do primeiro-ministro, desde que queira exercer aquilo que lhe compete, ou seja, ser ministra do Trabalho, Solidariedade e Segurança Social. Paulo Raimundo diz que o próximo objetivo dos trabalhadores é lutar pelo aumento geral dos salários. O PCP marcou para esta segunda-feira uma marcha em Lisboa para celebrar a derrota do pacote laboral pelo Parlamento, que diz ser uma vitória da luta dos trabalhadores com um enorme alcance político. E o Ministro dos Negócios Estrangeiros confirma que há 21 portugueses retidos na República Dominicana na sequência de um incêndio nos hotéis onde estavam hospedados, um resort de luxo à beira-mar. O Ministro dos Negócios Estrangeiros admite, no entanto, que este número possa subir, porque foram retiradas do local 1.700 pessoas, por isso o número de portugueses afetados ainda não está estabilizado. De acordo com o Ministério de Paulo Rangel, todos estão bem de saúde e a ser realojados noutras unidades hoteleiras. A delegação iraniana já está na Suíça para negociar com os Estados Unidos os termos do cessar-fogo. O encontro está marcado para este domingo e vai ser mediado pelo Paquistão e pelo Qatar. O vice-presidente dos Estados Unidos, J.D. Vance, também já está a caminho, e antes de partir da Suíça, Vance disse aos jornalistas que esperava fazer progressos na questão nuclear e na questão do cessar-fogo com o Líbano. Os ataques israelitas no Líbano mataram pelo menos 20 pessoas este sábado, de acordo com a agência de notícias estatal israelita. A nadadora de águas livres, Mayra Santos, completou hoje a travessia entre a Madeira e o Porto Santo, nadando 42 quilómetros em 12 horas e 41 minutos. Isto depois de já ter feito o mesmo percurso, no sentido inverso, em 2019. A atleta luso-brasileira partiu da Ponta de São Lourenço, na Ilha da Madeira, às 6 da manhã de hoje e chegou à Praia da Calheta, no Porto Santo, por volta das 19 horas. Em 2019, Mayra Santos tinha cumprido a distância no sentido inverso, gastando um pouco mais, 12 horas e 7 minutos. O Benfica conquistou o 8º título nacional feminino do futsal ao vencer o Nuno Álvares por 4-1. A campeã só ficou decidida no 5º encontro do play-off da final, que aconteceu esta noite no Pavilhão da Luz. O Benfica conseguiu assim tirar o título de campeã no Álvares. O técnico do Benfica, Paulo Roxo, fala numa primeira parte desafiante, mas garante que as águias dominaram no fim.
8: Um golo no começo desestabiliza, cria uma certa instabilidade, mas eu acho que era o nosso dia e elas estavam confiantes, entende? São sensações que só quem está ali consegue viver, mesmo com o golo delas. Acho que a gente teve melhor na primeira parte e pronto, e a segunda parte foi uma supremacia nossa. Tamanha foram as oportunidades que a gente criou e não marcou, mas pela segunda parte a gente foi o justo vencedor do jogo.
0: Já o treinador do Nuno Álvares, Paulo Tavares, assume que o Benfica venceu com mérito.
9: Pequenos detalhes fizeram a diferença neste jogo. A primeira parte, eu acho que nós temos 8, 9 minutos muito bons, onde fizemos 1-0 e podíamos ter dilatado o resultado e depois... Inexplicavelmente a equipa deixa de pressionar e deixa que o Benfica consiga pôr o seu 3-1 a funcionar, que é o ponto forte com o Janice e com a Angélica. Resultado 1-1 em intervalo e segunda parte fizemos muito pouco para vencer esta final. Temos algumas oportunidades de jogo, mas eu acho que o Benfica na segunda parte é superior e vence esta final com todo o mérito.
0: O resultado do jogo por 4-1, o Benfica conquista assim o 8º título nacional feminino de futsal ao Nuno Álvares. E com um golo quase no final, a Alemanha derrotou a Costa de Marfim e qualificou-se assim para os 16avos de final. Os germânicos venceram por 2-1. Os campeões mundiais de 2014 estiveram a perder, mas deram a volta frente ao conjunto africano, que esteve a vencer durante muito tempo. É a terceira seleção apurada neste Mundial 2026 que decorre nos Estados Unidos. Até ao momento, passaram aos 16avos o México, os Estados Unidos e agora a Alemanha. De fora deste Mundial já estão o Haiti e a Turquia.
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0: Santana Lopes regressa como militante do PSD. Era praticamente meia-noite quando o presidente da Câmara da Figueira da Foz chegou ao Congresso, acompanhado pelo secretário-geral, Hugo Soares, uma entrada testemunhada pela repórter Inês Ameixa, que agora está em direto.
1: Foi, de facto, uma entrada de surpresa e já com a sala a meio gás, não fosse já meia-noite aqui no Congresso Nacional do PSD. Foi anunciado nesse momento no palco que Santana Lopes tinha voltado à militância do partido, quando aqui da bancada dos jornalistas vimos Santana Lopes precisamente a entrar pela porta lateral, acompanhado pelo secretário-geral do PSD, Hugo Soares. Depois Santana sentou-se lá à frente, na primeira fila, ao lado de Luís Montenegro, e pouco depois foi chamado ao palco para fazer um pequeno discurso. Durou cerca de 20 minutos. Santana Lopes fala num dia de grande emoção, mas não pede desculpas por estes 8 anos em que esteve afastado do partido.
2: Eu não gosto de ser cínico, não gosto de ser sonso, e por isso, agradecendo-vos que me recebam de volta, eu não sou capaz de pedir desculpa, porque eu agi de acordo com a minha consciência. Certo ou errado, eu fiz aquilo que achei que devia fazer.
1: E depois puxou a fita atrás, lembrou, por exemplo, quando é que entrou no PPD pela primeira vez, há 50 anos, lembrou também as eleições internas em 2017 que discutiu e perdeu para Rui Rio, e disse também o antigo líder social-democrata, também antigo primeiro-ministro, que foi graças a Luís Montenegro que decidiu voltar. Nesta intervenção, aplaudida pelos congressistas, Santana Lopes também quis fazer análises políticas. Ele